por estar unido aqui aos meus irmãos em igreja, em comunidade, te louvando. Obrigado, seja grato, irmãos, com alegria no coração. Seja grato com alegria no coração, mesmo você sabendo da dificuldade, da luta que você passa, mas sabendo que você tem um Deus que é o supremo, que é maior, que está acima de todo sofrimento, de toda dor. Diga obrigado, Deus. Obrigado, Jesus. Obrigado, Senhor. Louvado seja o teu nome. Vamos cantar para a gente encerrar. Vamos cantar, Viver para mim é Cristo, mais uma vez, para encerrar.

agora a erguer as suas duas mãos lá no alto e em forma de gratidão aplauda o Senhor, aplauda o Espírito Santo, aplauda aquele que pode nas nossas vidas, aquele que é vitorioso, que está acima de tudo e de todas as coisas. Obrigado, Jesus, por esta noite, por esse momento. Obrigado, Deus. Agora vamos passar para o nosso momento de coleta. Se você pode, o ministério vai cantar, as irmãs vão passar. Ajude, se você pode, ajude. Atrás de cada cadeira também tem um QR Code. Se você não está com dinheiro físico, você pode ir apontar a câmera do seu celular para o QR Code atrás de cada cadeira, do encosto atrás, na parte de trás, e fazer a sua doação. Amém? Vamos cantar.

0: Louvado seja nosso Senhor Jesus Cristo.
1: Para sempre seja louvado.
0: Amém. Boa noite, povo de Deus. Que alegria e bênção que o Senhor nos concedeu para estarmos aqui mais esta noite, em mais uma quinta-feira, reunidos em uma só assembleia. E de modo especial Ele falou ao nosso coração hoje para que nós pudéssemos sair daqui mais esperançosos do que quando chegamos. Voltamos para as nossas casas com esta palavra no coração. A esperança que nos garante a certeza de saber que Deus está em tudo em nossas vidas, inclusive e principalmente no sofrimento. Foi o que a palavra falou para nós nesta noite. E que este sofrimento chega a ser consolo para as nossas vidas. Consolo porque nos garante a alegria de uma vida eterna. Deus estar conosco e é na dor que nós somos um pouquinho semelhantes a Ele. Amém? Queridos, nós de fato louvamos ao Senhor por esta noite e também pela vida de Gleison Mendes, que esteve aqui conosco pregando a palavra de Deus. Ele que veio lá de Brumado, do grupo de oração Arca da Aliança. Nós louvamos a Deus pelo seu ministério, pelo seu sim, pela disponibilidade de vir anunciar a palavra de Deus para nós nesta noite. Hugo, que também é do grupo de oração Arca da Aliança, veio com ele, acompanhando. Então, o Senhor nos deu a graça e nós pedimos que Deus... Osvaldo também, o Hugo está me dando um sinal ali, que vieram de Brumado. Louvado seja Deus por termos irmãos que caminham conosco. Amém? Queridos, na próxima quinta-feira nós não teremos reunião de oração, porque nós estaremos celebrando em unidade com as nossas paróquias de Caeté, Corpus Christi, dia 4 de junho. Então nós não teremos encontro aqui à noite. A gente vai acompanhar a programação das paróquias para que nós possamos participar desta grande solenidade da nossa vida de cristãos e de fé, que é Corpus Christi. Acompanhemos. Mas na próxima quinta-feira, dia 11 de junho, com a graça de Deus, estaremos sim aqui reunidos para a nossa reunião de oração de toda semana. Amém? Alguém aqui hoje em nosso meio pela primeira vez, para que nós possamos acolher e dar as boas-vindas e louvar a Deus pela vida de cada um. Nós nos alegramos, a vocês que estão sempre conosco, amém. A vocês que vieram pela primeira vez, continue participando conosco. Todas as quintas nós temos aqui a reunião de oração, que começa às 19 horas com o Santo Terço. E às sextas-feiras nós temos o Incendeia Jovem para toda a juventude. Essa é a nossa programação. Nós temos também a nossa rede social no Instagram, Grupo de Oração Sopro de Vida, Caetité. Então você que deseja pode acompanhar por lá a programação, as divulgações, ficar por dentro e vir participar sempre conosco numa só assembleia, juntamente com aqueles ouvintes que estão lá em casa nos escutando pelas ondas da Rádio Educadora. Somos uma só assembleia nesse instante. Alguém aniversariando hoje para que a gente possa rezar por vocês, hoje ou na semana? Nossa irmã Mariana fez aniversário ontem, está aqui conosco para celebrar a vida, amém. Também deste grupo de oração temos Luciana, Ana Cláudia, Lady Anne, que farão aniversário também esta semana. Então nós nos unimos às nossas irmãs e pedimos a Nossa Senhora a graça da saúde e as bênçãos de Deus sobre a vida e as famílias de cada um de vocês. Amém? Já já vamos finalizar, rezaremos Ave Maria pelos aniversariantes. Aproveito para convidar vocês e passar na lanchonete, fazer o lanche antes de ir para casa. Nesse friozinho hoje a gente tem caldo caprichado e temos também uma torta salgada. Inclusive a gente agradece e louva a Deus pela vida da nossa irmã, que prontamente, com um coração muito bondoso, nos doou essa torta. Não é a primeira vez que ela faz isso. Então este grupo de oração agradece a sua generosidade, né? Nós louvamos a Deus por isso e contamos com a colaboração de vocês para consumir e colaborar com este espaço. Um delicioso caldo e uma deliciosa torta. Amém? Vamos ficar de pé, rezar uma Ave Maria por nós, pelos aniversariantes, enquanto a gente, o pregador chega aqui para pedir a bênção para todos nós. Ave Maria, cheia de graça, o Senhor é convosco. Bendita sois vós entre as mulheres, bendito é o fruto do vosso ventre, Jesus. Santa Maria, Mãe de Deus, rogai por nós, pecadores, agora e na hora de nossa morte. Amém.
2: O Senhor esteja conosco. A alegria do Senhor é a nossa força. Que possamos ir em paz e que Deus nos abençoe hoje e sempre. Em nome do Pai, do Filho e do Espírito Santo. Amém.

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2: 21:18.
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2: Boa noite.
3: Boa noite para você que nos acompanha em todo o país.
2: Quinta-feira, 28 de maio de 2026.
3: Vamos ao destaque do dia: emprego.
2: Brasil tem o menor desemprego para o trimestre encerrado em abril desde 2012.
3: Em abril foram geradas mais de 85 mil novas vagas de trabalho formais. Luana Karen.
4: O Brasil encerrou abril com mais de 47 milhões e 800 mil empregos com carteira assinada.
2: E ainda, presidente Lula sanciona projeto que cria a Universidade Federal Indígena.
3: Será a primeira instituição de ensino superior do país voltada aos povos originários.
5: Aos poucos a gente vai ensinando o mundo a compreender que é possível, de forma civilizada, a gente garantindo a todos aqueles que habitam o planeta a ter os seus direitos.
2: Você vai ouvir também: combate ao crime organizado.
3: Nova operação avança na asfixia financeira e no fim das fraudes no setor de combustíveis.
2: Ação também impede que gasolina adulterada seja repassada aos consumidores.
3: Na apresentação da Voz do Brasil hoje, Mariana Jungmann e Luciano Seixas.
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3: O emprego no Brasil continua em crescimento.
2: No mês de abril, foram criados quase 86 mil postos de trabalho com carteira assinada.
3: E a taxa de desocupação no país é a menor desde 2012.
4: Em abril, a atendente Willy da Silva conseguiu uma posição em um restaurante no centro de Brasília. Ela estava desempregada há 6 meses e buscava uma oportunidade de trabalho que permitisse que ela tivesse mais tempo com os filhos.
6: Porque eu curto muito as crianças agora, né? Final de semana eu tô em casa com eles, é feriado, não trabalho. É uma coisa garantida, né? Ter um emprego fechado. Com a carteira assinada e tudo, eu vou ter todos os meus direitos, um dia eu sair e tudo mais.
4: Assim como Willy, milhares de brasileiros conseguiram um emprego no país este ano. Cenário captado pela Pesquisa Nacional por Amostra de Domicílios. De acordo com a PNAD Contínua, a taxa de desocupação no trimestre encerrado em abril foi de 5,8%, o menor nível da série histórica iniciada em 2012 para o período. No mesmo trimestre do ano passado, o percentual de pessoas procurando emprego no Brasil estava em 6,6%. A taxa de desocupação calculada pelo IBGE inclui apenas pessoas desempregadas que estão disponíveis para trabalhar e tentando encontrar uma posição. A coordenadora de pesquisa por amostra de domicílios do IBGE, Adriana Beringui, comentou o resultado.
7: O nível da ocupação segue em patamares elevados, né, mostrando que a capacidade de geração de trabalho e renda no mercado brasileiro segue de forma sustentada.
4: Outro dado que mostra o bom momento por que passa o mercado de trabalho no Brasil é o Cadastro Geral de Empregados e Desempregados, o CAGED, que mede a quantidade de trabalhadores com carteira assinada. Segundo o CAGED, em abril, foram criados no país 85.888 empregos formais. 3 dos 5 grupos da atividade econômica monitorados tiveram saldo positivo: serviços, construção e indústria. Já entre as unidades da federação, 24 das 27 criaram empregos em abril, com destaque para São Paulo, Rio de Janeiro e Minas Gerais. O ministro do Trabalho e Emprego, Luiz Marinho, destacou que o país deve continuar gerando empregos formais.
8: O potencial da economia brasileira é de crescimento. Ele vai continuar crescendo, portanto, creio que nós teremos mais de 1 milhão de empregos gerados como positivo esse ano.
4: De acordo com o CAGED, o Brasil encerrou abril com mais de 47 milhões e 800 mil empregos com carteira assinada. O salário médio de admissão em abril foi de 2.000 R$386,56. Reportagem Luana Karen.
2: Em suas redes sociais, o presidente Lula destacou a aprovação na Câmara dos Deputados do fim da escala de trabalho 6x1, sem redução de salário.
3: Segundo ele, as duas folgas semanais significam mais tempo para estudar, se divertir, cuidar da saúde e ver os filhos crescerem.
2: Hoje, o presidente comemorou a aprovação durante encontro com a presidente do Suriname e disse que é uma conquista da sociedade brasileira.
5: Quem sabe um dia a gente consiga fazer com que as pessoas trabalhem o suficiente para sobreviver, o suficiente para enriquecer a economia brasileira, mas o suficiente para que eles possam ser felizes no mundo do trabalho.
3: Durante o programa Bom Dia Ministro, produzido pela Empresa Brasil de Comunicação, Paulo Pereira, do empreendedorismo, da microempresa e da empresa de pequeno porte, comentou o impacto sobre as mulheres.
9: Vou pegar um exemplo, as trabalhadoras domésticas, né, que vão ser muito afetadas pela escala 6x1. Nós temos 1,5 milhão de trabalhadoras domésticas. A mulher trabalha 6 dias, chega em casa, vai fazer o quê? Trabalhar, cuidar dos filhos, cuidar da família. Então, o impacto sobre as mulheres, sobre os setores menos escolarizados, sobre os setores de menor renda é muito grande para que essas pessoas possam ter uma vida melhor, cuidar melhor das suas famílias e, como eu estava dizendo, estudar mais, empreender mais. É importante ressaltar isso, o impacto econômico vai ser bom para muitos segmentos. E aqueles segmentos que podem ter um impacto diferente, nós vamos cuidar, nós vamos achar soluções.
2: A proposta do fim da escala 6x1 segue agora para avaliação do Senado Federal.
3: Passo inédito para o futuro dos povos indígenas no Brasil.
2: O presidente Lula sancionou agora há pouco a lei que cria a Universidade Federal Indígena, a primeira do país.
3: Com sede em Brasília, a nova universidade terá camping em diferentes regiões e vai oferecer cursos de graduação e pós-graduação.
10: Prevista para entrar em atividade no próximo ano, a UNIND, Universidade Federal Indígena, será destinada a valorizar os saberes dos povos originários e práticas ancestrais. O ministro dos Povos Indígenas, Eloy Terena, é formado em Direito e diz que a Universidade Federal é um sonho de lideranças indígenas visionárias. Ele relata que a iniciativa será o maior investimento na escolarização dos povos indígenas.
11: A universidade será composta por indígenas em seus quadros e irá retratar essa pluridiversidade étnica que é o nosso país.
10: A Universidade Federal Indígena atenderá inicialmente 2.800 estudantes. A sede será em Brasília, mas unidades descentralizadas serão construídas em outras regiões do Brasil de acordo com a demanda e concentração dos povos indígenas. O ensino será voltado para a formação nos níveis de graduação e pós-graduação. Os cursos terão ênfase em gestão ambiental e territorial, políticas públicas, sustentabilidade socioambiental, línguas indígenas, saúde, direito, agroecologia, engenharias e tecnologias e formação de professores. Para o presidente Lula, o Brasil não pode abrir mão dos saberes milenares dos indígenas.
5: Aos poucos a gente vai ensinando o mundo a compreender que é possível, de forma civilizada, a gente garantindo a todos aqueles que habitam o planeta a ter os seus direitos. E a gente não pode prescindir do conhecimento milenar que os povos indígenas acumularam ao longo de tanto tempo nesse país e no mundo. Cabe agora ao Estado brasileiro pegar o prédio, prepará-lo para que a gente possa, no menor prazo de tempo, fazer uma festa com os novos alunos que vão entrar.
10: A UNIND vai contribuir para a formação de profissionais especializados em educação intercultural e garantir a preservação das 274 línguas faladas pelos 305 povos indígenas do Brasil. Reportagem Graziele Bezerra.
3: O presidente Lula recebeu hoje a presidente do Suriname, Jennifer Gerling Simons.
2: No encontro, os dois líderes assinaram acordos de cooperação e se comprometeram a estreitar laços entre os países.
12: Durante visita oficial, a presidente do Suriname, Jennifer Gerling Simons, chegou ao Brasil acompanhada de mais 5 ministros. Durante encontro com o presidente Lula, os líderes assinaram 13 acordos de cooperação em áreas como defesa, segurança pública, comércio, energia e proteção da Amazônia. O Suriname vive um momento de crescimento econômico após a descoberta de grandes reservas de petróleo e gás natural. Lula afirmou que o Brasil quer ampliar ainda mais o comércio bilateral. Mesmo com um crescimento de 25% desde 2023, o presidente afirmou que ainda existe potencial para esse aumento.
13: Como vocês agora vão se transformar em grandes produtores de petróleo, a Petrobras pode trabalhar com vocês, aí a gente vai poder equilibrar a balança comercial, porque nós vamos importar um pouco de petróleo de vocês para compensar a nossa colaboração com o Suriname.
12: Na área ambiental, os dois países pretendem ampliar ações conjuntas de combate ao desmatamento e ao crime organizado na Amazônia, como afirmou o presidente Lula.
13: Estamos unindo esforços regionais no enfrentamento ao narcotráfico, ao tráfico de drogas, pessoas e armas de fogo. O novo acordo com a Polícia Federal vai ampliar nossa cooperação no combate a ilícitos transnacionais, com destaque aos crimes ambientais e de mineração.
12: Os governos também assinaram acordos para ampliar as conexões aéreas e marítimas entre os dois países e avançar no chamado Anel das Guianas, projeto de integração regional que liga o norte do Brasil aos países vizinhos da região amazônica. Reportagem Raquel Mariano.
3: Quase 60 mandados de busca e apreensão foram cumpridos hoje na Operação Fluxo Oculto.
2: A ação conjunta entre o governo do Brasil e estados tem como objetivo desmantelar fraudes e lavagem de dinheiro no setor de combustíveis.
14: Nesta nova fase da Operação Carbono Oculto, foram cumpridos 59 mandados de busca e apreensão em 5 estados: São Paulo, Paraná, Mato Grosso do Sul, Minas Gerais e Rio de Janeiro. A ação, batizada de Fluxo Oculto, contou com a participação de órgãos federais e estaduais. O alvo é um esquema criminoso no setor de combustíveis, envolvendo fraudes, sonegação e lavagem de dinheiro. As investigações identificaram 6 novas fintechs, empresas voltadas para serviços financeiros digitais, que, na verdade, operavam como bancos paralelos das organizações criminosas. O ministro da Fazenda, Dario Durigan, destacou a grande movimentação financeira das fintechs no esquema.
15: Uma movimentação total de 26 bilhões de reais em 6 fintechs nos últimos anos, o que acende o sinal de alerta para os órgãos de inteligência, que a gente espera avançar no combate ao crime organizado da maneira que importa, da maneira inteligente, que é fazendo asfixia financeira.
14: Em outra frente de atuação, os agentes cumpriram mandados contra empresas e pessoas que atuavam na adulteração de combustíveis. Somente com um esquema que utilizava nafta petroquímica, os prejuízos aos cofres públicos atingem a marca de 200 milhões de reais em 2 anos. De acordo com o diretor da Agência Nacional do Petróleo, Gás Natural e Biocombustíveis, Júlio Nishida, a operação vai impedir que milhões de litros de gasolina adulterada sejam repassados aos consumidores.
16: A Agência Nacional do Petróleo, em etapas anteriores, interditou e apreendeu pouco mais de 2,5 milhões de litros de gasolina adulterada com essa nafta, e com o trabalho de hoje, a gente impede de outro quantitativo igualmente danoso chegar ao consumidor, chegar à sociedade, em fraudes que envolvem qualidade, dano ao consumidor, dano ao erário, lavagem de dinheiro e vários outros danos à sociedade.
14: Participam da Operação Fluxo Oculto 135 servidores da Receita Federal, além de dezenas de servidores dos órgãos parceiros. Com locução de Graziela Mendonça, reportagem Gabriela Noronha.
3: Em 2015, com o rompimento da barragem do Fundão em Mariana, Minas Gerais, despejou-se resíduos tóxicos e lama no Rio Doce, contaminando a água em Minas Gerais e no Espírito Santo.
2: Desde então, a água do rio vem sendo monitorada. Inicialmente, esse trabalho era feito pela Fundação Renova, que foi extinta em 2024.
3: Agora, com o novo acordo do Rio Doce, o monitoramento passa a ser feito pela FUNASA, a Fundação Nacional de Saúde, ligada ao Ministério da Saúde.
2: Esse mês, a FUNASA começou a segunda etapa de verificação e testagem da qualidade da água em 173 pontos dos dois estados.
3: Mais cedo, nós conversamos com Lenildo Moraes, presidente da Fundação, sobre esse trabalho e também sobre a segurança hídrica proporcionada pelo programa Cisternas, na região do semiárido brasileiro. Acompanhe.
2: presidente Lenildo Moraes, um prazer ter o senhor com a gente aqui na Voz do Brasil. Vamos começar falando do trabalho que a FUNASA vem desempenhando no monitoramento da qualidade da água do Rio Doce. Isso é necessário ainda por causa das consequências do rompimento da barragem do Fundão em Minas Gerais em 2015. Como é que é feito e onde é feito esse monitoramento?
17: Boa noite a todos os ouvintes da Voz do Brasil, boa noite Mariana, boa noite Luciano Seixas. Olha, a Operação FUNASA presente no Rio Doce começou com três frentes simultâneas, né? De monitoramento da qualidade da água em 32 municípios de Minas Gerais e do Espírito Santo. A operação começou com 173 pontos de monitoramento ao longo da bacia do Rio Doce. É importante dizer que a primeira frente foi no município de Mariana e no Vale do Aço. A segunda percorreu cidades do meio do Rio Doce e da divisa entre Minas Gerais e Espírito Santo, incluindo o governador Valadares, conselheiro Pena, Resplendor e Aimorés. E a terceira e última frente foi nos municípios capixabas, lá no Espírito Santo, com coletas em Aracruz, Linhares, Colatina, São Mateus, Conceição da Barra e Marilândia. A FUNASA disponibilizou a nossa equipe, né, três unidades móveis, junto com as equipes, para coleta da qualidade, né, identificar a qualidade da água, além de carros, apoio de equipes técnicas especializadas. Os laboratórios móveis permitiram a realização de análises físicas e químicas e microbiológicas, né? Isso foi importante, porque a partir daí nós podemos identificar a real qualidade, né, e necessidade de futuras ações que a gente precisa fazer a partir dessas análises.
18: Presidente, quando é que os resultados desse monitoramento serão divulgados, especialmente para as comunidades atingidas pela contaminação lá de 2015?
17: As análises já estão em fase final de análise, né? Devemos entregar nos próximos dias. Mais tardar a próxima semana, nós já estaremos com todos esses dados monitorados para que a gente possa apresentar para toda a sociedade.
2: E esse monitoramento, ele vai ser permanente, presidente? Como é que vai ser a periodicidade desse acompanhamento?
17: Vai ser permanente. Nós já temos um acordo de cooperação técnica assinado com a AGESUS, que é a Agência Brasileira de Apoio à Gestão do SUS, ele vai permitir que o governo, através da FUNASA, Fundação Nacional de Saúde, através de seus técnicos, possa fazer esse monitoramento de forma permanente.
18: E existe um outro trabalho desempenhado também pela FUNASA em relação à segurança hídrica, que é o programa Cisternas. Como é que ele atua para garantir água para as famílias de regiões secas ou semiáridas?
17: A iniciativa permite acesso regular à água potável para consumo humano por meio da captação e armazenamento da água da chuva. É importante que as populações do semiárido que estão nos escutando já sabem como funciona. Então, na realidade, nós, na prática, o programa, ele funciona como uma instalação de reservatórios, né? Os reservatórios têm capacidade de 16 mil litros conectados aos telhados das residências, né? Então, nos períodos das chuvas, a água é captada, filtrada e armazenada para ser utilizada nos meses de estiagem.
2: O presidente, quantas famílias já são atendidas pelo programa atualmente? Há previsão dele ser ampliado?
17: Olha, nós estamos atendendo agora 20.976 famílias, quase 21 mil famílias. E a ideia é que a gente faça essa ampliação ainda, tá certo? Os estados beneficiados nessa primeira etapa são Bahia, Ceará, Minas Gerais, Paraíba, Pernambuco, Piauí, Rio Grande do Norte e Sergipe, né? Os investimentos chegam a 250 milhões de reais.
18: E quais são os critérios de seleção das famílias atendidas pelo programa de cisternas?
17: Olha, boa pergunta, Luciano. Olha, o edital estabelece alguns critérios obrigatórios para participação. Por exemplo, as famílias precisam viver em comunidades rurais do semiárido, não ter acesso regular à água potável por rede de abastecimento e não ter sido atendido por programas de cisternas. Além, é claro, das residências ter as condições mínimas para instalação do equipamento. Telhado adequado, a captação da água e da chuva, é importante que se tenha espaço suficiente no meio do terreno, né, para poder ter essas condições técnicas necessárias. Outro dado importante é que os critérios são situação de vulnerabilidade social, a pessoa tem que estar inscrita no CAD único, as famílias chefiadas por mulheres têm prioridades. A presença de pessoas com deficiência também, tiver um deficiente na família, um deficiente físico, no núcleo familiar, tem prioridade também. E, obviamente, e um dado muito importante, que está se dando como prioridade também as populações de comunidades quilombolas.
2: Agora, presidente, as famílias que tiverem interesse em receber esses equipamentos, elas devem fazer o quê? Procurar a prefeitura, a FUNASA diretamente, preencher um cadastro? Como é que funciona?
17: Olha, essas 20.976 cisternas já foram feitas a partir de um critério já estabelecido pela FUNASA. A prefeitura fez o levantamento inicial e encaminhou a superintendência, né, da FUNASA, e as pessoas agora devem procurar a prefeitura para poder saber quais os locais. A prefeitura previamente já tem todas as comunidades que vão ser beneficiada. E nós da FUNASA também, nós vamos divulgar todas as comunidades que foram pré-selecionadas pelas prefeituras.
18: Muito bem, nós conversamos com o presidente da FUNASA, a Fundação Nacional de Saúde, Lenildo Moraes. Muito obrigado por sua entrevista aqui, a Voz do Brasil.
17: Obrigado, Mariana, obrigado, Luciano. Boa noite a todos os ouvintes da Voz do Brasil.
2: O Ministério da Previdência Social e o INSS realizam nesse fim de semana um grande mutirão para atendimentos em diversas regiões do país.
18: São mais de 59 mil vagas destinadas a perícias médicas e avaliações sociais do INSS. As etapas obrigatórias para concessão de benefícios previdenciários e assistenciais.
2: O secretário de Regime Geral de Previdência Social, Benedito Brunca, disse que o tempo de espera vem caindo e destacou a importância do agendamento.
19: No Brasil, o tempo médio de espera no mês de abril estava em 40 dias. Na parcial que tiramos esta semana, esse tempo médio já caiu para 30 dias, o que é uma evolução de 10 dias. É importante que as pessoas que estão aguardando os atendimentos possam entrar em contato ou com o 135 ou no próprio aplicativo do meu INSS para poder fazer a confirmação e antecipar o seu atendimento, porque isso vai abreviar o tempo da decisão do seu benefício.
18: Hoje, dia 28 de maio, é comemorado o Dia Internacional da Dignidade Menstrual.
2: No Brasil, dados do IBGE indicam que 15% das adolescentes deixaram de ir ao menos um dia na escola por falta de absorvente.
18: Para tentar mudar essa realidade, o governo do Brasil promove o Programa de Proteção e Promoção da Saúde Menstrual.
2: Em 2 anos, mais de 3 milhões de pessoas foram beneficiadas com itens de higiene e ações educativas.
20: A mineira Mariana Soares conta que menstruou pela primeira vez aos 13 anos de idade e desde então sintomas como fortes dores e enjoo são comuns para ela. Hoje, aos 22 anos, ela luta para que mais mulheres possam falar sobre saúde menstrual.
21: Eu sei que tem muitas vozes de meninas que sofrem como eu, mas não têm a oportunidade de, às vezes, saber que ela pode viver melhor. Isso é um direito nosso.
20: Combater preconceitos e tabus é um dos objetivos do festival Alana Ideia Fest 2026 para tratar sobre dignidade menstrual e proteção de meninas e adolescentes, como explica a diretora executiva do Alana, Flávia Dória.
22: 6 entre cada 10 meninas têm a rotina escolar abalada por essas dores menstruais e 4 em cada 10 meninas chegam a faltar na escola pelo menos uma vez por mês por causa dessas dores, que muitas vezes são incapacitantes. A gente precisa falar sobre isso.
20: A programação faz parte das ações do Dia Internacional da Dignidade Menstrual, comemorado nesta quinta-feira. Desde 2023, o governo do Brasil distribui de forma gratuita absorventes por meio do Programa de Proteção e Promoção da Saúde Menstrual. Em 2 anos, mais de 500 milhões de unidades já foram distribuídas, de acordo com a Coordenadora Geral de Atenção à Saúde das Mulheres do Ministério da Saúde, Mariana Seabra, além do fornecimento de produtos, ações educativas.
23: O programa tem um eixo de dispensação desses absorventes, né? Através do programa Farmácia Popular. E hoje é possível retirar essas autorizações para os beneficiários que são inscritas no Cade Único através do aplicativo Meu SUS Digital. A segunda forma é através do programa Pé de Meia e a terceira forma é justamente na Unidade Básica de Saúde, onde além da autorização, ela vai poder também ter todo o leque de informações.
20: Lembrando que o absorvente é distribuído de forma gratuita e o benefício é destinado a pessoas com idade entre 10 e 49 anos, inscritas no Cade Único e com renda mensal de até R$218, estudantes da rede pública de baixa renda e pessoas em situação de rua. Reportagem Gabriela Noronha.
18: Amanhã é o último dia para fazer a declaração do imposto de renda.
2: A Receita Federal já recebeu mais de 37 milhões de declarações e a expectativa é chegar a 44 milhões de documentos.
18: Quem entregar fora do prazo estará sujeito à multa.
2: E essas foram as notícias do Governo do Brasil.
18: Uma realização da Secretaria de Comunicação Social da Presidência da República.
2: Com produção da empresa Brasil de Comunicação.
18: Fique agora com as notícias do Poder Judiciário e do Congresso Nacional. Boa noite.
2: Boa noite para você e até amanhã.

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2: STF homologa acordo para viabilizar operação de crédito ao BRB.
3: STJ define que qualificadora de violência de gênero também se aplica a agressões contra a mulher em relação homoafetiva.
2: Semana na conciliação. Trabalhadores de empresa de tratamento de água e saneamento de Campinas fecha um acordo de mais de 7 milhões de reais.
3: Boa noite, eu sou Marcela Luiza.
2: E eu sou Walter Lima.
3: O Supremo Tribunal Federal homologou nesta quinta-feira um acordo entre a União, o Governo do Distrito Federal, o Banco Central e o Banco de Brasília para viabilizar uma operação de crédito destinada ao reforço financeiro do BRB.
2: A decisão foi tomada durante a audiência de conciliação conduzida pelo ministro Luiz Fux. Marcelo Della Libera.
4: O acordo permite que o Distrito Federal contrate um empréstimo junto ao Fundo Garantidor de Crédito para capitalizar o banco. A operação terá garantia de um sindicato de bancos e contragarantia vinculada às verbas do Fundo de Participação dos Estados e do Distrito Federal e do Fundo de Participação dos Municípios.
3: O Comitê Nacional de Inteligência Artificial no Judiciário aprovou duas medidas para ampliar a segurança da inteligência artificial usada pela Justiça.
2: Coordenada pelo Conselho Nacional de Justiça, a manifestação técnica validou os riscos de inserção de comandos escondidos em documentos processuais e instituiu um Programa Nacional de Segurança para capacitação e com suporte e prevenção de riscos.
3: A manifestação técnica é a primeira medida nacional de orientação sobre o tema e deve ser submetida ao plenário do Conselho.
2: As medidas fazem parte das prioridades definidas pela gestão 2025-2027, coordenada pelo presidente do CNJ e do STF, ministro Edson Fachin.
3: Qualificadora de lesão corporal praticada contra a mulher pela condição do sexo feminino também se aplica em relação homoafetiva entre mulheres.
2: Essa é a conclusão do STJ. Fátima Uchoa.
5: Uma mulher foi acusada de insultar e agredir fisicamente a ex-companheira por ciúmes. O Ministério Público ofereceu denúncia por lesão corporal qualificada, considerando que a agressão foi cometida contra a mulher pela condição do sexo feminino e no âmbito doméstico. A Justiça de Santa Catarina condenou a acusada só pelo crime de lesão corporal em contexto doméstico. Já a sexta turma do STJ deu provimento ao recurso especial do MP. Segundo o ministro relator Rogério Schietti Cruz, basta o vínculo doméstico familiar ou de afetividade e a condição de mulher da vítima para aplicação do sistema protetivo, sendo presumidas a vulnerabilidade e, consequentemente, a motivação de gênero.
3: Trabalhadores de empresa de tratamento de água e saneamento de Campinas fecham acordo de mais de 7 milhões de reais.
2: A conciliação foi fechada durante a Semana Nacional da Conciliação Trabalhista. Rafael Oliveira.
6: O acordo encerra uma ação coletiva de 2018 sobre gratificação paga a motoristas da Sanasa, empresa de economia mista de tratamento de água e saneamento de Campinas. 54 trabalhadores vão receber mais de 7 milhões de reais em valores líquidos. O acordo também prevê o recolhimento de 600 mil reais em FGTS e 2 milhões de reais em encargos previdenciários para a União. As negociações vinham sendo realizadas desde o início do ano.
3: Justiça recebe denúncia contra organização criminosa internacional por garimpo ilegal em Roraima.
2: Na ação, o MPF pede a condenação dos 6 integrantes do grupo e fixação de, no mínimo, 200 mil reais em multa por danos morais coletivos. Vanessa Pereira.
7: Segundo a denúncia, o grupo negociava ouro e diamantes extraídos ilegalmente no Brasil e no exterior, usando contatos e negociações no Peru para comercializar os minerais sem autorização. As investigações apontam investimento de 350 mil reais na compra de ouro e negociações de pedras avaliadas em mais de 100 mil dólares. O MPF pede a condenação dos 6 acusados por exploração ilegal de recursos minerais da União, organização criminosa transnacional, contrabando e lavagem de dinheiro, além de multa mínima de R$200 mil por danos coletivos e sociais.
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3: Uma boa noite.
2: E até amanhã.
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8: Eu sou Paula Groba.
9: E eu sou Ricardo Nakaoka.
8: E estes são os destaques de hoje do Jornal do Senado, que começa agora.
9: Senado aprova retomada de benefícios fiscais para o terceiro setor e isenção de IPI para pessoas com deficiência.
8: Escala 6x1, Senado vai analisar proposta aprovada pela Câmara.
9: Segue para sanção presidencial política nacional para estudantes com superdotação.
8: Boa noite.
9: Boa noite.
8: Hospitais filantrópicos, entidades assistenciais e organizações sociais podem voltar a ter acesso a benefícios tributários suspensos nos últimos anos. O Senado aprovou um projeto que retoma incentivos fiscais para instituições do terceiro setor e também garante a isenção do IPI na compra de veículos por pessoas com deficiência.
9: A proposta segue agora para análise da Câmara dos Deputados. Mais informações com o repórter Alexandre Campos.
10: Os benefícios referentes ao Imposto sobre a Renda das Pessoas Jurídicas, Contribuição Social sobre o Lucro Líquido e COFINS, atualmente assegurados por uma lei complementar apenas às organizações da sociedade civil de interesse público e organizações sociais, vão se estender também a todas as entidades do terceiro setor, como afirmou a relatora do projeto, senadora professora Dorinha Seabra, do União do Tocantins.
11: Infelizmente, no formato que está hoje, a PAIS e outras instituições já consolidadas na área social perderiam esse benefício.
10: O texto aprovado ainda reverteu outras reduções de benefícios. Um incentivo que passará a valer se a proposta virar lei será o referente à doação ou destinação para patrocínio de parte do imposto de renda devido por empresas para projetos esportivos, culturais e sociais, como os voltados para crianças, adolescentes e idosos. Também foi retomada a isenção total de IPI na compra de veículos por pessoas com deficiência.
8: E os municípios com pendência fiscal já estão autorizados a receber recursos de emendas parlamentares. A publicação que garante essa mudança já saiu no Diário Oficial.
9: Esse e outros dispositivos tinham sido vetados pelo presidente Lula, mas o veto foi derrubado pelo Congresso. Repórter Marcela Diniz.
12: Com a promulgação de 4 dispositivos da Lei de Diretrizes Orçamentárias de 2026, que tiveram veto presidencial derrubado pelo Congresso, ficam permitidas doações de bens e valores no chamado defesa eleitoral, que começa 3 meses antes e vai até o final das eleições. Outro dispositivo autoriza municípios de até 65 mil habitantes que tenham pendências fiscais a celebrar convênios com o governo federal, receber recursos de programas e ter acesso a emendas parlamentares. Na sessão que derrubou o veto, o presidente do Congresso, senador Davi Alcolumbre, assinalou que essas demandas fizeram parte da marcha dos prefeitos à Brasília.
13: São estradas, são rodovias, são escolas, são unidades de saúde, são creches, são praças, enfim, são obras muito relevantes para os municípios brasileiros.
12: As outras 2 regras reinseridas na LDO autorizam o uso de recursos da Lei Orçamentária Anual em despesas que estão fora da competência da União e são relativas à malha hidroviária brasileira e à construção e manutenção de rodovias estaduais e municipais destinadas à integração de modais de transporte ou ao escoamento produtivo.
8: Você sabe o que é ludopatia?
9: Ludopatia é o vício em jogos de azar. Essa compulsão provoca perda de controle, endividamento e impactos graves na vida familiar e emocional dos apostadores.
8: Muita gente vem se conscientizando de que essa atividade pode ser destruidora. Em meio ao avanço das bets no país, mais de 570 mil brasileiros já recorreram à plataforma de autoexclusão criada pelo Ministério da Fazenda para bloquear voluntariamente o próprio CPF em sites regularizados.
9: O crescimento do endividamento de famílias por conta do vício em jogos acendeu o alerta no Senado. Os detalhes com o repórter Rodrigo Rezende.
14: Pelo menos 570 mil pessoas já fizeram cadastro na plataforma de autoexclusão para acesso a sites de apostas. O sistema do Ministério da Fazenda traz a possibilidade do bloqueio voluntário em todas as bets legalizadas no Brasil. De acordo com o Ministério, do total de cadastrados, 207 mil usuários apontaram a perda de controle sobre o jogo e os impactos na saúde mental como principais motivos para a autoexclusão. O vício em jogos de azar, conhecido como ludopatia, atinge milhares de brasileiros, como alerta o senador Humberto Costa, do PT de Pernambuco.
15: Dados da Organização Mundial da Saúde apontam que a taxa de dependência em jogos de azar pode variar de 1 a 3% da população adulta. Se aplicarmos essa proporção ao Brasil, estamos falando de até 4 milhões de brasileiros já em situação clínica de vício.
14: Caso você deseje bloquear o seu próprio acesso aos sites e sistemas regularizados de apostas no Brasil, basta acessar autoexclusãoapostas.fazenda.gov.br. Lembrando que o exclusão é sem o tio. Você deve ter uma conta gov.br para fazer a solicitação e seu CPF será bloqueado em todas as casas de apostas.
8: Secas mais severas, chuvas intensas e eventos climáticos extremos podem marcar os próximos meses no Brasil com o fortalecimento do fenômeno El Niño.
9: Diante do risco de impactos na agricultura, no abastecimento de água e até no aumento de desastres naturais, o Senado reuniu hoje no plenário autoridades e especialistas para discutir medidas de prevenção e preparação. Os detalhes com o repórter Márcio Maturana.
16: O climatologista Carlos Nobre alertou que para este ano se espera uma intensidade maior.
17: Agora, maio, junho, julho, já temos 92% de probabilidade de começar um El Niño. E outubro, novembro e dezembro desse ano, a probabilidade é 98% desse El Niño ser forte ou muito forte. Então, nós temos que nos preparar muito.
16: O senador Hamilton Mourão, do Republicanos do Rio Grande do Sul, disse que é preciso aprimorar o Plano Nacional de Proteção e Defesa Civil de 2012, tornando obrigatórias simulações anuais nos municípios.
18: Se não treinar, nós não vamos conseguir executar na hora que a catástrofe acontecer.
16: O senador Hermes Klan, do PL de Santa Catarina, acredita que o trabalho do Senado para fortalecer o planejamento dos municípios em áreas de risco é fundamental, mas não é suficiente.
19: Muitos municípios brasileiros, especialmente os menores, não têm estrutura técnica, equipe permanente ou capacidade de acessar recursos federais com rapidez. O município sofre a tragédia, mas o sistema público só chega depois da água baixar. Enquanto isso, seguimos repetindo o ciclo: desastre, reconstrução, novo desastre.
16: A sessão de debates foi pedida por todos os líderes partidários, com primeira assinatura de Esperidião Amin, do PP de Santa Catarina.
8: E a proposta que acaba com a escala 6-1 foi aprovada na Câmara dos Deputados na noite de ontem. O próximo passo agora é a análise dessa PEC pelo Senado.
9: Senadores, no entanto, divergem sobre a PEC, que garante aos trabalhadores 2 dias de descanso semanal remunerado. A proposta divide opiniões entre parlamentares e setores da economia. O repórter Douglas Castilho tem mais informações.
20: Uma das vozes contrárias à redução da escala 6-1 para de 5-2 foi o senador Oriovisto Guimarães, do PSDB do Paraná. Segundo ele, trata-se de uma medida demagógica.
21: O Brasil já tem o maior Bolsa Família de toda a história, já tem auxílio gás, já tem benefício de prestação continuada. Não tem cabimento. Não houve aumento de produtividade. Não houve investimento em máquinas.
20: Mas o senador Irajá, do PSD do Tocantins, destacou que a nova jornada é uma tendência internacional fruto justamente da modernização tecnológica.
22: Se a tecnologia já flexibilizou a jornada de 40 horas para os setores corporativos de tecnologia, é um contrassenso condenar o trabalho do comércio a um modelo rígido de aprisionamento de 6 dias por semana.
20: O senador Hamilton Mourão, do Republicanos do Rio Grande do Sul, considera a medida uma intervenção indevida do Estado.
4: Então, se eu vou trabalhar um dia, dois dias, três dias, quatro dias, cinco dias, seis dias, sete dias, é uma decisão minha numa negociação com aquele que está me contratando.
20: O senador Rogério Marinho, do PL do Rio Grande do Norte, concorda com a livre escolha e apresentou uma nova PEC que será analisada pelo Senado em conjunto com o fim da escala 6x1. A proposta prevê a negociação entre trabalhador e patrão quanto à quantidade de horas trabalhadas e o pagamento proporcional às horas efetivamente cumpridas.
9: Com edição de Paula Groba e trabalhos técnicos de João Lira, o Jornal do Senado fica por aqui. Acompanhe agora as notícias da Câmara dos Deputados. Boa noite.
8: Boa noite e até amanhã.
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5: Parlamentares reduzem a jornada de trabalho semanal para 40 horas.
6: Proposta votada estende imunidade tributária de entidades religiosas.
5: Plenário amplia incentivos para a indústria brasileira de fertilizantes.
6: Cobertura de mais doenças com teste do pezinho avança na Câmara.
5: Boa noite. A Câmara examina projeto que organiza a ampliação do número de doenças que poderão ser detectadas pelo teste do pezinho. Vamos ouvir a reportagem de Maria Neves.
23: A Comissão de Saúde da Câmara dos Deputados aprovou o projeto que estabelece os prazos para ampliação dos problemas de saúde incluídos no teste do pezinho. Uma lei de 2021 lista 13 doenças a serem detectadas no exame. A legislação determina ainda que o Programa Nacional de Triagem deve ampliar a testagem em 5 etapas, mas não estabelece a data para início de cada fase. Hoje, o Sistema Único de Saúde testa os recém-nascidos apenas para as 7 condições previstas na primeira fase, que inclui hipotiroidismo, toxoplasmose e hiperplasia adrenal. Pelo texto aprovado, a segunda etapa de ampliação do teste do pezinho, que inclui a detecção de doenças raras genéticas e metabólicas, deverá estar em vigor até 2027. As demais etapas deverão ser implantadas a cada 2 anos depois de concluída a segunda fase. A relatora, a deputada Rosângela Moro, de São Paulo, ressalta que a triagem neonatal é uma das formas mais eficazes de prevenção em saúde infantil. Ela lembra que a detecção precoce de enfermidades permite intervenções terapêuticas antes da manifestação de sintomas.
24: A triagem, ela faz o diagnóstico de doenças antes mesmo delas se manifestarem. É extremamente importante que as mães exijam, levem os seus neonatos para fazer a triagem neonatal. Quanto antes diagnosticado, você trata, até impede o desenvolvimento da doença. Um dos exames, por exemplo, ele impede o retardo mental das crianças, se for diagnosticado e tratado dentro do devido prazo.
23: Ao apresentar o projeto, o deputado Eduardo da Fonte, do PP de Pernambuco, afirmou que as doenças raras atingem cerca de 13 milhões de pessoas no Brasil. Segundo o parlamentar, 75% dos acometidos por essas enfermidades são crianças e 30% delas morrem antes dos 5 anos de idade. Na opinião do deputado, ainda que as doenças raras não tenham cura, a detecção precoce é importante porque permite o tratamento adequado, que reduz as complicações e o risco de morte. A proposta, que estabelece datas para ampliação do teste do pezinho, ainda será analisada pelas comissões de Finanças e Tributação e de Constituição e Justiça. Da Rádio Câmara de Brasília, Maria Neves.

0: Direitos Humanos.
1: Em defesa do Bolsa Família, Benedita da Silva, do PT do Rio de Janeiro, afirma que o programa é um instrumento de dignidade e combate à fome. Segundo a deputada, a maioria dos beneficiários conseguiu deixar o auxílio ao longo dos anos por meio da inserção no mercado de trabalho.
2: Benedita da Silva também aponta contradição em setores da elite que criticam investimentos sociais à população mais pobre, mas silenciam diante de subsídios e isenções concedidos a grandes empresas. Ela ressalta que as políticas de transferência de renda foram fundamentais para retirar o Brasil do mapa da fome.
0: Economia.
1: Câmara estende imunidade tributária das igrejas para a compra de bens e serviços destinados ao funcionamento das entidades. O repórter Marcelo Larcher tem as informações.
3: O plenário da Câmara aprovou proposta de emenda à Constituição que amplia a imunidade tributária das igrejas de qualquer culto para alcançar também a compra de bens e serviços necessários ao funcionamento das entidades religiosas. Imunidade tributária é quando o governo fica proibido de cobrar um imposto. A imunidade sobre patrimônio e renda já está assegurada às igrejas por diversas leis. A proposta aprovada deixa claro na Constituição que a imunidade tributária vai valer também para a aquisição de bens ou serviços necessários para a implantação, manutenção e funcionamento das entidades religiosas e templos de qualquer culto. A imunidade é estendida ainda para as creches, comunidades terapêuticas, mosteiros, seminários, conventos, serviços de acolhimento institucional, atividades sociais e assistenciais e demais atividades sem fins lucrativos. As condições e critérios de habilitação terão de ser definidas por lei complementar que ainda vai ser aprovada. Relator da proposta, o deputado doutor Fernando Máximo, do PL de Rondônia, diz que a proposta dá mais segurança jurídica para a imunidade já prevista na Constituição. Deputados da base do governo disseram que a proposta amplia um privilégio e permite que entidades ligadas à igreja sejam também beneficiadas por uma renúncia fiscal que será paga pelos demais contribuintes. Foi o que disse o deputado Pedro Czai, de Santa Catarina, líder do PT.
4: Três leis e a Constituição deixa claro o apoio, a isenção tributária, a imunidade. Agora, o que se quer é extrapolar por várias modalidades de imunidade tributária, como alguém dá uma palestra, ganha 200 mil, alguém compra um avião de 20 milhões, porque vai ser para atividade religiosa.
3: O autor da proposta, deputado Marcelo Crivella, do Republicanos do Rio de Janeiro, diz que a imunidade prevista na Constituição para as igrejas não existe na prática.
5: É só isso que nós queremos. Que a imunidade prevista na Constituição aconteça na prática. Eu já paguei imposto sobre tudo, o dinheiro que eu dou para a igreja não é para pagar imposto de novo. E outra coisa, se comprar um avião, um helicóptero, o senhor acha que a Receita Federal vai devolver isso?
3: A proposta de emenda à Constituição que amplia a imunidade tributária das igrejas de qualquer culto seguiu para análise do Senado. Da Rádio Câmara de Brasília, com informações de Daniele Lessa e Antônio Vital, Marcelo Larcher.
0: Justiça.
2: Para Rogério Correia, do PT de Minas Gerais, o suposto uso de fundos de previdência estaduais como o Rio Previdência em instituições privadas levanta suspeitas de favorecimento político. Ele alega que as denúncias sobre o Banco Master revelam uma relação que envolve integrantes da oposição.
1: Rogério Correia cobra a responsabilização de todos os envolvidos no caso e exalta a atuação das instituições de controle e do judiciário. O deputado espera que as investigações alcancem todos que desviaram os recursos de aposentados.
2: Marcon, do PT Gaúcho, denunciou supostos esquemas ligados ao Banco Master. Ele alega que o senador Flávio Bolsonaro teria visitado o banqueiro Daniel Vorcaro em busca de repasses para despesas do ex-deputado Eduardo Bolsonaro nos Estados Unidos e formação de Caixa 2 para campanhas eleitorais.
1: Marcon exigiu também explicações do presidente nacional do PL, Valdemar da Costa Neto, e da liderança da legenda no Rio Grande do Sul sobre as graves acusações de desvios e benefícios financeiros ilícitos.
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2: Votação. A Câmara aprovou um projeto que cria incentivos para a indústria nacional de fertilizantes. A repórter Daniela Lessa explica que a intenção é tornar o Brasil menos dependente do mercado.

0: externo.
1: O plenário da Câmara aprovou o projeto que prevê diversos benefícios tributários, ou seja, descontos no pagamento de impostos para estimular a produção de fertilizantes no Brasil. O projeto cria o Programa de Desenvolvimento da Indústria de Fertilizantes, o Profert, que concede até 10 bilhões de reais em subsídios em 5 anos para fábricas de fertilizantes. Hoje o Brasil importa mais da metade dos fertilizantes e fosfatos utilizados na agricultura, principalmente de países como a Rússia, a China e os Estados Unidos. A proposta, já aprovada pelo Senado, está baseada em renúncia de receitas, ou seja, o governo deixa de cobrar impostos para estimular o setor. O texto final, apresentado pelo relator, deputado Júnior Ferrari, do PSD do Pará, limita essas desonerações em 2 bilhões de reais por ano e fixa prazo máximo de 5 anos para os benefícios. O projeto beneficia empresas com projetos aprovados pelo Ministério da Agricultura. Além disso, obriga a mistura obrigatória de fertilizantes nacionais no produto consumido e comercializado no país, começando com 2% ano que vem e chegando a 30% em 10 anos. O argumento é que o Brasil precisa ficar menos dependente do mercado externo. As medidas foram criticadas pelo deputado Gilson Marques, do Novo, de Santa Catarina.
2: Ele trocou a antiga forma de lidar com o problema, que era a desoneração tributária de IPI, COFINS, e ele abandonou essa forma de incentivo para ter uma outra forma de incentivo, que na verdade é uma reserva de mercado, ou seja, beneficiar poucos indicados. E, além disso, ele se apoia em pilares que nós não concordamos. Por exemplo, a mistura obrigatória de fertilizantes nacionais. Isso não faz sentido nenhum.
1: A proposta também permite que o governo federal crie linhas de financiamento a projetos de produção, pesquisa e infraestrutura, o que ficará a cargo do BNDES. De acordo com o relator, Júnior Ferrari, a dependência de fertilizantes de outros países deixa o país vulnerável.
3: Esse projeto, ele é de suma importância, porque o Brasil, ele é um dos maiores produtores de alimentos do mundo. E hoje importamos cerca de 85 a 90% dos fertilizantes. Então corremos o risco de falta de alimento no Brasil e no mundo. Daí a importância desse projeto, porque é uma questão econômica, mas muito mais, e principalmente é uma questão de segurança alimentar.
1: Como foi alterado pela Câmara, o projeto que cria o Programa de Desenvolvimento da Indústria de Fertilizantes, com benefícios tributários para aumentar a produção nacional, voltou para análise do Senado. Da Rádio Câmara de Brasília, com informações de Antônio Vital, Daniele Lessa.
4: Agricultura.
5: Emidinho Madeira, do PL de Minas Gerais, denunciou o desvio de 850 milhões do Fundo de Defesa da Economia Cafeeira, principal aporte do governo federal ao setor. O parlamentar afirma que os recursos devem ser utilizados exclusivamente no fortalecimento da produção.
6: Emidinho Madeira cobrou ainda a redução imediata das taxas de juros do Funcafé para aliviar os custos dos produtores que enfrentam instabilidade de preços e sequelas de anos de seca, especialmente no estado mineiro.
4: Turismo.
5: Bacelar do PV celebra o desempenho da Bahia na atração de turistas internacionais e atribui o avanço do setor, entre outras coisas, à ampliação da conectividade aérea. O deputado também faz críticas à condução da política de turismo durante a gestão anterior.
6: Bacelar lembra ainda que o aumento da chegada de visitantes estrangeiros e a relevância econômica da atividade têm impulsionado a expansão do setor. Segundo ele, tudo isso reflete políticas públicas de incentivo ao turismo nacional.
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4: Trabalho.
5: Câmara aprova a redução da jornada semanal para 40 horas e 2 dias de descanso remunerado. O repórter Antônio Vital acompanhou a votação.
0: A Câmara dos Deputados aprovou por 472 votos a favor e apenas 22 contrários a proposta de emenda à Constituição que reduz a jornada normal de trabalho para até 40 horas semanais e garante 2 dias de repouso semanal remunerado aos trabalhadores. Horas antes, o texto apresentado pelo relator, deputado Léo Prates, do Republicanos da Bahia, foi aprovado em uma comissão especial por 34 votos a 4. No plenário, o texto aprovado foi uma emenda apresentada pelo líder do PT, Paulo Pimenta, do PT do Rio Grande do Sul, praticamente idêntica ao aprovado na comissão e resultado de um acordo entre a maioria dos partidos. A aprovação desse texto alternativo impediu que fosse votada, a pedido do PL, outra proposta de emenda à Constituição, apresentada pela deputada Érica Hilton, do PSOL de São Paulo, que reduzia a jornada de trabalho para 4 dias por semana e foi analisada junto com o texto aprovado. Além da jornada de 40 horas semanais, o texto aprovado, conhecido como PEC do fim da escala 6x1, prevê que um dos 2 dias de descanso deverá ser preferencialmente aos domingos. A redução da jornada e a ampliação do descanso devem acontecer sem qualquer tipo de redução nos salários. Essa garantia também vale para os pisos salariais. A adoção da medida será gradual. 60 dias depois da publicação da emenda, a jornada normal não poderá passar de 42 horas semanais. Depois de 1 ano, deverá cair para 40 horas. A proposta foi criticada por deputados da oposição, inclusive do PL, que tentou aprovar proposta que não tinha sido objeto de acordo no plenário. Para o deputado Bibo Nunes, do PL do Rio Grande do Sul, a medida proíbe as pessoas de trabalharem.
4: Estão querendo proibir de trabalhar nesse país. Não tem lugar do mundo que proíba de trabalhar. A esquerda só sabe viver de bocas e tetas. É com trabalho que se vive. Trabalho honra, dignifica.
0: O deputado Carlos Zaratini, do PT de São Paulo, criticou a tentativa de aprovação de texto que não tinha sido objeto de acordo.
8: Um destaque fake. Por que fake? Porque a maioria do PL atuou o tempo todo contra a PEC que acaba com a escala 6x1 e coloca a jornada de 40 horas. Chegaram a apresentar aqui uma emenda onde teria um prazo de implantação dessa modificação de 10 anos. Mas agora eles dão uma de radical.
0: A proposta foi criticada por outros deputados da oposição. O deputado Kim Kataguiri, do Missão de São Paulo, considerou a aprovação da proposta uma medida eleitoreira que não trará benefícios reais ao trabalhador.
9: Aliás, o melhor cenário para mim era nem ter transição, era começar agora. Quanto antes começar, antes as pessoas vão saber que é uma farsa, que a vida delas não mudou, não melhorou, que elas não vão estar trabalhando menos.
0: O texto permite que convenções ou acordos coletivos estabeleçam regime de compensação, inclusive para categorias com jornadas diferenciadas. Outro trecho prevê que lei complementar estabeleça medidas de transição para microempreendedores individuais, microempresas e empresas de pequeno porte. A proposta também permite que empresas que prestam serviço de mão de obra terceirizada para o serviço público por meio de licitação reduzam a carga horária dos funcionários após a alteração do contrato. Ao defender a importância de mais tempo livre para os trabalhadores, o autor de uma das propostas que deu origem à mudança, o deputado Reginaldo Lopes, do PT de Minas Gerais, destacou as consequências de jornadas extensas para a saúde mental do trabalhador.
10: Nenhum setor econômico perde, muito pelo contrário. O que prejudica uma economia, uma empresa, é o seu trabalhador, seu colaborador adoecido. E hoje nós temos uma pandemia de doença mental no país.
0: O presidente da Câmara, Hugo Mota, classificou a aprovação como histórica. Depois de aprovada em 2 turnos de votação, a PEC do fim da escala 6x1 seguiu para análise do Senado. Da Rádio Câmara de Brasília, com informações de Daniele Lessa, Antônio Vital.
6: Padre João, do PT de Minas Gerais, afirma que o fim da escala 6x1 restringe acordos trabalhistas que desrespeitem um novo limite de horas. Ele também relaciona a alteração constitucional ao combate à exploração do trabalho e à sobrecarga enfrentada principalmente por mulheres.
5: Heloísa Helena, da Rede do Rio de Janeiro, afirma que o debate sobre o fim da escala 6x1 representa uma reivindicação histórica dos trabalhadores. Para ela, a mudança pode melhorar a qualidade de vida e reduzir a sobrecarga enfrentada por diferentes categorias profissionais.
6: Segundo Alexandre Lindemeyer, do PT do Rio Grande do Sul, a redução da jornada de trabalho é uma pauta histórica para o parlamento brasileiro. Ele observa que, com o avanço da tecnologia, não há mais justificativa para manter uma jornada que adoece os trabalhadores.
5: Bebeto, do PP do Rio de Janeiro, declara posicionamento favorável ao projeto que acaba com a escala de trabalho 6x1. O parlamentar relembra sua sua trajetória profissional como servente de pedreiro, camelô e feirante para reforçar seu compromisso com a defesa dos direitos dos trabalhadores.
6: Welter, do PT do Paraná, celebrou o avanço da votação para o fim da escala 6x1, destacando o impacto positivo da medida para mulheres, jovens e trabalhadores rurais. Segundo ele, a mudança promove uma rotina mais humana, além de alinhar o Brasil aos padrões de países desenvolvidos.
5: Pedro Paulo, do PSD do Rio de Janeiro, defendeu o fim da escala 6x1, destacando que a medida vai beneficiar milhões de trabalhadores ao reduzir o desgaste físico e mental. Ele afirmou ainda que o descanso adequado eleva a produtividade e saúde mental do trabalhador.
6: Ana Pimentel, do PT de Minas Gerais, afirma que a redução da jornada de trabalho sem redução salarial será uma conquista histórica dos trabalhadores brasileiros. A deputada afirma que o fim da escala 6x1 representa uma medida de justiça para quem enfrenta sobrecarga laboral.
5: Termina agora o Jornal Câmara dos Deputados, produzido pela Rádio Câmara. O programa teve trabalhos técnicos de Everson Urani e apresentação de José Carlos Andrade e Márcio Aquilissardi. Uma boa noite para você.
6: Uma ótima noite. A Voz do Brasil volta amanhã.
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1: 22 horas e 33 minutos.

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0: Brasília. Obrigado. Vocês foram maravilhosos, obrigado. Sabe, beleza, muito obrigado a vocês aí. Obrigado, galera. Valeu. Obrigado. A família agradece.
1: Salve. 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
2: 4:41.

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1: 5:41.
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assuntando o programa do velho. Bom dia. Bom dia para todos vocês. Vocês que vai acordando, vocês vai torcendo. Vai torcendo as orelhas do rádio para assuntar o velho. Bom dia. Bom dia vocês que tá nas roças. Bom dia vocês que tá na cidade, vizinhança toda. Não se aperreie, não se espante. Não se aperreie, não se espante, que o velho tá com vocês toda hora e todo instante. E louvado seja nosso Senhor Jesus Cristo, e para sempre seja louvado, meu filho. Deus abençoe todos nós, Deus nos dá virtude, saúde, paz, alegria, felicidade. Deus nos dá prosperidade em nome de Jesus, em nome de Jesus, amém. Deixa o véio prosseguir, deixa o véio prosseguir, meu filho. Muitas léguas. Deixa o véio dar prosseguimento. Eu avisar vocês que amanhã tem os festejos junino do papagaio, dia 30 de maio. Amanhã vai ter Nequim dos Teclados, vai ter o Anjo do Piseiro, Playboy do Forró, o tradicional Forró do Papagaio. E você é o convidado expresso.

Agora, mais 4 minutos já, 6:04, meu filho. Vem, bom dia já, tô assuntado no seu programa, aqui de Biaço C, um abraço, pessoal de Biaço C, pessoal de Biaço C, que vai acordando cedo e já vai assuntando, véi, bom dia pra vocês, tudo que tá assuntando, o bonito, cheiroso, previsionário.

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1: O velho também já prossegue, meu filho. O velho também já prossegue, minha filha. 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

0: Parece que eu tô com constipação. Parece que o velho tá encostipado. 6:27 já. 6:27, meu filho. 6:27, minha filha. Bom dia. Bom dia, os pessoais do meu sertão. Vocês que vai juntando o véio, gente. Vocês vai acordando cedo, já vai trouxendo as orelhas do rádio pra juntar o véio. O bonito, o cheiroso, o profissional. Falando de cheiroso, o véio hoje tá no cheiro de sabão em pó, o cheiro de incenso medonho. 6:28, meu filho. Deixa o velho prosseguir, deixa o velho ver quem já acordou cedo, né? Muita gente vai acordando cedo, vai dando no piso, vai dando no piso.
1: Bom dia, Rádio Anísio, aqui é Branquinho Passar de Areia. Rádio Anísio, falamos uma coisa, Rádio Anísio, toda a galera Passar de Areia. Trouxe meu amigo Pela que veste hoje, isso lá de uma água grande, meu amigo vem tá aqui mais de Manhã Sul. Meu amigo de lá na mata, velho, faz uma garrafadinha pra ti, né, velho? O homem tá rupiado, velho. Tá ruim.
0: Tá rupiado.
1: Faz uma garrafadinha pra Valdemir João também, velho. O homem tá muito bom, né? Os homens tá tudo fugido. Faz uma garrafadinha pra Darlan, Lagoa de Furado. Darlan não tá muito bom também, não, velho. O homem tá rupiado. Ninguém fugido. Valeu, velho. Então, bom dia.
0: Ai, esse povo tá meio rupiado, assim, deve ser a friagem. Tem uns que ficam engrugidos, né? 6:28, deixa eu ver quem mais já acordou. Véi, bom dia. Quem fala aqui é Rosimária de Sambaíba, município de Riacho de Santana. Ah, é minha filha. Bom dia pra você, mas sua família, pessoal de Sambaíba. Já tá escutando, véi, bom dia. Né? Muita gente vai acordando, véi, bom dia. Quem fala aqui é Moreninho de Ferraz de Vasconcelos, São Paulo. Mande um alôzinho pra Valmir de Branda e Carminha lá na fazenda Rega Pé. Já tá escutando o senhor, tá escutando o senhor. Ah. O padre Gil Dias também já acordou cedo, né, Gil? Um abraço pra você, meu filho. Já tá escutando o véio, deixa eu ver quem mais já acordou, quem mais já acordou. O pessoal vai acordando e vai dando notícia, acordando cedo e dando notícia. Compadre Tiurico acordou, foi cedo.
1: É, tudo bem, aqui é Tiurico. Ô, velho, passa a música pra nós aí, velho, qualquer música aí. Esse pessoal da Itabua, lá com essas Pereiras, Taquari, Santa Luzia, Zabarra, e lá pro Lagoa do Rocha, Regis, Demetista, todo mundo aí, velho. Pra nós, essa boa gente desde pelo Pai Minha Mãe, e aqui tá aqui no Amarão. Pra todo mundo aí, meu velho, meus amigos. Beleza, velho? Fique com Deus, um abraço.
0: Amém, meu filho. Compadre Tiurico já acordou cedo, né, Tiura? Um abraço pra você, meu filho. Compadre Tiurico é pedra 90, moço. Compadre Tiurico é pedra 90. 6:30, 6:30, 6:30, o tempo vai passando.
2: Oi, véi Dionísio, bom dia.
0: Bom dia.
2: O véi passou uma música aí, oferecendo pra tia Loura, em Cana Brava, pra profilha. Pra Nina Carmelino, pra Joaquina, ô, véi, passa aquela música aí nos quatro cantos da casa, véi. Dá um alô aí pra tia Loura, que eu amo ela. Dá um alô pra Nina aí, que eu amo ela. Velho, você dá um alô pra mim, que todos os dias tô escutando, viu? Todos os dias tô com o rádio ligado aqui na cabeceira da cama, velho. Fica com Deus, velho. Um abraço. Um dia eu vou aí na rádio lhe conhecer, tá bom? Bom dia, feliz dia e feliz semana. Feliz domingo e sábado, final de semana.
0: Amém, meu filho, vem. Pode vir, ó, gente. Se vocês quiserem vir na rádio, pode vir, gente. Conhecer nós, tirar retrato, mas nós. Um abraço pra vocês que gostam do véio, pessoais das regiões todas. Os pessoais das regiões todas, de Catipé, de todas as cidades das regiões, aonde o véio chega, menino. O pessoal é agraciado com o véio. Grande abraço. Deus que dá virtude a vocês, gente. Deus que dá virtude a vocês, tudo. Meu povo.
3: Bom dia, velho Dionísio. Aqui é Chico do Galo de Jacaraci. Eu quero ouvir aí a de Gamão Branco, ofereço pra Zuzé, Elias Maitinga, Joana, Margarida, Maria de Salvador, Dida dos Tecados, quer deixar meu nome.
0: Você já arrumou namorada, Chico?
3: No WhatsApp pra fazer amizade, ok? Eu sou solteiro, meu WhatsApp é 998-7480-54. Repetindo, 998-7480-54. Falou, Rádio Dionísio, um bom dia.
0: Nos teus 10 anos que Chico tá procurando. Tem uns 10 anos que o compadre Chico do Galo tá à procura de uma companheira, menino. Ei, Chico. Compadre Chico do Galo, lá da cidade de Jacaraci. Sempre escutando, véi, deixa eu ver que mais já acordou.
4: Bom dia, véi. Pensa, véi, aqui é Dema Teixeira do TikTok. Estou passando por aqui pra pedir uma música com Edgar Mon Blanc, Gabiroba, e ofereço parecido. Lá na ilha, ele me pediu pra mandar um alô pra ele, filho do flamenguista, mas não gostei do Flamengo, não. O cara você vai. Mas vai um alô pra ele, pra Jô, pra Edilson, pra... E pra todos que gostaram da música. Valeu, que é muita gente. Pra todos os amigos meus que é do... Que segue Dema Teixeira no TikTok. Um abraço pra todos. Todos e todas.
0: Amém, meu filho. Um abraço pra você também, compadre Dema, já acorda cedo, né? Já liga o rádio pra assuntar o velho. 6:33, deixa eu ver quem mais já acordou. Quem mais acordou?
5: Oi, seu Dionísio, bom dia, seu Dionísio. A benção, seu Dionísio, como é que o senhor tá? Tá bem?
0: Te abençoe.
5: Passando por aí pra desejar, seu Dionísio, uma excelente sexta-feira pra nós, né?
0: É verdade.
5: Que Deus abençoe, cuida de cada um de nós. E você manda aí pra mim, seu Dionísio, uma música com Dimas e seus teclados, viu? Um bom final de semana, seu Dionísio, que Deus abençoe. Até segunda, se Deus quiser. Um bom dia. Educadora presente nos nossos corações.
0: Bom dia, minha filha, com comadre Neide Cardoso. Pessoa boa, né? Lá de Guarambi. Um abraço pra senhora, minha filha, viu? Deus que dá virtude aos seis de todas as regiões, gente. Eu vou das regiões todas, o pessoal escuta o véio, é de Guarambi, é de Urambi, é de Parma de Monte Alto, é de Matina, Gaporã, Riacho Santana, Tanque Novo, né? Coribe, é lá de Minas Gerais, tudo o pessoal escuta o véio, até do Japão. É, lá nas Europa o pessoal escuta o velho, nos estrangeiros, tudo lá dos estrangeiros. Esturdia me ligar lá dos estrangeiros, me ligou dos ricos, véi, cadê o senhor? Você assumiu antigamente, o senhor vinha aqui no lombo do jumento trazer farinha pra nós e rapadura. Um dia eu vou voltar aí nos estrangeiros pra levar farinha e rapadura. Pessoal lá dos estrangeiros.

0: Véi, bom dia. Avisa aí. Ai, parece que eu não tô passando bem, não. Parece que minha pressão tá assim, ó, desregulada. Tô sentindo assim uns calafrios. Os arrupei. Gente, quando começa, a gente vai chegando pra idade. Igual eu, já tô com 80. Quantos anos que eu vou fazer? Pior, me esquece. Você já percebeu que hoje em dia a gente esquece até a idade da gente, mano? A gente esquece o dia que vai fazer até aniversário. Dia desse, bicho, velho, olha seu aniversário, velho, não sei. É, moço, fui olhar no batistério. Quando eu fui olhar no batistério, é que eu fui ver. Que eu tenho batistério de olhar a data do meu nascimento. 6h36, véi, bom dia. Avisa aí que a comunidade quilombola de Contendas convida todos para o Arraiá do Quilombo, que vai ser dia 27 de junho, às 20 horas. E vai ter os manos do forró, Sandro Silva e Belo Amizade do Forró. E Paredão Esculpa, e não aceita barracas no locais. Deixa eu ver quem mais já acordou, quem mais já acordou.
1: Bom dia, velho Dionísio. Como você passou de ontem, velho? Passou bem?
0: Pelejona,
1: aqui é Loura do assentamento Serra Grande. Não perca seu programa. Eu quero te pedir uma música com Gene, qualquer uma de Gene, oferecendo para meu esposo Zarim, para meus filhos, nora, genro, neta e para todos daí da Raida. E para você, viu, velho Dionísio? E o frio aí em Caetité, como é que tá? Que aqui tá frio, né? Porque Caetité é frio, né? Eu já, verdade, já passei em Caetité já várias vezes para ir para Guanambi. Já. E minha família do meu pai é daí de Guanambi. E eu sou de Minas. Sou mineira de Mangas e vim parar aqui na Bahia, no assentamento Serra Grande, município de Coribe. Então, bom dia, velho Dionísio.
0: Bom dia, minha filhinha. Deus que dá virtude à senhora, viu? E toda a sua família. Tá escutando o velho lá no Coribe. Grande abraço, pessoal de Coribe. Deixa o velho prosseguir, deixa o velho prosseguir. 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

0: Deixa eu passar pra banda de cá. Olha, já é 6:30, o sol já tá meio-dia. Pessoal, vem que dia que o senhor vai nas Europa? Eu vou levar uma carga de farinha e uma carga de rapadura, que eu vou no lombo do jumento. Vou convidar com o padre Silvano Silva da rádio pra ir mais eu lá nos estrangeiros, que ali é estudar, deixar mandar o planeta todinho. Já foi na Lua, já foi lá de Marte. Viu? Aí nós vai nos estrangeiros todo dia levar lá uma carga de rapadura, uma carga de farinha. É uma cabaça d'água. Levar com o padre Silvano Silva, mais eu. Foi ir lá nos estrangeiros e rodar assim, sair do Japão e rodar pra banda de cá e nós voltamos uns poucos dias. Logo, logo nós voltamos. 6:47, 6:47, muita gente vai acordando cedo e vai dando notícia. Elisângela da Travessa, Novo Horizonte, obrigado minha filha pela audiência, já tá assuntando o velho, bom dia. Lembrar você, né, que dia 18 de outubro tem a primeira cavalgada dos três irmãos lá de Passagem de Areia de Maniaçu. Vai ter Val Teclas e vai ter Luca do Forró. Ah, seu menino! Compadre Sapato Azul de Gualambi já acordou, né, Sapato Azul? E os forró? E os forró?
1: Bom dia, Zé Dionísio. Bom dia, Zé Dionísio. Vou dançar sapato azul de Guanambi. Vai dançar forró em Caetité um dia, ver se as mulheres dançam mesmo. Onde é esse papagaio aí na região de Caetité, velho? Onde é, velho? Qual é o seu nome de Caetité, velho? Vou dançar forró e ver se as mulheres sabem dançar mesmo. Um dia eu vou ir dançar forró. Ver se as mulheres de Caetité dançam mesmo, velho. Chama na bota, velho.
0: Um par de sapato azul forrozeiro lá da cidade de Guarambi. Já acordou, foi cedo, né, meu filho? Já tá assuntando, velho, já tá assuntando, velho.
2: Bom dia, Dionísio. Tô escutando essa manhã, sexta-feira, na Fazenda São Luís, município da cidade de Aracatu, na Bahia. Quem fala é Nailton. Passa aí, cantor aí. Rodrigo Silva, nome da música Mulher Feia. Valeu, Dionísio.
0: Valeu, meu filho. Nailton, lá da cidade de Aracatu, no Brasil, tá escutando o véi. Bom dia.
3: Bom dia, compadre Dionísio. Bom dia, compadre Dionísio. Manda alô aqui pra nós, pro compadre Adilho, pra todos os ouvintes aí da Santana FM. Prepara uma garrafada aí pro nosso amigo Ariston, viu? Nosso amigo Joaquim Doza. Tô precisando da garrafada também. Alô, velho, bom dia. Forte abraço pra todos.
0: Forte abraço pra você também. Menino bom, né? Compadre Adenilson, lá de Minas Gerais, no Brasil.

0: Cego faz no canto, gente. Quem fala aqui é Roseli Maria de Oidago. Um abraço aí, pessoal dos Oidago, região de Maniaçu. Bom dia. Bom dia a vocês que vai acordando cedo.
1: Bom dia, véi. Aqui é Benta, Lagoa Grande, Santa Luzia. Quer mandar pra minha mãe Isabel, meu irmão Alpino, meu irmão João, meu irmão José, minha cunhada Daniela, minha sobrinha Sofia, meu sobrinho Ravi, minha irmã Lúcia, meu cunhado Zequinha, meus dois sobrinhos Denilson Judazo, minha sobrinha Neia, meu sobrinho Samuel e minha sobrinha Gays. Oi, véi, quer que você roda a música de Guilherme Silva pra mim. E feliz pra você também, viu, véi?
0: Véi, já vai-se embora. O padre Magno Pedeiro já acordou, né, Magno? Um abraço pra você, meu filho. Um abraço pra todos os pedeiros, pra todo servente de pedeiro, batedor de laje. Mãe, quem tá escutando, véi, menino? Com o padre seu Crove, mas com a dona Santa, mas sabe ser gente boa, né? Onde vê a gente, aquela satisfação com a gente. Com o padre Cresce, foi encerrar o cafezinho logo cedo. Compadre Cresce já foi tomar o cafezinho logo cedo, mas com a dona Santa e seu Crove. Deus dá virtude a vocês, meus filhos. Saúde, paz, alegria com vocês e sua família toda. Já tá vencendo a hora, já tá vencendo a hora do véio. Compadre Binho de Ena também já acordou cedo.

lembrar você que amanhã também vai ter o Arraiá do Alessandro. Lá na Fazenda Escadinha vai ter Bizinho Cantor e Charles Rodrigues fazendo forró pro pessoal, viu, gente? Amanhã, lá na Fazenda Escadinha, você tá tudo convidado. 6h52, 6h, mais 52 minutos, sol já tá medinho, sol tá medinho, meu filho. E o tempo vai passando. Lembrar você também que amanhã tem o forró do Badaini, viu? Vai ter Márcio e Maurício e Pablo do Forró, viu? Amanhã lá no Badaini, na Fazenda Tabua. Todo mundo convidado. É festa, né? É festa aqui, é festa acolá. O véio já vai se embora, o véio já vai se embora amanhã cedo. Amanhã é que dia? Hoje é segunda, terça, quarta, quinta, sexta, pra sábado hoje já. Mas é isso que eu falo, viu, mano? Moço, tem a Sumana tá passando assim no piscar de olho. A Sumana tá passando no piscar de olho.

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0: gente.
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Irmãos e irmãs que se encontram aqui na Catedral de Senhora Santana de Caetité, o nosso bom dia. Louvado seja nosso Senhor Jesus Cristo, para sempre seja louvado. Hoje, sexta-feira da oitava semana do tempo comum, a igreja faz memória a São Paulo VI e aquelas intenções que também temos no nosso pensamento, no nosso coração e também pelas almas de Maria Lopes Teixeira dos Santos, Josino Lopes, Rita Angélica, José Valdo Teixeira, José Rodrigues da Silva, 1 ano de falecido, Antonina Gomes Pinto, Edson Junqueira Pinto, 8 anos, Jaci Marques Lopes, 15 anos, Manuel Alípio Costa e Antônio Carlos Vilas Boas. Irmãos e irmãs, o Senhor ama verdadeiramente a todos nós, seu povo. Nesta liturgia queremos acolher essa realidade salvífica para que, integrados em seu amor e em seu perdão, possamos contemplar a eternidade e a glória dos céus. Celebremos com muito fervor, com muita fé. Preside o Padre Elber. Iniciemos com o canto de entrada.

0: Em nome do Pai, e do Filho, e do Espírito Santo. Amém. A graça de nosso Senhor Jesus Cristo, o amor do Pai e a comunhão do Espírito Santo estejam convosco.
1: Bendito seja Deus que nos reuniu no amor de Cristo.
0: Meus irmãos, minhas irmãs, sejamos todos bem-vindos e bem-vindas a esta celebração eucarística. Queridos irmãos, o Senhor Jesus, que nos convida à mesa da palavra e da Eucaristia, nos chama a segui-lo fielmente. No instante de silêncio, reconheçamos ser pecadores e invoquemos com confiança a misericórdia do Pai. Confessemos nossos pecados. Confesso a Deus Todo-Poderoso e a vós, irmãos e irmãs, que pequei muitas vezes por pensamentos e palavras, atos e omissões, por minha culpa, minha tão grande culpa, e peço à Virgem Maria, aos anjos e santos, e a vós, irmãos e irmãs, que rogueis por mim a Deus, nosso Senhor. Deus Todo-Poderoso, tenha compaixão de nós, perdoe os nossos pecados e nos conduz à vida eterna.
1: Amém.
0: Senhor, tende piedade de nós.
1: Senhor, tende piedade de nós.
0: Cristo, tende piedade de nós.
1: Cristo, tende piedade de nós.
0: Senhor, tende piedade de nós.
1: Senhor, tende piedade de nós.
0: Oremos. Além das orações que trazemos no silêncio do nosso coração, rezemos pelos falecidos: José Rodrigues da Silva, Antonina Gomes Pinto, Edson Junqueira Pinto, Jaci Marques Lopes, Manuel Alípio Costa. Também pela saúde de Diego Vieira e pela saúde de Nelly Alves Lobo. Também rezemos pelo descanso da avó de José Paulo, cerimoniário aqui da catedral, falecida ontem. Ó Deus, que confiastes o governo da vossa Igreja ao Papa São Paulo VI, ardoroso apóstolo do Evangelho do vosso Filho, nós vos pedimos que, iluminados por seus ensinamentos, possamos colaborar convosco na propagação da civilização do amor. Por nosso Senhor Jesus Cristo, vosso Filho, que é Deus, e convosco vive e reina, na unidade do Espírito Santo, por todos os séculos dos séculos.
2: Amém.
0: Sentados, escutemos a palavra do Senhor.

0: Leitura do livro do Eclesiástico. Vamos fazer o elogio dos homens famosos, nossos antepassados, através das gerações. Ai, tá, a primeira. Leitura da primeira carta de São Pedro. Caríssimos, o fim de todas as coisas está próximo. Vivei com inteligência e vigiai, dados à oração. Sobretudo, cultivai o amor mútuo com todo o ardor, porque o amor cobre uma multidão de pecados. Sede hospitaleiros uns com os outros, sem reclamações. Como bons administradores das multiformes graças de Deus, cada um coloque à disposição dos outros o dom que recebeu. Se alguém tem o dom de falar, proceda como com palavras de Deus. Se alguém tem o dom de serviço, exerça-o como capacidade proporcionada por Deus, a fim de que, em todas as coisas, Deus seja glorificado em virtude de Jesus Cristo, a quem pertencem a glória e o poder pelos séculos dos séculos. Amém. Caríssimos, não estranheis o fogo da provação que alastra entre vós, como se alguma coisa de estranho se vos estivesse acontecendo. Alegrai-vos por participar do sofrimento de Cristo, para que possais também exultar de alegria na revelação de sua glória. Palavra do Senhor.
1: Graças a Deus.

publicai entre as nações, reina o Senhor. Ele firmou o universo inabalável, e os povos ele julga com justiça.

O céu se rejubile e exulte a terra. Aplauda o mar com que vivem suas águas. Os campos com seus frutos rejubilem e exultem as florestas e as matas.

na presença do Senhor, pois ele vem. Porque vem para julgar a terra inteira. Governará o mundo todo com justiça, e os povos julgará com lealdade.

0: O Senhor esteja convosco.
1: Ele está no meio de nós.
0: Proclamação do Evangelho de Jesus Cristo segundo Marcos.
1: Glória a vós, Senhor.
0: Tendo sido aclamado pela multidão, Jesus entrou no templo em Jerusalém e observou tudo. Mas, como já era tarde, saiu para Betânia com os 12. No dia seguinte, quando saíam de Betânia, Jesus teve fome. De longe, ele viu uma figueira coberta de folhas e foi até lá ver se encontrava algum fruto. Quando chegou perto, encontrou somente folhas, pois não era tempo de figos. Então, Jesus disse à figueira: "Que ninguém mais coma de teus frutos." E os discípulos escutaram o que ele disse. Chegaram a Jerusalém. Jesus entrou no templo e começou a expulsar os que vendiam e os que compravam no templo. Derrubou as mesas dos cambistas e as cadeiras dos vendedores de pombas. Ele não deixava ninguém carregar nada através do templo. E ensinava o povo dizendo: "Não está escrito: minha casa será chamada casa de oração para todos os povos? No entanto, vós fizestes dela uma toca de ladrões." Os sumos sacerdotes e os mestres da lei ouviram isso e começaram a procurar uma maneira de o matar. Mas tinham medo de Jesus, porque a multidão estava maravilhada com o ensinamento dele. Ao entardecer, Jesus e os discípulos saíram da cidade. Na manhã seguinte, quando passavam, Jesus e os discípulos viram que a figueira tinha secado até a raiz. Pedro lembrou-se e disse a Jesus: "Olha, mestre, a figueira que amaldiçoaste secou." Jesus lhes disse: "Tende fé em Deus. Em verdade vos digo, se alguém disser a esta montanha: levanta-te e atira-te no mar, e não duvidar no seu coração, mas acreditar que isso vai acontecer, assim acontecerá. Por isso vos digo: tudo o que pedirdes na oração, acreditai que já o recebestes, e assim será. Quando estiverdes rezando, perdoai tudo o que tiverdes contra alguém, para que vosso Pai que está nos céus também perdoe o vosso pecado, os vossos pecados." Palavra da salvação. Queridos irmãos, queridas irmãs, nós poderíamos ficar uma semana aqui refletindo essa perícope do Evangelho de Marcos que acabamos de ouvir, mas a gente não tem esse tempo todo, né? Portanto, vamos pensar aquilo que é mais importante e que deve falar mais para nós nos dias de hoje. Primeiro, a figueira, que Jesus vai procurar figo e um tanto quanto impaciente, né? Porque nem era a época de dar fruto. Mas essa figueira representa Jerusalém, representa Israel, representa a religiosidade do seu tempo, que já não dava fruto nem na época correta e nem fora de época. Já estava seca, já tinha perdido sua vitalidade. Poderia até dar muitas flores ou folhas, ser até vistosa para quem passava, mas o que era importante já não dava mais. Portanto, meus irmãos e minhas irmãs, aquilo que serve para Jerusalém, Israel, no tempo de outrora, serve para nós hoje. Muito cuidado para não sermos uma igreja muito vistosa, mas que já não dê mais frutos. E o fruto da igreja é o amor, como nós ouvimos na primeira leitura, Pedro falando. É muito interessante Pedro dizer que o amor perdoa uma multidão de pecados. Eu fico imaginando, eu como padre, se eu passo como penitência, eu nem gosto de falar muito a palavra penitência, mas como reparação aos pecados para as pessoas amar. Muito provavelmente alguns sairão dizendo na rede social que o padre não está cumprindo a doutrina da igreja, aquela que é ensinada muitas vezes nas redes sociais, porque precisa uma penitência mais dura, mais severa. É preciso dar como penitência rezar diante do Santíssimo, como se rezar diante do Santíssimo fosse uma penitência. Nós estamos dentro d'água, né? Se a gente pensar desse jeito. Meus irmãos e minhas irmãs, amemos, porque o amor perdoa uma multidão dos pecados. E se na nossa oração, como disse Jesus no final do evangelho de hoje, nós não perdoarmos aqueles que cometeram alguma coisa contra nós, nós também não seremos perdoados. É uma afirmação categórica de Jesus. Não tem como fazer uma interpretação diferente daquilo que a gente ouviu aqui. É uma afirmação que não deixa margens para interpretações outras. Queridos irmãos e queridas irmãs, Jesus ama o templo e ele não nega a sua raiz religiosa, já que Jesus é judeu, filho de judeus. E sem esquecer que o

Então, o tempo virou algo elitizado, virou algo em que só pessoas que podiam ter dinheiro podiam ter acesso. Por isso mesmo, estava seco, já não dava mais frutos. Meus irmãos, dizem que o sábio é aquele que aprende com os erros dos outros, né? O inteligente aprende com os próprios erros, o sábio aprende com os erros dos outros. Olhando para esses erros que foram denunciados por Cristo dos nossos irmãos mais velhos, aprendamos, para que a gente também não transforme, não estou dizendo que nós estamos fazendo isso, mas é um risco, para que não transformemos a nossa igreja e o nosso templo em casa de comércio, e para que também nós não nos tornemos secos, não nos tornemos infrutíferos, porque todo aquele que não dá fruto será arrancado. Que o Senhor nos abençoe. No instante de silêncio, deixemos que a palavra proclamada e refletida fecunde o nosso coração.

0: Queridos irmãos, queridas irmãs, alertas e vigilantes na espera pelo Senhor, apresentemos ao Pai as nossas preces rezando: ouvi-nos, ó Pai, fonte de vida e graça.
1: Ouvi-nos, ó Pai, fonte de vida e graça.
2: Para que a Igreja santa e peregrina permaneça fiel ao serviço e ao amor fraterno, anunciando a vinda do reino, rezemos ao Senhor.
0: Ouvi-nos, ó Pai, fonte de vida e graça.
2: Para que os governantes sejam inspirados a agir com justiça e compaixão, promovendo a paz e o bem comum, rezemos ao Senhor.
1: Ouvi-nos, ó Pai, fonte de vida e graça.
2: Para que os que sofrem, especialmente os doentes, encontrem no perdão, na esperança, a força para a renovação, rezemos ao Senhor.
1: Ouvi-nos, ó Pai, fonte de vida e graça.
2: Senhor, concedei o descanso eterno a todos os falecidos das nossas comunidades, vos pedimos.
1: Ouvi-nos, ó Pai, fonte de vida e graça.
2: Confortai os familiares na dor da separação, vos pedimos.
1: Ouvi-nos, ó Pai, fonte de vida e graça.
0: Uma vez mais, nós recomendamos ao Senhor a nossa irmã Jesuína dos Santos Carvalho, avó do cerimoniário José Paulo, para que seja acolhida em seu reino e também pelos seus familiares, para que encontrem em Cristo o consolo e a esperança. Rezemos.
1: Ouvi-nos, ó Pai, fonte de vida e graça.
0: Pai amoroso, que nos ensinastes a perdoar e a viver em vigilância, acolhei as nossas preces e fortalecei-nos na fé, para que sejamos sinais vivo do vosso amor no mundo. Por Cristo nosso Senhor.
1: Amém.
0: A Deus, o que temos e somos, com um canto.

0: Orai, irmãos e irmãs, para que o meu e o vosso sacrifício seja aceito por Deus Pai Todo-Poderoso.
1: Receba, o Senhor, por tuas mãos este sacrifício, para a glória do seu nome, para o nosso bem e de toda a sua santa igreja.
0: Senhor, nós vos pedimos, aceitai esta oblação do vosso povo e fazei frutificar para nossa eterna salvação o sacrifício que, na memória de São Paulo VI, oferecemos para a vossa glória. Por Cristo nosso Senhor.
1: Amém.
0: O Senhor esteja convosco.
1: Ele está no meio de nós.
0: Corações ao alto.
1: O nosso coração está em Deus.
0: Demos graças ao Senhor nosso Deus.
1: É nosso dever e nossa salvação.
0: Na verdade, é digno e justo. É nosso dever e salvação dar-vos graças sempre e em todo lugar, Senhor Pai Santo, Deus Eterno e Todo-Poderoso, por Cristo Senhor nosso. É Ele o bom pastor que deu a vida por suas ovelhas e continua a apacentar o seu rebanho, doando à igreja pastores segundo o seu coração. Na vida de São Paulo VI, reconhecemos os sinais do vosso amor por nós. Na sua voz, a vossa palavra, nos seus gestos, o vosso poder. Por isso, com a multidão dos anjos e dos santos, entoamos o hino da vossa glória, dizendo a uma só voz:
1: Santo, Santo, Santo, Senhor Deus do Universo, o céu
2: e a terra proclamam a vossa glória.
1: Hosana nas alturas, bendito que vem em nome do Senhor. Hosana nas alturas.
0: Na verdade, ó Pai, vós sois santo, fonte de toda santidade. Santificai, pois, estes dons, derramando sobre eles o vosso Espírito, a fim de que se tornem para nós o corpo e o sangue de nosso Senhor Jesus Cristo.
1: Enviai o vosso Espírito Santo,
0: estando para ser entregue e abraçando livremente a paixão. Jesus tomou o pão, pronunciou a bênção de ação de graças, partiu e o deu a seus discípulos, dizendo: Tomai todos e comei, isto é o meu corpo que será entregue por vós.

Do mesmo modo, no fim da ceia, ele tomou o cálice em suas mãos e, dando graças novamente, o entregou a seus discípulos, dizendo: Tomai todos e bebei. Este é o cálice do meu sangue, o sangue da nova e eterna aliança, que será derramado por vós e por todos para a remissão dos pecados. Fazei isto em memória de mim.

0: Mistério da fé.
1: Anunciamos, Senhor, a vossa morte e proclamamos a vossa ressurreição. Vinde, Senhor Jesus.
0: Celebrando, pois, o memorial da morte e ressurreição do vosso Filho, nós vos oferecemos, ó Pai, o pão da vida e o cálice da salvação, e vos agradecemos porque nos tornastes dignos de estar aqui na vossa presença e vos servir.
1: Aceitai, ó Senhor, a nossa oferta.
0: Suplicantes vos pedimos que, participando do corpo e sangue de Cristo, sejamos reunidos pelo Espírito Santo num só corpo.
1: O Espírito nos una num só corpo.
0: Lembrai-vos, ó Pai, da vossa Igreja, que se faz presente pelo mundo inteiro. Que ela cresça na caridade em comunhão com o Papa Leão, com o nosso Bispo José Roberto, os bispos do mundo inteiro, os presbíteros, os diáconos e todos os ministros do vosso povo.
1: Lembrai-vos, ó Pai, da vossa Igreja.
0: Lembrai-vos da vossa filha Jesuína dos Santos Carvalho, que hoje que há um dia chamastes deste mundo à vossa presença. Tendo sido sepultada com Cristo em sua morte no batismo, participe igualmente da sua ressurreição. Lembrai-vos também na vossa misericórdia dos outros nossos irmãos e irmãs que adormeceram na esperança da ressurreição e de todos os que partiram desta vida. José Rodrigues, Antonina Gomes, Edson Junqueira, Jaci Marques, Manuel Alípio e todos os que partiram desta vida. Acolhei-os junto a vós na luz da vossa face.
1: Concedei-lhes, ó Senhor, a luz eterna.
0: Enfim, nós os pedimos, tende piedade de todos nós e dai-nos participar da vida eterna com a Virgem Maria, Mãe de Deus, São José, seu esposo, os apóstolos, Senhora Santana e São Joaquim, São Paulo VI e todos os santos que neste mundo viveram na vossa amizade, a fim de vos louvarmos e glorificarmos por Jesus Cristo, vosso Filho. Por Cristo, com Cristo e em Cristo, a vós, Deus Pai Todo-Poderoso, na unidade do Espírito Santo, toda honra e toda glória por todos os séculos.

0: Somos chamados filhos de Deus e realmente o somos. Por isso, podemos rezar confiantes. Pai nosso que estais nos céus, seja o vosso nome, venha a nós o vosso reino, seja feita a vossa vontade, assim na terra como no céu. O pão nosso de cada dia nos dai hoje, perdoai-nos as nossas ofensas, assim como nós perdoamos a quem nos tem ofendido, e não nos deixeis cair em tentação, mas livrai-nos do mal. Livrai-nos de todos os males, ó Pai, e dai-nos hoje a vossa paz. Ajudados pela vossa misericórdia, sejamos sempre livres do pecado e protegidos de todos os perigos, enquanto aguardamos a feliz esperança e a vinda do nosso Salvador, Jesus Cristo.
1: Vosso é o reino, o poder e a glória para sempre.
0: Senhor Jesus Cristo, dissestes aos vossos apóstolos: eu vos deixo a paz, eu vos dou a minha paz. Não olheis os nossos pecados, mas a fé que anima a vossa igreja. Dai-lhe, segundo o vosso desejo, a paz e a unidade. Vós que sois Deus, com o Pai e o Espírito Santo.
1: Amém.
0: A paz de nosso Senhor Jesus Cristo esteja no coração de todos vocês.
1: O amor de Cristo nos uniu. Cordeiro de Deus, que tirais o pecado do mundo, tende piedade de nós. Cordeiro de Deus, que tirais o pecado do mundo, tende piedade de nós. Cordeiro de Deus, que tirais o pecado do mundo, dai-nos a paz.

0: Disse o Senhor: se não perdoardes os pecados dos outros contra vós, vosso Pai não vos perdoará os vossos pecados. Meus irmãos e minhas irmãs, eis Jesus Cristo, o Cordeiro de Deus, aquele que tira o pecado do mundo.
1: Senhor, eu não sou digno de que entreis em minha morada, mas dizei uma palavra e serei salvo.

0: Oremos. Senhor nosso Deus, o sacramento que recebemos faça crescer em nós o ardor da caridade que inflamou com zelo incansável São Paulo VI e o levou a consagrar-se inteiramente à vossa Igreja. Por Cristo nosso Senhor.
1: Amém.
0: Ave Maria, cheia de graça, o Senhor é convosco. Bendita sois vós entre as mulheres, e bendito é o fruto do vosso ventre, Jesus. Santa Maria, Mãe de Deus, rogai por nós, pecadores, agora e na hora de nossa morte. Amém. Rogai por nós, Santa Mãe de Deus.
1: Para que sejamos dignos das promessas de Cristo. Amém.
0: Amém.
1: Nós temos aqui um convite. Convite. Tudo o que fizerdes, fazei-o de coração, como para o Senhor. Movidos pela fé, pela devoção e pelo amor às nossas tradições, a paróquia Senhora Santana e a Rádio Educadora de Caetité convida você para a reunião de preparação da tradicional procissão de carros de bois que acontece anualmente na festa de Senhora Santana. Será um momento de união, partilha e organização desta bela manifestação de fé do nosso povo. A reunião será amanhã, dia 30, amanhã sábado, às 8 horas, no Centro Paroquial, na Rua Barão de Caetité. É uma reunião especialmente para os proprietários de carros de bois, das comunidades rurais aqui da nossa paróquia e da paróquia também Nossa Senhora da Conceição Aparecida. A gente organizar como será então a festa novena com a procissão com o desfile dos carros de bois. Sua presença é muito importante para que juntos possamos preparar este momento de evangelização, cultura e devoção à luz de Deus. Participe e ajude a manter viva esta nossa tradição de fé.
0: Peçamos ao Senhor a sua bênção. O Senhor esteja convosco.
1: Ele está no meio de nós.
0: Por intercessão de São Paulo VI, abençoe-vos o Deus Todo-Poderoso, Pai e Filho e Espírito Santo.
1: Amém.
0: Meus irmãos e minhas irmãs, ide em paz e que o Senhor vos acompanhe.
1: Graças a Deus.
0: Um forte fraterno abraço, um bom e santo dia para todos e até mais breve.
1: Amém. Nós vamos continuar aqui a reza do texto, viu? Quem puder pode ficar.

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4: 7:47.
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1: E 2 minutos, 8:02 agora. Muito obrigado pela sua audiência. Você que se liga na gente, ouvindo, claro, a nossa potente Educadora FM 100,7, Caetité, Bahia, Brasil. É o nosso Jornal da Manhã que está começando através da nossa Educadora FM. Deixando você, claro, muito bem informado. Muito bom dia a todos e a todas. Bom dia, Silvano Silva.
2: Bom dia, Paulão. Bom dia, ouvintes do Jornal da Manhã.
1: E vamos às manchetes do dia.
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1: E assim vamos nós, deixando você bem informado. 8:03, 8:03 agora, é o Jornal da Manhã. Olha, TCM da Bahia orienta municípios a exonerarem servidores após aposentadoria.
2: Pesquisa traz alerta para a saúde mental no ambiente de trabalho.
1: Polícia Militar prende homem armado durante a operação em Caculé.
2: Inadimplência, reincidência atinge 85% dos consumidores.
1: Polícia Militar recupera moto com restrição na Feira Livre de Caetité.
2: Mais de 58 milhões de pessoas já podem recuperar a conta no gov.br em minutos.
1: Ministério Público denuncia prefeito por gastos de mais de 2 milhões com festa em Palmas de Monte Alto.
2: Calculadora simula crédito consignado para trabalhadores formais.
1: Caixa paga nesta sexta-feira 29. Nova parcela do programa Pé de Meia para os estudantes do ensino médio regular e ensino médio da educação de jovens e adultos, a EJA, nascidos nos meses de setembro e outubro. PEC do fim da escala 6x1 é inadequada e inoportuna, avalia Confederação Nacional da Indústria. Essas e outras notícias a partir de agora no nosso Jornal da Manhã.
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1: E assim vamos nós, deixando você muito bem informado no oferecimento Sicoob Credinor desde 1985, com atuação nos estados de Minas Gerais e Bahia, linhas de crédito comercial, pessoal e rural, cartões de crédito com limites que enquadram as suas necessidades. 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

8:09, 8:09, muito obrigado você que se liga na gente ouvindo a nossa potente Educadora FM 100,7 Caetité, Bahia, Brasil. 8:09, bom dia. Olha, o TCM da Bahia orienta municípios a exonerarem servidores após aposentadoria. A assessoria jurídica do Tribunal de Contas dos Municípios do Estado da Bahia emitiu parecer orientando que a aposentadoria pelo Regime Geral de Previdência Social extingue automaticamente o vínculo do servidor ao estatuário com a administração pública. O entendimento consta no parecer, né, de número 802-26, emitido após consulta encaminhada pela Prefeitura de Dário Meira. Um documento esclarece que após a reforma da Previdência, promovida pela Emenda Constitucional 103/2019, o servidor que se aposentar utilizando tempo de contribuição decorrente de cargo público terá o vínculo funcional rompido automaticamente, inclusive nos casos de filiação, né, ao regime geral, né, de Previdência Social. A consulta feita ao tribunal questionava, né, entre outros pontos, se a aposentadoria do servidor estatuário municipal, né, pelo regime, extinguiria automaticamente o vínculo funcional e se seria obrigatória a exclusão desses profissionais da folha de pagamento. Né? No parecer, a assessoria jurídica do TCM da Bahia também cita a decisão do Supremo Tribunal Federal no tema 1150 de repercussão geral. O entendimento da Suprema Corte reconhece que quando a legislação municipal prevê a aposentadoria como causa de vacância do cargo, aí o servidor não pode permanecer na função sem aprovação em novo concurso público. Segundo o órgão, a permanência desses servidores em atividade caracteriza situação irregular, cabendo aos gestores municipais promover o desligamento mediante ato formal e processo administrativo, assegurando contraditório e ampla defesa aos envolvidos. O parecer também ressalta que os valores recebidos pelos servidores até o desligamento não deverão ser devolvidos, desde que tenham sido recebidos de boa fé. O entendimento segue posicionamento da Confederação Nacional de Municípios e visa evitar enriquecimento sem causa da administração pública. A orientação do TCM da Bahia poderá impactar diretamente administrações municipais em toda a Bahia, especialmente municípios que mantêm servidores aposentados exercendo funções públicas de forma contínua após a concessão da aposentadoria. 8:12, 8:12. Você está ouvindo o nosso Jornal da Manhã. Muito obrigado pela sua audiência. Olha, a Polícia Militar recupera moto com restrição na Feira Livre de Caetité. A Polícia Militar localizou e recuperou uma motocicleta com restrição de furto, roubo, na manhã de ontem. Aliás, na manhã da última quarta-feira, né? Aqui em Caetité. E de acordo com as informações da Polícia Militar, a ação teve início após o sistema de reconhecimento de placas do SICOM de Guanambi identificar uma motocicleta Honda CG 125 Fan de cor vermelha com restrição registrada. Após receber as informações, uma guarnição da Polícia Militar realizou diligências e conseguiu localizar o veículo na Feira Livre de Caetité. Durante a abordagem, a condutora informou aos policiais que a motocicleta havia sido furtada no ano de 2019 e posteriormente recuperada. No entanto, ela não apresentou a documentação obrigatória do veículo no momento da fiscalização. Diante da situação, a motocicleta e a condutora foram encaminhadas à Delegacia Territorial de Caetité, onde foram adotadas as medidas legais cabíveis e os procedimentos para regularização da situação do veículo. 8:13, 8:13 agora, você está ouvindo o nosso Jornal da Manhã, muito obrigado pela sua audiência, você que se liga na gente, ouvindo, claro, a nossa potente Educadora FM 100,7, Caetité, Bahia, Brasil.

0: 8h14, 8h14, no nosso Jornal da Manhã, agora a informação sobre a conta gov.br, uma conta que está sendo bastante utilizada pelos brasileiros. Mais de 58 milhões de pessoas já podem recuperar a conta no gov.br em minutos. Quem tem os detalhes desta reportagem é o Luciano Seixas.
1: Mais de 58 milhões de pessoas já utilizam a verificação em duas etapas do gov.br e agora contam com uma nova forma de recuperar o acesso à sua conta na plataforma nos casos de perda ou troca de celular. A plataforma passou a permitir o cadastro de um e-mail de recuperação, que pode ser o mesmo já utilizado na conta gov.br, ou um endereço diferente, apenas para essa funcionalidade. Outra forma de recuperar a conta é utilizando a nova carteira de identidade nacional. Para recuperar o acesso à conta, é necessário seguir os passos: utilizar a versão mais recente do aplicativo gov.br, informar dificuldade para gerar o código, realizar o reconhecimento facial e ter acesso ao e-mail cadastrado para a recuperação da verificação em duas etapas. Ao final do processo, será preciso confirmar um código enviado para o e-mail informado. Em caso de dúvidas, acesse gov.br/conta ou gov.br/atendimento. Com redação de Thaísa Vitória, da agência Rádio Gov em Brasília, Luciano Seixas.
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0: São 8:16, 8:16. Agora, trabalho, saúde mental. Pesquisa traz alerta para a saúde mental no ambiente de trabalho. A repórter Carolina Chagas com os detalhes.
1: O desgaste emocional no trabalho já está impactando decisões importantes na vida dos brasileiros. Uma nova pesquisa da Pluxee mostra que 35% dos trabalhadores já pensaram em pedir demissão por cansaço mental ou emocional. O assunto ganha ainda mais relevância porque nesta semana entrou em vigor a nova fase da NR1, uma norma do Ministério do Trabalho que estabelece diretrizes de saúde e segurança no ambiente corporativo. A medida obriga empresas a gerenciarem e prevenir riscos que podem levar ao adoecimento mental dos trabalhadores, como assédio, metas abusivas e jornadas excessivas. Para Fabiana Galetol, diretora de RH da Pluxee Brasil, a mudança ajuda a acelerar uma transformação que já vinha acontecendo dentro das empresas.
2: A saúde emocional, ela deixou de ser uma conversa secundária nas empresas. Por que isso? Porque ela está impactando diretamente a produtividade, o engajamento, o clima organizacional, a retenção de talentos. NR1, ela vem justamente para ampliar o olhar de saúde e segurança no trabalho para além das questões físicas. Ou seja, o jeito como o trabalho é organizado e gerenciado agora passa a entrar na conta.
1: Segundo o levantamento, ansiedade, estresse excessivo e dificuldade de desconexão fazem parte da rotina de muitos profissionais. Apenas 38% afirmam nunca ter enfrentado esse tipo de situação nos últimos anos. E o cenário vai além. 17% dos entrevistados dizem nunca ter tirado férias. Fabiana avalia que o desafio agora é transformar o tema em ações práticas e consistentes no dia a dia das organizações.
2: Muitas empresas ainda estão tentando entender como transformar essa agenda em ações concretas. E a oportunidade que a gente tem com essa norma é justamente de dar foco na qualidade das relações, de criar ambientes onde as pessoas consigam trabalhar com mais equilíbrio, com mais apoio e qualidade de vida ao longo dos anos. No final do dia, o que a NR nos diz é extremamente importante. Ambientes que adoecem as pessoas não são aceitáveis.
1: A pesquisa também mostra que as empresas ainda estão em fase de adaptação. Entre profissionais de RH ouvidos na pesquisa, 81% afirmam que ainda não contrataram nenhuma solução voltada à nova norma do Ministério do Trabalho. Agência Rádio Web, produção e reportagem, Karina Chagas.
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4: E assim vamos nós, deixando você muito bem informado. Muito obrigado pela sua audiência. Deixa eu mandar um forte abraço a todas as pessoas que estão aí trabalhando, né, por toda a nossa região e acompanhando a nossa programação. Um alô especial ao nosso amigo Márcio André, o Marcinho de Guanambi, mas está na região de Riacho de Santana, na luta, trabalhando e acompanhando aí o nosso Jornal da Manhã. Valeu, Marcinho, um forte abraço a você. Ele que é fotógrafo também, né? E, se não me engano, a área dele é também na área de técnica de segurança do trabalho. Grande abraço aí a todos os profissionais que estão com você nesse momento, Marcinho, trabalhando e ouvindo o nosso Jornal da Manhã. Muito obrigado pela audiência, as pessoas que trabalham nos parques eólicos, né? Pessoal da ferrovia também trabalhando, ouvindo a gente, das empresas, um grande abraço a toda a equipe das indústrias nucleares do Brasil também, sempre que tem oportunidade, acompanha a nossa programação, enfim, a todos os funcionários, trabalhadores, né, de toda a região, acompanhando o nosso Jornal da Manhã. Valeu, Márcio André, Marcinho, lá de Guanambi, mas está na região de Riacho de Santana, ouvindo o nosso programa. 8:20, 8:20, dá só um tempo, daqui a pouco de volta com outras notícias no nosso Jornal da Manhã. Bom dia.

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1: São 8:37, 8:37. Este é o nosso Jornal da Manhã, da nossa Rádio Educadora. 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Agora, informação sobre inadimplência, a parte voltada para a economia do brasileiro. Inadimplência, reincidência, atinge 85% dos consumidores. O repórter Diego Brião com os detalhes.
2: Em abril deste ano, do total de negativações registradas no Brasil, mais de 85% foram de devedores reincidentes. O dado se refere a consumidores que já haviam aparecido no cadastro de inadimplentes nos últimos 12 meses. Ele consta no indicador de reincidência de pessoas físicas, que é apurado pela Confederação Nacional de Dirigentes Lojistas, CNDL, e pelo Serviço de Proteção ao Crédito, SPC Brasil. Dentro do universo de reincidentes de março, 68% ainda não tinham quitado pendências antigas e foram negativados novamente. A especialista em finanças da CNDL, Merula Borges, detalha o panorama da inadimplência no Brasil.
3: Com uma reincidência de quase 86%, a gente consegue afirmar que a inadimplência do Brasil, ela deixou de ser um evento pontual e acabou virando um evento que é recorrente e estrutural para uma boa parcela da população brasileira. A gente tem ainda um percentual importante de quase 70% que sequer consegue quitar as dívidas anteriores antes de voltarem a ser negativados, o que mostra um quadro de uma renda muito comprometida com dívidas, de uma baixa capacidade de organizar a vida financeira e uma dependência contínua de crédito. Assim, é uma dificuldade muito estrutural de equilibrar o orçamento da família.
2: A especialista em finanças da CNDL também destaca os sinais de um aprofundamento do problema da inadimplência, além da falta de educação financeira.
3: Os dados indicam que o Brasil está num processo de piora gradual e persistente do endividamento das famílias. Não é só um movimento sazonal, típico de começo de ano, não. Nesse início de ano, a gente costuma concentrar despesas como impostos, material escolar, recomposição de gastos do fim de ano. O comércio normalmente desacelera mesmo nesse primeiro trimestre, mas os indicadores eles vão além desse comportamento tradicional. Nos últimos anos, a gente teve muita expansão de crédito para pessoas físicas e esse crescimento desse crédito e da disposição desses valores não foram acompanhados por uma educação financeira na mesma medida.
2: Ainda conforme foi revelado no indicador da CNDL do SPC Brasil, o tempo médio decorrido entre o vencimento de uma dívida e o vencimento de demais pendências para os reincidentes foi de 71 dias, ou seja, em média, após cerca de 2,4 meses do vencimento de uma dívida negativada, outra dívida já entrava nesta situação, conforme consta nos dados referentes a abril deste ano. Agência Rádio Web, produção e reportagem, Diego Abrião.
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4: 8:41 agora, 8:41. Olha, a Confederação Nacional da Indústria, a CNI, classificou como inadequada e inoportuna a aprovação da proposta de emenda à Constituição que reduz a jornada semanal de trabalho no país. Para a entidade, a discussão precisa ocorrer com equilíbrio, responsabilidade e embasamento técnico, considerando os impactos sobre a economia brasileira. A proposta foi aprovada pela Câmara dos Deputados na noite de quarta-feira e agora segue para análise do Senado. O texto prevê a redução gradual da jornada semanal de 44 para 40 horas em um período de 14 meses, né? E da seguinte forma: após a promulgação da PEC, em 60 dias, passará a valer a escala de 5 dias de trabalho com 2 dias de descanso. E a jornada será reduzida imediatamente de 44 para 42 horas semanais, né? Depois de um ano. A jornada cairá de 42 para 40 horas semanais. O presidente da CNI, o Ricardo Alban, afirma que eventuais alterações na jornada de trabalho devem ser acompanhadas de uma agenda voltada ao aumento da produtividade com investimentos em tecnologia, qualificação profissional, inovação e modernização das relações de trabalho. Então, as informações aí.
5: A história recente contemporânea da relação capital-trabalho sempre foi feita de uma transição entre a melhoria das condições de trabalho e a redução de uma possível jornada de forma gradativa e com muito entendimento. Preferencialmente sempre foi através de negociações. Nós queremos fazer isso, mas tem que ser de forma sustentável. Nós precisamos aumentar a produtividade de fato. Ninguém tem dúvidas que produtividade é quem determina as melhores condições de trabalho.
4: A Alban também defende um prazo maior para a adaptação das empresas às novas regras. Segundo ele, o período previsto da PEC, né, compromete uma previsão e a segurança jurídica, especialmente para pequenos e médios negócios. Né?
6: Ou seja, minimamente absorvido pelos setores produtivos para que o impacto não seja um revés para os próprios trabalhadores e para a própria sociedade como um todo, com pressão sobre inflação, com pressão sobre custo.
4: A ACNI sustenta ainda que a negociação coletiva e o instrumento é o instrumento mais eficaz para que empresas e trabalhadores construam soluções equilibradas, respeitando as particularidades de cada atividade econômica. Por fim, a entidade disse confiar que o Senado analisará o tema com cuidado e responsabilidade. 8:43, 8:43 agora. Você está ouvindo o nosso Jornal da Manhã. Muito obrigado pela sua audiência. 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
1: São 8:44. Agora a informação ainda na área de finanças. Calculadora simula crédito consignado para trabalhadores formais. Vamos aos detalhes na reportagem de Carolina.
7: Você sabia que 54% dos brasileiros não conseguem chegar ao fim do mês com o salário na conta e 66% relatam estresse financeiro com impactos no bem-estar? Os dados são de um estudo realizado pela Datatec Serasa Experian, que acaba de lançar a calculadora de empréstimos, Salary Fits, com o intuito de apoiar no planejamento financeiro dos trabalhadores do setor privado. A ferramenta digital permite aos profissionais CLT simular diferentes cenários de crédito consignado e avaliar o impacto das parcelas no orçamento antes de assumir um novo compromisso. Quem explica é Delber Lage, CEO da Salary Fits, empresa da Serasa Experian.
8: Os colaboradores seletistas poderão, portanto, entender melhor o perfil de comprometimento do seu salário, entender qual é o perfil de crédito consignado mais aderente à sua realidade e à sua necessidade, se mais de curto prazo, se mais de longo prazo, e ter acesso ali ao melhor portfólio de taxas de juros para endereçar essas necessidades.
7: Além disso, a ferramenta oferece dicas e recomendações quando os juros estão altos e, de forma integrada, interage com instituições financeiras para disponibilizar produtos com taxas menores. Segundo Delber Lage, a calculadora pode contribuir com a educação financeira do trabalhador.
8: Essa ferramenta vai se consolidar, portanto, com um importante elemento de educação financeira para esses colaboradores, que terão uma percepção muito clara da sua realidade e das alternativas que ele tem à disposição para sanar qualquer dificuldade que eles eventualmente tenham. Isso vale, inclusive, para que eles tenham a chance de trocar dívidas que eles já tenham, que sejam mais caras e que tenham um alto comprometimento da sua renda, por dívidas mais baratas.
7: O aplicativo Salary Fits, que disponibiliza a calculadora gratuitamente, está disponível para celular, seja Android ou iOS, para todos os colaboradores com carteira assinada. 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Produção e reportagem, Carolina Cassola.
4: 8:46, dá só um tempo, daqui a pouco de volta com outras notícias do nosso Jornal da Manhã.

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4: Nota de falecimento Maria Ferreira da Cruz, Bia. Os filhos Jorge, Deise, Igor e Júlio César. A irmã Ana, os netos Hanna, Eloá, Jade, João Lucas e Flávio, a nora Ana Cássia, o genro Jubinha e demais familiares, comunicam com pesar o falecimento de Maria Ferreira da Cruz, Bia. O corpo está sendo velado na capela do cemitério Bosque da Paz, onde acontecerá o sepultamento hoje às 17 horas. Os familiares enlutados agradecem a todos que comparecerem a este ato de solidariedade cristã.

0: É o nosso Jornal da Manhã, já chegando ao fim. Estaremos de volta na próxima segunda-feira, 7 da manhã. A seguir, Pedro Silva com Show da Manhã. Um bom fim de semana para todos e até segunda.
1: Forte abraço a todos e até segunda-feira, se Deus quiser, com o nosso Jornal da Manhã. Bom dia e bom fim de semana.
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beleza, meu Brasil? Salve, salve, sintonia. E aí, tudo bem? Muito bom dia pra você que faz a nossa audiência show. Chegamos, hein, galera Marta? Chegamos com tudo, porque são 9:06. Muito bom dia. Sextou numa boa, né, menina? Sexta-feira, galera massa sempre aguardando esse dia super bacana, por quê? Porque é o fechamento da semana, né, gente? Ou seja, pra maioria das pessoas, na verdade, né? Não é pra todo mundo não, mas é pra maioria. Então, sexta-feira configura como sendo aquele dia muito esperado, porque logo mais às 18 horas fica decretado, portanto, né? O happy hour, ou seja, o fechamento das atividades semanais para o início do final de semana. E olha que nós nem estamos falando do fim da escala 6x1, né? Ou seja, quando for aprovada no Senado e for sancionada pelo presidente da República, essa PEC, que é a proposta de emenda à Constituição, vai transformar a vida da massa trabalhadora brasileira, né? E aí sim, a galera vai ficar mais entusiasmada ainda quando ouvir esse som aqui, ó. É isso aí, menina. São 9:07, muito bom dia. Chegamos com tudo, assumindo aqui o comando da nave, hein? 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Eu sou Pedro Silva, show do rádio. A partir de agora, rolando as melhores no seu dial.

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0: Beleza, então, a partir de agora você podendo pedir o seu som através do nosso WhatsApp 99907-1007, no Manda que a gente atende. Através dele também, você manda mensagem de texto dizendo que tá afim de faturar o prêmio da Visual Ótica, melhor ótica da cidade. 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Sorteio acontece logo mais, tá certo? Quase aí no finalzinho do programa. Ô, gente, eu falava aí das 18 horas, né? Decretado o Happy Hour. Hoje também às 18 horas decreta oficialmente a abertura do Anísio Rock Festival. Ontem nós tivemos aqui o doutor Samuel Neves e o doutor Éder Davi falando sobre esse importante evento numa conversa super bacana, de maneira que o convite foi reiterado. E você que está nos ouvindo na região de cobertura aqui da nossa emissora, que é amante do rock, venha pra Caetité. Logo mais às 18 horas tem a 8ª edição, ou começa, né? A 8ª edição do Anísio Rock Festival, hoje e amanhã, portanto, com 12 bandas fazendo rock super bacana e homenageando essa fera aqui, ó. Super Raulzito, 9 e 10, vem comigo, bom dia.

0: primeiro Brocaço Show, mas em 9:30, muito bom dia pra você que faz a nossa audiência, além de Detonautas, o timaço assim ficou formado, Brace Sprint, Rich, Ahá e Raul duas vezes, né? Ou seja, dose dupla, né? Raul que começou bem com Maluco Beleza, aliás, começou bem com Medo da Chuva e depois já sequência com Maluco Beleza. E aí, logo mais às 18 horas, como a gente já colocou aí, reforçando a informação, começa a 8ª edição do Anísio Rock Festival, que acontece na Casa Anísio Teixeira. Então, hoje às 18 horas, abertura oficial do evento, que homenageia neste ano, nessa 8ª edição, o nosso querido Raul Seixas, o nosso saudoso Raul Seixas, né? Então, hoje tem a apresentação de James Gone, Quebra Copos, Esporão de Galo, Diretriz, Carla, Fire System, né? Carla e Fire System, tá? Amanhã, sabadão, fechando o evento, teremos Projeto Secreto, Banda 1, Sagarana, Sumermo, Yellow Cake e Discórdia, tá? A galera convidada a participar. Amanhã o evento começa mais cedo ainda, né? Hoje às 18, amanhã às 17. Então, finalzinho da tarde de amanhã, a galera no sabadão vai curtir aí o início, né, do segundo dia do Anísio Rock Festival na sua 8ª edição. Adquira já o seu passaporte, é só entrar lá no Instagram, você vai obter mais informações. Cadê o Insta Show? Pronto, arroba Anísio Rock Festival, só isso, arroba Anísio Rock Festival é o Instagram do evento, você entra lá para adquirir o seu passaporte e curtir numa boa. Valendo? Muito bem, são 9:32. Muito bom dia pra você que faz a nossa audiência show ao vivo na Educadora 100,7, presente no seu coração. Ô, gente, olha, o assunto que tá repercutindo bastante hoje, né? Foi a ação dos Estados Unidos em declarar como instituições terroristas o PCC, que é o primeiro comando da capital, e o CV, que é o Comando Vermelho. Então, esses dois grupos, essas duas facções criminosas sediadas no Brasil, com ramificações já internacionais, e aí os Estados Unidos da América já vinham, né, há alguns anos pensando em adotar esse procedimento que foi anunciado ontem, na verdade, né? E finalmente é isso que aconteceu. E aí as consequências dessa ação para o Brasil, isso é o que está sendo hoje muito discutido por especialistas nas diversas áreas, né? Na área militar, na área da segurança, na área jurídica, enfim, há um embate muito forte aí em relação a esta decisão. Isso se deu porque agora é do conhecimento de grande parte do nosso público ouvinte de que nessa semana o Donald Trump, presidente americano, recebeu o presidenciável Flávio Bolsonaro, né? Ou seja, o candidato à presidência da República, Flávio Bolsonaro, acompanhado do seu irmão, ex-deputado Eduardo Bolsonaro, e também do jornalista Paulo Figueiredo. Então, o Donald Trump recebeu eles três e o resumo dessa conversa, ou da conversa lá realizada, o extrato da conversa realizada, acabou sendo apresentado como esta ação. Ou seja, eles foram lá cobrar ou pedir ao Donald Trump para que pudesse colocar em prática aquilo que já vinha sendo trabalhado, já vinha sendo falado, já vinha sendo costurado. E aí, o secretário de Estado Marco Rubio, que é o braço direito do Donald Trump, publicou na sua rede social de que, a partir daquele momento, estavam sendo declaradas como instituições terroristas o PCC, que é o primeiro comando da capital, e o CV, que é o Comando Vermelho. E aí muita gente deve estar pensando o seguinte: agora finalmente o crime organizado vai acabar no Brasil. Há quem diga que é justamente o contrário. Então, depende muito de análise, depende muito de ponto de vista, cada pessoa vai buscar procurar conhecer um pouco mais sobre as possíveis consequências, de maneira que no campo jurídico, aliás, nós temos aqui várias manchetes, olha só: Lula vai defender a soberania e avalia falar direto com Trump. Então, o presidente Lula não ficou nada satisfeito aí com essa decisão e avalia conversar com Trump. Bom, o que temos mais aqui? O Brasil pode ser invadido pelos Estados Unidos, como aconteceu com a Venezuela? Um questionamento que se faz, e aí dentro dessa matéria, dessa manchete aqui, as respostas para essa pergunta. Por que Lula não queria que os Estados Unidos classificassem facções como terroristas? Então, tem também um questionamento e tem as respostas lá dentro. Olha, um promotor aponta risco de ação militar secreta dos Estados Unidos no Brasil. The New York Times, que é o jornal um dos mais importantes dos Estados Unidos, o jornal The New York Times diz o seguinte: olha, Estados Unidos agiram por pressão dos bolsonaros, ou seja, pelos membros da família Bolsonaro que lá estiveram. Então, isso é, essa manchete aqui que o The New York Times traz, ela é muito, digamos assim, clara em relação ao que já se imaginava, né? Então, os bolsonaros, né, os membros da família Bolsonaro que estiveram em reunião com Trump acabaram pressionando o presidente americano a tomar essa decisão. Outra aqui, ó, a questão da análise, como ou com Trump, Flávio cria armadilha eleitoral para Lula. Por que isso? Porque o Flávio Bolsonaro vai usar esse argumento de que os Estados Unidos agora classificaram o PCC e o Comando Vermelho como grupos terroristas e que isso é uma ação de segurança pública. E o Flávio vai defender isso, né? E que se deu através de uma ação dele, que foi lá nos Estados Unidos cobrar do presidente Donald Trump essa ação. Então, esse é o lado de quem vai defender a intervenção, digamos, americana nas facções organizadas, nas facções do crime organizado brasileiro. Então é o pensamento do Flávio, que certamente é seguido por um monte de gente, ou por um bocado de gente que comunga com esse pensamento também, certo? Do outro lado, há quem diga que isso fragiliza e muito a soberania nacional, ou seja, dando aos Estados Unidos a condição de poder fazer não só um serviço de inteligência, de estudos, enfim, no que diz respeito ao crime organizado brasileiro, mas que se aproveitando disso também pode alargar o leque e agir noutros campos que não necessariamente contra o crime organizado. E aí há o risco de uma intervenção militar, por exemplo, se os Estados Unidos comprovarem ou acharem por bem fazer uma intervenção no sentido de justificar que estão à procura e tentando, buscando resolver a questão do crime organizado, pode acontecer uma intervenção militar. Tem outra questão muito preocupante também. A gente sabe que nas grandes cidades, nas metrópoles, enfim, onde o crime organizado está estabelecido, né, tanto o PCC como o CV, que são as principais organizações criminosas do Brasil, existem vários tipos de, digamos, de pressão sobre a sociedade. Especialmente onde atuam as milícias. Vocês sabem que onde as milícias atuam, em nome do crime organizado, serviços essenciais, serviços básicos como telefonia, gás e internet, esses serviços são administrados pelo crime. E as pessoas, os moradores daquelas comunidades, pagam justamente para esses representantes do crime. Sendo essas organizações criminosas consideradas a partir de agora como terroristas pelos Estados Unidos da América, como ficariam essas pessoas ao chegarem numa investigação, de repente os Estados Unidos fazendo uma investigação, descobrindo que essas pessoas pagam para o crime organizado? Os Estados Unidos iriam ver como vítimas do crime ou iriam ver como patrocinadoras do crime? Tudo isso já está sendo discutido e deve ser, evidentemente, ampliada essa discussão. Então, o tema hoje, no Brasil inteiro, está repercutindo muito, e até mesmo fora do país, porque, como a gente já disse, aí, o próprio jornal The New York Times, que é um dos principais jornais americanos, já também pontuando, falando sobre esta decisão do governo americano. Agora, abri um parêntese aqui, gente, para dizer o seguinte, que essa decisão de transformar o PCC e o Comando Vermelho em organizações terroristas não foi um pensamento inicial do Donald Trump, né? Não foi, digamos, iniciativa dele. É bom que se diga. Claro, ele acabou potencializando aquilo que já vinha sendo trabalhado desde o governo Joe Biden, que por sinal não é da mesma corrente política, não era da mesma corrente política do Donald Trump. Donald Trump é republicano, o Joe Biden era representante dos democratas, não é? E desde o governo Joe Biden que já se falava nessa possível classificação das organizações criminosas brasileiras, essas duas principais organizações criminosas brasileiras, como organizações terroristas. Então, na verdade, o mentor, ou pelo menos foi no governo dele, do Joe Biden, que surgiu essa ideia e que já se falava em estabelecer naquele momento essa ação. Com a saída do Joe Biden, e eu estou falando do Joe Biden lá atrás, né? Exatamente. Lá bem antes, né? Do governo, desse segundo governo Trump, né? Pois bem, e aí, com a chegada do Trump novamente ao poder, ele acabou pegando esse tema como bandeira e acabou impulsionando. E agora, com a ação dos membros da família Bolsonaro, que buscam e têm esse alinhamento com o governo Trump, então acabou que concretizando isso, esse anúncio, no dia de ontem. Portanto, o tema, ele é bastante polêmico, ele é discutível e será discutido em diversas esferas, né? Especialmente no campo jurídico e no campo, por que não dizer, militar também, porque isso interfere, ou pelo menos alguns defendem a ideia, ou muita gente defende a ideia, de que isso possa interferir na soberania nacional. Ou seja, com essa classificação, os Estados Unidos teriam sinal verde para agir sob essa justificativa, o que preocupa, evidentemente, boa parte da população brasileira. São 9h40, muito bom dia para você que faz a nossa audiência ao vivo aqui na Educadora 100,7, presente no seu coração. 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
6: 9:49.
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Tá valendo? 10h03, bom dia. 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Tá valendo? Maravilha. 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

agora é hora de a gente ir lá no meio da galera, né? Salve, salve, numa boa. Ô Pedro, bom dia. Gostaria que você dasse os parabéns pra minha filha Alice Manuela, que faz aniversário hoje, ela tá completando 6 aninhos. Que Deus abençoe, que dê muitos anos de vida, saúde, paz e muito amor. Nós amamos muito. Manda alô pra minha mãe lá em Campinas, que é a Neuza. Fica com Deus, Pedro. Um abraço, sou a Lúcia do Esmeralda. Ô Lúcia, tá feliz da vida? E feliz da vida também está a nossa querida Alice Manuela, hoje completando 6 aninhos, né, Manu? Parabéns pra você, muitas felicidades, que papai do céu continue enchendo a sua vida de bênção. Maísa de Brejão dos Ametistas, ela tá participando aqui da promoção Visol, né? Apontando como sendo a melhor ótica da cidade. Valeu, Maísa, mandando alô para o seu tio Otávio no Ovídio Teixeira e dizendo que ele está sempre na escuta do programa. E se possível, roda aí Borboleta Azul do Amado Batista. Valeu, Maísa. Um abraço para você, obrigado pela audiência. Samuel de Jesus, ô Pedro, coloca meu nome aí no sorteio da melhor ótica da cidade, da Visol Ótica. Meu nome é Samuel de Jesus. Valeu, Samuel. Um abração para você. Obrigado aí pela audiência, só não tem lá pro bolo, viu? Quem mais tá com a gente aqui no 99907-1007? A Rosali, do bairro Santo Antônio. Ela disse que tá afim de ganhar um óculos da Visol Ótica, a melhor ótica da cidade. Coloca o meu nome no sorteio, viu, Pedro? Seu nome tá indo lá pro bolo, viu, Rosali? Um abração, obrigado por estar com a gente. Ô, Pedro, que é Juliano de Lagoa do Mato, passando para pedir uma música com Frei Gilson. E ofereço para todos que estão na escuta do programa e especialmente para minha família. Valeu, então, Juliano, aí de Lagoa do Mato. Um abraço para você, obrigado também por estar fazendo a nossa audiência show. 99907-1007, daqui a pouquinho a gente volta por lá para mandar aquele alusão e checar aí as bolinhas verdes caindo como nunca, né? Gustavo Lima! É isso aí, cara, tá chegando, né? 10

galerinha massa demais, hein? João Neto e Frederico, Panda e Mariana Fagundes. Toca aquela numa boa. 10h22, Brasil. Destaque também pra Calcinha Preta, Amor de Filme. Maiara e Maraíza, versões de mim. Amado Batista, Borboleta Azul e Calcinha. E Gustavo Lima, 10 da mente, falando de Calcinha Preta de novo. Pois é, a galera tá pedindo aqui novamente pra rolar mais uma da banda Calcinha Preta. Daqui a pouco a gente rola Calcinha Preta, né? 10h23, muito bom dia, salve, salve, sintonia. E aí, tudo bem? Ao vivo, tá rolando o show aqui na Educadora 100,7, presente no seu coração. Deixa eu mandar uma alusão aqui pro pessoal de Carinhanha, que acompanha também a nossa programação, né? Pessoal de Malhada, Malhada aí do São Francisco. E a outra Malhada também, Malhada de Pedras aqui, próximo aí a Condeúba, né? É isso aí, pessoal aí, próximo a Brumado também, né? Essa galera toda acompanhando a nossa programação. Alô, pessoal de Malhada de Pedras e Malhada do São Francisco, pessoal.

ação do governo no sentido de retirar o pessoal, de desapropriar o pessoal para tocar o projeto de uma grande empresa que o objetivo é produzir grãos. E está dando o que falar porque a gente fala muito de dar oportunidade às pessoas que fazem a chamada agricultura familiar, né? E o que está prestes a acontecer lá no projeto Jaíba é justamente o contrário. Está retirando as pessoas que já estão estabilizadas lá, que tem o seu sítio, que estão plantando, criando e tal, remover essas pessoas para outro local, não se sabe ainda ao certo para onde, de maneira que isso mexe demais com o emocional da galera, né? Porque a gente não fala só da questão econômica, a gente fala também de uma questão cultural, de uma questão mesmo de raízes, porque quando você está construindo sua vida já por anos no lugar, então aquilo tudo, não, o dinheiro da indenização, às vezes não, ou quase sempre não tem nada a ver com a expectativa daquelas pessoas, porque ali tem sonhos que foram plantados ali, tem toda uma trajetória vivida ali, né? E aí de repente o governo fala, nós vamos desapropriar essa área, vai dar espaço aí a uma grande empresa que vai produzir grãos. Sim, mas a quem interessa isso? Tudo bem, produzir grãos é importante, né? Mas tem outras áreas também que se possa produzir grãos numa larga escala. E esse pessoal que lá já está instalado também produz grãos. Claro, não na mesma proporção de uma grande empresa. Mas qual é o nosso objetivo? Não é contemplar, não é dar a mais pessoas a oportunidade de viver? Então o caminho, penso que não é por aí. Então o pessoal está mobilizando aí, tem feito audiências públicas com a Codevasf, né? Tem buscado apoio também de representações políticas. Mas a gente tem acompanhado, inclusive, essa situação e, ao mesmo tempo, se solidarizado com esse pessoal aí do Projeto Jaíba, que o Projeto Jaíba, na verdade, é o maior projeto de irrigação da América Latina. E esse pessoal a que me refiro, na verdade, não está inserido no projeto, nos canais de irrigação já estabelecidos. O que eles querem é ampliar o projeto, mas aí vai sacrificar a vida os sonhos de muita gente. Então é preciso o pessoal ver isso aí com um olhar clínico, um olhar sensível, né? Para não ferir tanto. Tem pessoas idosas, pessoas que se aposentaram, foram morar no sítio e de repente se veem surpreendidas com essa notícia. Foi assim, tem gente que está tendo que tomar remédio para dormir diante do impacto que isso está causando. Então isso é desumano, diga-se de passagem. Um abraço aí ao pessoal do Jaíba, né? É isso aí. 10h26, muito bom dia. 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
9: Nota de falecimento, Maria Ferreira da Cruz, Bia. Os filhos, Jorge, Deise, Igor e Júlio César, os netos Hanna, Eloá, Jade, João Lucas e Flávio, a nora Ana Cássia, o genro Jubinha e demais familiares, comunicam com pesar o falecimento de Maria Ferreira da Cruz, Bia. 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

E mais uma vez lembrando, hoje tem o início da 8ª edição do Anísio Rock Festival. Massa demais. Manda alô aí aos roqueiros de plantão, roqueiros e roqueiras. E um alô também a essa galera que vai fazer a festança. Tem muita gente concentrada aí nos ensaios, né? Na chamada preparação. Todo mundo com aquela adrenalina. Sempre dá aquele chamado friozinho na espinha, né? Especialmente para os músicos que vão se apresentar. Então, um abraço aí a galera da James Gold, Quebra Copos, Esporão de Galo, Diretriz, Carla e Fire System. Essa galera se apresenta hoje, logo mais a partir das 18 horas, lá na casa Anísio Teixeira. Um ambiente aconchegante, um ambiente para você curtir um maravilhoso rock and roll, beleza? E olha, amanhã, a partir das 17 horas, ou seja, mais cedo, inclusive, né? Projeto Secreto, Banda 1, Sagarana, Sumermo, Yellow Cake e Discórdia. A galera tá convidada a participar. 2 dias de muito rock, cultura e tradição. Anísio Rock Festival 2026. Então entra lá no Instagram do evento Anísio Rock Festival e reserve já aí o seu passaporte, né? Pra você curtir essa festança numa boa. A cultura tem som, a história tem voz, o rock tem lugar certo. 8ª edição do Anísio Rock Festival, 29 e 30 de maio. Na casa Anísio Teixeira. 10h53, bom dia, salve, salve, sintonia, tudo bem por aí? Maravilha, né? 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Vamos lá então, né? 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Então, funcionando beleza, a gente às vezes nem se dá conta. Não acontece isso? É a mesma coisa quando a gente está são. A gente não pensa muito na questão da saúde, de adoecer, essa questão toda. A gente está são, está normal. Com o carro, a mesma coisa. Está funcionando, né? Você vai tocando, tal, tal. Mas você sente a falta dele, você sente o problemão quando ele apresenta algum defeito. Você fala, e agora? Porque mexe com a agenda completa da pessoa. Você que trabalha, leva filho na escola, vai ao supermercado, vai à feira livre, viaja, faz N atividades utilizando o carro como ferramenta de trabalho. Então, isso é o normal do dia a dia. Mas, em algum momento, isso vai ser contrariado. Seu carro vai parar ou vai dar sinais de que está parando. E aí sim é que a gente... É que cai a ficha, né? Você fala, puxa, agora eu tô sentindo o impacto da importância do carro. Então você tem que fazer a prevenção, né? Você tem que fazer uma manutenção de rotina,
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É o show, né? Vamos lá. Olha só, gente, ontem nós fizemos esse apelo aqui e a Embasa, pelo que nos consta, ainda não atendeu. Então, vamos lá. Pessoal da rua Augusto dos Anjos está reclamando a falta d'água. E já contando aqui, ó, 5 dias hoje, Pedro, sem água. Ontem nós falamos aqui desse mesmo logradouro, né? Da rua Augusto dos Anjos. Amanhã nós não apresentaremos o programa em sabadão, só na segunda-feira. Será que amanhã o pessoal vai novamente entrar em contato com a educadora dizendo que não chegou água ainda na rua Augusto dos Anjos? Tomara que não, né, Embasa? Para que isso não aconteça, aí cabe à empresa tomar a devida responsabilidade de proceder o abastecimento para os moradores aí da rua Augusto dos Anjos. Feito o apelo aqui mais uma vez, a gente espera providências imediatas. Certinho? Muito bem, 99907-1007, quem mais está com a gente aqui? Ô Pedro, sou Edna Silva, do bairro Ovídio Teixeira, manda um alô para Gilvan. Ela colocou aqui, meu Gilvan. Tá aí, um abraço para Gilvan. E uma música com Sérgio Silva, Vivendo ou Existindo. E coloca o meu nome no sorteio da promoção Vissol. Valeu, Edna. Um abraço para você, viu? Obrigado aí pela audiência. Ô, Pedro.

0: Tudo bem? Aqui é Rosânia Alves da Avenida Valdir Soriano. Passa pra mim uma música de Zezé de Camargo e eu quero participar da promoção Vissol. Valeu, minha querida Rosânia Alves. Um abraço pra você. Obrigado aí pela audiência. 99907-1007. Temos aqui um apelo, um ouvinte. Eu vi esse apelo aqui atentamente e a gente pede aí a solidariedade dos nossos ouvintes. Vamos acompanhar, então vamos colocar a fala dela no aí, né, show? Deixa eu ver o nome dela, é a Luciene, não é, Luciene? Bom dia, minha amiga, e aí? Peraí, calma, show, pronto. É a Luciene, ela tá fazendo um pedido aqui dentro da nossa programação. Bom dia, Luciene.
1: Oi, Pedro, bom dia, Pedro.
0: Bom dia, minha amiga, e aí?
1: Meu nome é Luciene, eu moro aqui em Caetité mesmo.
0: Pois não, Luciene, diga.
1: Pedro, eu queria que você fizesse um pedido para mim aí na rádio, por favor.
0: Sim.
1: Olha, Pedro, eu fiz uma cirurgia no nervo ciático, porque eu dei uma hérnia de disco e aí travou o nervo. Aí eu fiz uma cirurgia, né, um medicamento manipulado e foi injetado no nervo ciático da perna.
0: Certo.
1: E eu fiquei internada por 8 dias e agora eu tô em casa. Só, Pedro, que eu tô precisando de uma muleta ou um andador pra mim andar dentro de casa, assim, sair do quarto, ir no banheiro, ir na cozinha.
0: Certo.
1: Porque eu não tenho. Eu conversei na secretaria, eles falaram que agora também eles não têm isso daí. E aí eu tô aqui sem poder, entendeu? Sair da minha cama pra ir no banheiro, pra ir na cozinha. E uma muleta ou um andador me ajuda, entendeu? E eu caminhar. Aí eu tava ouvindo o rádio aqui, falei, eu vou pedir pra Pedro pra ele fazer. Pode ser emprestado, né? Que eu creio que vão ficar boas, se Deus quiser.
0: Se Deus quiser, minha amiga, se Deus quiser.
1: O médico falou que é com devagar, entendeu? É com paciência, porque a dor ainda dói muito na perna. Aí, tudo que eu melhorando, eu devolvo. Aí, Pedro, por favor, se você puder conseguir aí pra mim.
0: Pronto, minha amiga. Tá aí, tá precisando. Ela falou tudo, né, gente? Ela falou tudo. Ela começou dizendo que se submeteu a uma cirurgia no nervo ciático, né? Fez todo um procedimento. Teve alta, está em casa e explicou, na verdade, o motivo do contato dela, pedindo uma muleta ou, no caso, um carrinho, né? Justamente para uma cadeira de rodas, na verdade, não é um carrinho, uma cadeira de rodas, né? Para poder fazer a chamada locomoção. E ela pede, no final, ela fala, inclusive, que a título de empréstimo, se for o caso, né? Então a gente conta aqui com a solidariedade do nosso ouvinte. E caso alguém tenha esse equipamento, seja uma cadeira de rodas ou uma muleta, né? Que entre em contato aqui conosco para que a gente possa passar para ela. Ela disse que devolve assim que estiver restabelecida, que se Deus quiser esse restabelecimento será o mais breve possível. Tá certo então, minha querida Luciene? Um abraço para você, que Deus abençoe. Vamos contar aí com a solidariedade do nosso ouvinte, esperando que logo logo a gente possa te dar aqui uma boa informação, tá bom? 99907-1007. Ô Pedro, eu quero ouvir Leonardo amanhã e ofereço para todos que estão na escuta. Coloca o meu nome na sorteio da promoção Vissol. É Cleide de Itaboca. Valeu, Cleide. Um abraço para você. Obrigado aí pela audiência. Ô Pedro, sextou com esse friozinho? Bom demais, hein? Bom dia. Sou Luzia de Tanque do Governo. Roda para mim uma música do Edgar Mão Branca. E ela diz aqui, ó: São João batendo a nossa porta aí, né? Oferecendo para toda a família e para todos que estão acompanhando o programa. Valeu então, minha querida Luzia de Tanque Novo, Tanque Novo, não, o Tanque do Governo. Mas já que eu falei Tanque Novo, alô, vai pra lá também, né? Pessoal de Tanque Novo acompanhando a nossa programação, aquele abraço e obrigado aí pela audiência. Salve, salve numa boa. Quem mais tá com a gente aqui? Railza, tudo bem, Railza? Ela pede o João Gomes, Flor de Flamboyant. Forte abraço pra você, Railza. Vitória Guedes do Santa Rita tá ligadinho no programa também, né, Vitória? Forte abraço, salve, salve numa boa. Vevé Pintor tá com a gente aí também no loteamento São José, pedindo uma do Edgar Mão Branca. Valeu, Vevé, um abraço pra você também, obrigado aí por estar fazendo a nossa audiência numa boa, viu? Educador FM presente no seu coração. Mais um pintor aqui, é o Marivaldo Pintor, tá com a gente. Pedro, manda alô pra galera da pintura aqui no Conjunto Habitacional São Luís, e coloco meu nome no sorteio da promoção Vissol. Valeu então, Marivaldo Pintor, um abraço pra você, toda a equipe aí da pintura no Conjunto Habitacional São Luís, curtindo a nossa Educadora 100,7 presente no seu coração. Ô Pedro, sou Deusa de Ibitira. Oi Deusa, tudo bem? Eu quero pedir um alô para minha esposa Edivar, meu afilhado Lorenzo e meu filho Pedro Lorenzo. Olha, ela tem dois Lorenzos no ciclo de carinho, né, de amor. O filho, Pedro Lorenzo, e o afilhado Lorenzo. E ela disse que quer participar da promoção Vissol. Valeu então, minha querida Deus aí de Ibitira. Um abraço, obrigado por estar acompanhando a nossa programação show. Pedro, passa para mim, Jota Quest, dias melhores. Sou Rose, estou na escuta do maravilhoso programa em Barrinha, município de Lago Real. Valeu, Rose. Um abraço para você, minha querida. Obrigado pela audiência, show. 9990. É muita gente participando, hein? Quem mais tá com a gente aqui? Deixa eu ver. Ô Pedro, é a Nai, estou ligadinho no programa. Roda para mim uma música e ofereço para todos que estão acompanhando o programa. Valeu então, Nai, ligadinho no programa aí, aquele abraço, obrigado pela audiência. Salve, salve, numa boa, curtindo sempre a nossa Educadora 100,7 presente no seu coração. Quem mais está fazendo a nossa audiência? Oi, bom dia, salve, salve.
2: Bom dia, meu caro amigo Pedro Silva, ouvintes da Educadora. Eu sou Zenilton, aqui da Fazenda Quilombola, Lagoa do Mato.
0: Fala, Zenilton.
2: Pedro, eu quero mandar um abração aí para João Vitor Carvalho, né?
0: Grande João
2: Vitor. Um grande amigo. Tá com a gente, né?
0: Aqui, ó.
2: É. Um grande publicitário.
0: Figuraça,
2: né, João? Um grande abraço também para seu Giovanni, na comunidade Lagoa de Dentro, município de Caetité.
0: Uhum.
2: E eu quero que você roda uma música com Amado Batista, Meu Talismã, se for possível. Eu ofereço para todos que gostaram da música. Valeu, Pedro. Fica com Deus.
0: Beleza, meu querido. Um abração para você e tudo de bom, viu? 11:05. Esse é o Show Brasil.

Olá, Pedro Silva, bom dia. Sou Maria Helena aqui de Passagem da Onça. Ô Pedro, se for possível, gostaria de ouvir a música aí da Amanda Alves e Arthur Fernandes, só mesmo para mim curtir. O nome da música, né? Este modelo. Bom dia, Pedro, um bom trabalho.

Bom dia, Pedro. Meu nome é Edgar, moro aqui em Guajiru. Eu gostaria de ouvir Edgar Mão Branca, uma coisinha pra comer. Viu? Agora é pra todos os meus amigos e vocês amigos.

Olha só a boiadeira aqui na programação Show do seu rádio, Super Ana Castela, né? É isso aí, maravilha. Viu, Ana? Vem com tudo, né? Com Vou Vender o Meu Chapéu. Ô, gente, deixa eu dar uma paradinha aqui. Eu tô na conversa aqui com a Luciene, aquela ouvinte que falou sobre a muleta, né? Ou a cadeira de rodas. Muito bem. E aí, um ouvinte entrou em contato conosco pedindo pra passar o contato dele pra ela, porque, segundo ele, ele tem a muleta pra passar pra ela, né? Olha que legal. Então, estou nesse momento aqui fazendo justamente isso aqui, viu? É, aqui ao vivo é assim, meu amigo. Solidariedade é show também, claro, né? Deixa eu só passar rapidão aqui. Pronto. Eu estou em conversa aqui com a Luciene. E eu não vou expor o telefone da pessoa. Vou passar diretamente para ela. Pronto, já estou digitando ali, olha. Já conseguimos agradecer aqui ao ouvinte pela solidariedade. Deixa eu ver se está tudo certinho aqui. Deixa eu conferir para não passar errado. Final 13. Pronto. É isso aí. Foi. Viu, Luciene? Aí eu mandei a mensagem pra ela aqui. Bom dia, Luciene. O ouvinte pediu pra passar o contato dele pra você, porque tem a muleta. Muito obrigado a esse ouvinte, que gentilmente, ouvindo a nossa programação, já se disponibilizou aí pra fornecer a muleta pra nossa querida Luciene, pra que ela possa proceder à sua locomoção. Ô, Luciene, agora só me diga o seguinte, minha querida. Tá feliz da vida? Se puder gravar um áudio aí, enfim, falando da sua alegria em já ter conseguido, ótimo, né? Claro que a gente... Estou falando isso porque ela já colocou a voz dela no ar aqui pedindo, né? Se ela quiser falar que tá alegre porque já encontrou esse contato aí, maravilha, tá certo? Um abraço aí e agradecimentos ao nosso querido ouvinte que não se identificou, pediu apenas para passar o contato diretamente para que possa alinhar, né, a entrega aí da muleta para ela. Certinho? 11:21. Educador FM presente no seu coração, além da Ana Castela passando por aqui com a Edgar Mombranca, com coisinha para comer, Amanda Alves e Arthur Fernandes desse modelo e Amado Batista, meu talismã. São 11:22. Muito bom dia, obrigado pela audiência, salve, salve numa boa. Daqui a pouco a gente volta e volta com tudo. Lembrando, viu, gente, que está valendo hoje o sorteio de um óculos de sol da Visol Ótica, melhor ótica da cidade. Afinal de contas, que dia hoje, hein, menina? Sexta-feira, você já sabe, né? Tem o sorteio do prêmio da Visol, que é um lindo óculos em nome da Visol Ótica, melhor ótica da cidade. 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
4: 11:30.

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do Brasil de volta, 11:46. Gente, a partir desse momento está encerrada a participação do ouvinte na promoção Visual Ótica. Daqui a pouco a gente vai trazer o nome do ganhador ou da ganhadora desta semana, valendo um lindo óculos de sol em nome da melhor ótica da cidade.

0: Muito bem, vamos nessa. Gente, é o seguinte, nós falamos há pouco aqui que um ouvinte já tinha manifestado seu interesse em passar uma muleta aí para o ouvinte que tinha solicitado, e outras manifestações vieram aqui também. Aliás, eu quero até, enfim, corrigir aqui, porque eu tinha falado da muleta e da cadeira de rodas, mas na verdade não se tratava de uma cadeira de rodas, de um andador, né? E aí surgiu justamente uma ouvinte com um andador à disposição aí para nossa ouvinte Luciene. Vamos lá então?
1: Deixa eu ver. Ô Pedro, bom dia, Pedro. Ô Pedro, você tá ouvindo aqui o rádio, viu a moça pedindo, ó, muleta ou então um andador.
0: Isso.
1: Ô Pedro, eu tenho um andador aqui, se é impossível você falar com ela, se ela interessar, que eu empresto pra ela o tempo que ela precisar. Aí agora ela procura aqui na Feira Velha, número 12, viu? Agora eu não sei se é a andadeira dessa que ela tá precisando. Se for dessa, está na mão dela, e agora ela usa o tempo que ela puder, tiver usando, ela pode usar despreocupada, que eu empresto sim.
0: Pronto.
1: Aí se ela interessar, você fala com ela, quem procura aqui, Rua Idalino Barbelino, número 12.
0: Pronto.
1: Obrigado.
0: Valeu, minha amiga, vou passar o seu contato para ela, se ela interessar, pedir alguém da família, claro, como ela está aí sem a devida locomoção, não tem como ir aí, mas alguém da família, né, ela tendo interesse e a necessidade, vai pedir para providenciar esse contato. Tem um ouvinte aqui também, é o nosso amigo Djalma, que também está disponibilizando, né, Djalma?
2: Bom dia, Pedro Silva, tudo bem?
0: Salve, meu amigo.
2: É Djalma, cantor da banda Patrão de Luxo.
0: É isso aí, Djalma.
2: Tem as duas muletas, viu, cara?
0: Oh,
2: novinha.
0: Legal.
2: É a Seminova.
0: Pronto.
2: Para poder doar para
0: a nosso moça ouvinte aí.
2: Tá precisando, ok?
0: Tá certo, Djalma, vou passar o seu contato também. Pronto, gente, é assim, a educadora, enfim, ela tem essa identidade muito forte com o seu ouvinte, no sentido de promover a alegria, a evangelização, né, o entretenimento, mas também a solidariedade. E sempre que a gente traz qualquer manifestação nesse sentido aqui, o feedback do nosso ouvinte é instantâneo. E aqui está a demonstração clara desse importante trabalho também realizado aqui pela nossa educadora, que promove, acima de tudo, dignidade para os nossos ouvintes. Porque o rádio é isso, o rádio é fiel companheiro e, enfim, está aqui para promover a alegria, o entretenimento, como eu disse, mas também ajudar especialmente aquelas pessoas que precisam de algo e que às vezes a informação, como foi que acabou de acontecer, a informação é a senha, é o passaporte para que o problema seja resolvido. Muito obrigado aí a todas as pessoas que participaram no sentido de doar e aquelas que, enfim, no momento não doaram, mas que já fizeram outras doações e que o seu espírito de solidariedade permanece sempre ativo. Essa é a nossa educadora, 45 anos com você. 11:49, muito bom dia para você que faz a nossa audiência show. Ô, gente, olha que informação bacana aqui, o PIB brasileiro, que é o Produto Interno Bruto, cresce 1,1% no primeiro trimestre. O Brasil voltará a ser a 10ª maior economia do mundo este ano. Quem diz isso é o FMI, é o Fundo Monetário Internacional. O país vai ultrapassar o Canadá e entrar de novo na lista do top 10. Considerando o ritmo de crescimento do início do ano, o país teve, portanto, o sexto melhor desempenho global. Ou seja, entre todos os países do mundo, o Brasil foi o sexto que mais cresceu no primeiro trimestre. E com isso, segundo o FMI, o Fundo Monetário Internacional, o Brasil vai novamente ingressar ao top 10, ou seja, vai ser a 10ª maior economia global. Que bacana, hein? Vamos nessa! Léo Santana e Pablo na programação show, ele ou eu?

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9: 11:58.
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1: Brasil, audiência, voltando para trazer aqui o nome da ganhadora dessa semana na promoção Visol. Olha só, é a Maísa de Brejão das Ametistas. 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Maravilha, né? Maísa de Brejão dos Ametistas, contato, repito, 99951, final 67. A todos que participaram da promoção, muito obrigado. E segunda-feira tem mais, a gente abre novamente aí mais uma semana de promoções. Da mesma forma que a gente volta com tudo, na segunda às 9 da manhã com mais uma Super Manhã Show. Forte abraço, fiquem com Deus, feliz final de semana. Lembrando, viu, gente, que logo mais às 18 será aberta aí a 8ª edição do Anísio Rock Festival na Casa Anísio Teixeira. Rock pra galera, ó, se esbaldar aí numa boa, né? Um abraço e até lá, tchau.
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3: Bênção dos alimentos. Em nome do Pai, do Filho e do Espírito Santo, nós vos agradecemos, Senhor, pelo alimento que tiveste a bondade de nos dar. Vós que pela abundância e riqueza dos vossos dons alimentais todos os seres vivos, abençoai este alimento que vamos tomar para somente conservar a saúde e a vida do nosso corpo, a fim de podermos servir-vos como mereceis. Por nosso Senhor Jesus Cristo, vosso Filho, na unidade do Espírito Santo. Amém.
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2: Oi, gente, boa tarde. 12 horas e 13 minutos, 12 e 13. Agora foi. Chegamos. Boa tarde, querido.
0: Boa tarde, querida.
2: Você não queria me colocar no ar, não?
0: É emoção.
2: É emoção, só pode, porque, né? Na semana passada, sexta passada, você não tava aqui, né?
0: É, saudade de você.
2: Então, você tá bem?
0: Eu tô, eu sei.
2: Eu tô. Levando a vida. Levando aí, né?
0: Claro.
2: Pois é. Empurrando aí pra ver se dá certo. Muito bem, minha gente. Nós estamos começando mais um programa do sindicato. Nós temos algumas informações pra vocês. Temos convites. Temos nosso minuto com tag. Temos músicas. Você quer participar do nosso programa, pode mandar mensagem aí. Você não manda áudio, não, porque aí fica difícil pra nós ouvir aqui no ar, né? E aí a gente acaba não atendendo vocês. Mas pode mandar mensagem que a gente tá aqui pra gente ir conversando, tá bom?
0: Eu posso dar um recado?
2: Claro.
3: Aqui já no começo?
2: Por favor.
3: O recado é o seguinte. Quando você mandar mensagem pro zap da rádio, manda e espera sua mensagem ser lida. Porque se você ficar mandando, cobrando, aí sua mensagem vai lá pro final e mesmo que ela não vai ser lida.
2: Ah, exatamente, verdade.
3: Que às vezes tá ali na ordem, você mandou, pronto, já vai ser a primeira ou a segunda. Você manda, vem minha mensagem, uma interrogação, ela vai lá pro fundo.
2: Vai,
3: isso. Aí não vê. Fica sem ler sua mensagem.
2: Você vai ficar sem ler a mensagem.
3: Vai ficar na roça.
2: Vai ficar na roça.
3: Dentro d'água.
2: E assim, as pessoas que mandam as mensagens precisam entender que é uma mensagem de uma rádio que recebe mensagem da região inteira. Então, não tem como atender de imediato, minha gente. Então, cê, não fica bravo com nós, não, porque o negócio aqui é quente. Vocês estão achando que nós é pouca coisa? O povo gosta de nós, então manda mensagem o tempo todo. E aí a gente vai atendendo por ordem de chegada. Se chegou 10 mensagens antes da sua, pois você espera, porque vamos ter que ir pela ordem, né? Não vamos poder puxar o saco, gente. Não vai dar. Então, vocês fiquem no aguardo que a gente vai seguir na lista de ordem de chegada. Não continua insistindo, mandando mais, não, porque aí agora, pronto. Vocês perdem a fila. Vocês saem da fila e vai pro final da fila aí agora.
0: Exatamente.
2: Muito bem, querido. Bem lembrado. Um excelente recado aí pro pessoal. Senão o povo vai ficar perdido de receber o nosso alô.
0: Então.
2: Pois é, vamos à nossa primeira música?
0: Vamos.
2: Já a gente volta.

0: Voltamos, 12 horas e 19 minutos, 12 e 19. Um recado importante, né, uma atividade que aconteceu nessa semana lá em Salvador, e é importante a gente trazer essa informação aqui para os nossos agricultores e agricultoras ficarem cientes, e caso precisarem, né, já vai saber exatamente o que aconteceu. O FEAGRE é o Fórum Estadual de Gestores da Agricultura, né, e esse é o sexto ano que o fórum acontece. E aí, a programação desse ano contou com um amplo ciclo de palestras voltados à qualificação da gestão pública, inovação no setor agropecuário e o fortalecimento de políticas voltadas ao desenvolvimento rural. É um fórum promovido pela Secretaria de Agricultura, Pecuária, Irrigação, Pesca e Aquicultura do Estado da Bahia, a SEAGRE. O evento foi realizado entre os dias 23 e 25 de março, lá no Centro de Convenções de Salvador, no bairro Boca do Rio. E reuniu especialistas, gestores públicos, representantes de instituições e produtores para debater temas estratégicos para a agricultura baiana. O fórum buscou estimular o intercâmbio de conhecimento e apresentar experiências bem-sucedidas que contribuam para o avanço da agropecuária no estado. A programação técnica incluiu 8 palestras temáticas que abordaram desde a regularização fundiária até a capacitação de recursos para projetos municipais. Neste evento, cerca de 400 participantes estiveram presentes, né? O FEAGRE teve como objetivo planejar, debater e fortalecer a agropecuária no estado. Além das palestras, o evento contou com reuniões com os 28 consórcios intermunicipais, encontros das câmaras setoriais de Citros e Dendê, e atendimento técnico aos municípios por meio do serviço de atenção aos municípios. E o município de Caetité participou desse fórum através do prefeito Valtécio e do secretário de Desenvolvimento Econômico, Gilson. Então, eles estiveram lá representando o nosso município e trouxe uma novidade muito importante que a gente acha muito válido colocar aqui para vocês. Caetité agora tem o cadastro, né, no sistema de gestão de serviço de inspeção, que é um serviço vinculado ao Consórcio de Desenvolvimento Sustentável do Alto Sertão, que integra ao Sistema Brasileiro de Inspeção de Produtos de Origem Animal. A gente tinha um serviço de inspeção anteriormente, mas ele não abrangia, né, a inspeção de produtos de origem animal. Então, Caetité já conta com esse selo, né, então é bem importante que os nossos agricultores e agricultoras saibam disso, porque os produtos de origem animal ainda não estava tendo esse selo, então o município já tem. E está sendo discutido ainda o selo, já tem a discussão do selo para os demais produtos, né? Os produtos de origem vegetal. Então, é uma conquista bem importante para o município. O consórcio Alto Sertão, ele traz, né, esse desenvolvimento, essa gestão aí do selo, e aí tem essa parceria muito importante com a prefeitura, da mesma forma que os consórcios de desenvolvimento social sustentável dos outros territórios também estão nessa parceria com as prefeituras. Então, a gente trouxe essa informação para que os produtores estejam cientes, né, e possa se inteirar um pouco mais, tanto no consórcio quanto lá na prefeitura, né? Então, aconteceu aí esse fórum de 23 a 25, e a prefeitura de Caetité, através do prefeito Valtécio e do secretário Gilson, participou desse importante evento, trazendo aí essa novidade importante para Caetité, né? Que já era uma discussão antiga, e aí isso foi consolidado agora. Nós temos aqui um convite, né? A comunidade de Gerais da Pindobeira tem a honra de convidar todas as comunidades vizinhas e o povo em geral para uma reza com o leilão, que será dia 15 de agosto, a partir das 19 horas, na sede da associação. A comunidade conta com a presença de todos doando e arrematando os leilões. Logo após os leilões, haverá um sorteio de uma leitoa e um animado forró com Sérgio Teclas e Mateus. A sonorização é por conta do Paredão ZM. A comunidade agradece a presença de todos, lembrando que a renda dos leilões será destinada à reforma da igreja local. Então, está aí o convite. lá para a comunidade Gerais da Pindobeira. Ops. É, nós, cadê o WhatsApp?
1: Aqui.
0: O povo tá chamando nós aí?
1: Focando.
0: Eita, menino. Vã. Chega, travou. Deixa eu ver aqui. Deixa eu mandar um abraço para Jana e todas as mulheres lá de Lagoa do Meio.

conversas, nas nossas reuniões, e as comunidades têm solicitado, né, essa atividade nas suas comunidades. Os coordenadores e coordenadoras estão fazendo a solicitação e o sindicato tem se organizado para cumprir essas agendas aí. Então, assim, a gente agradecer muito todas as mulheres lá dessas comunidades, né, da Lagoa do Meio, o pessoal da Serra, o Olho d'Água do Jabelê, que as meninas são dessas comunidades, que são comunidades umas próximas das outras, né? Ontem foi um momento bem importante lá, a gente teve uma discussão muito boa, foi uma tarde muito agradável com o pessoal lá das comunidades de Lagoa do Meio, Serra e Olho d'Água do Jabelê. O pessoal da associação que esteve lá com a gente, muito obrigada. A nossa presidenta Eduarda, que nos recebeu também junto com todas as mulheres. Que a gente possa, né, reunir mais vezes, não só lá em Lagoa do Meio, mas em outras comunidades também, conversando com as mulheres, falando sobre saúde, falando sobre segurança, né, que isso é bem importante para a gente. Então, agradecer todas as mulheres de lá que nos recebeu e que participou com a gente das nossas atividades. Deixa eu ver aqui se tem... está aqui no meu celular. É um comunicado... Né, deixa eu procurar aqui. Achei, pronto. Um comunicado importante é sobre os festejos de Santo Antônio, né, lá na comunidade de João Barroca. Informamos a todos que a festa, que aconteceria dia 6 de junho, será adiada por motivos de força maior. Informamos ainda que a participação do grupo de oração Exército de São Miguel, que aconteceria dia 11 de junho, foi cancelada. Uma observação é que as trezenas irão acontecer normalmente do dia 1º ao dia 12, a partir das 19h30, e no dia 13 tem a missa solene às 10 horas. Todos estão convidados a participar conosco. Atenciosamente, casais festeiros da comunidade de João Barroca. Então tá aí, o pessoal, né, por motivo de força maior, precisou adiar a festa que aconteceria dia 6 de junho. No entanto... as trezenas irão acontecer normalmente do dia 1º ao dia 12 e a partir das 19 horas. E a Santa Missa acontecerá dia 13 às 10 horas. Todos estão convidados. Foi suspensa também a participação do Exército de São Miguel, que seria no dia 11. Vamos para a nossa próxima música, querido. A nossa próxima música é uma música para homenagear os trabalhadores e trabalhadoras do campo, né? O Dia do Trabalhador e da Trabalhadora Rural foi celebrado dia 25 de maio e a data homenageia, né, os lavradores, agricultores, agricultoras, criadores de animais, pequenos produtores. E aí, reconhecendo a importância, né, de quem está vivendo no campo e quem garante a segurança alimentar e o desenvolvimento econômico do Brasil, pensando nisso, né, a gente rende aqui as nossas homenagens, a gente agradece às mulheres e aos homens do campo, que são eles que trazem a comida para a nossa mesa. O leite não vem da caixinha, como muitas crianças da cidade aprendem, né? Isso é bem ruim, porque a gente precisa mostrar para as crianças, desde cedo, de onde vem a comida que está na mesa dela, né? O trabalho no campo é a base da agricultura familiar. E é graças a esses profissionais que o Brasil é um dos maiores produtores de alimento do mundo, né? E essa data não é somente para a gente comemorar, mas é para a gente refletir sobre a necessidade de valorização das mulheres e dos homens do campo, né? Sobre as melhores condições de vida e a expansão de políticas públicas para a zona rural. Então, com isso, a gente parabeniza, a gente agradece, a gente abraça com muito carinho e respeito a todos os trabalhadores e trabalhadoras rurais. E aí, por isso, a gente vai para a nossa próxima música. E aí, daqui a pouquinho, a gente volta com o nosso Minuto com o TAG, que também vai falar um pouquinho sobre esse trabalho.

0: 12:32.
1: Antes do sol nascer, eles já estão de pé. Trabalhadores e trabalhadoras rurais que sustentam o Brasil por meio do campo, da floresta e das águas. Uma jornada que começa de madrugada e não termina quando o sol se põe. A Câmara dos Deputados acaba de aprovar, em 2 turnos, a PEC que reduz a jornada máxima para 40 horas semanais, acaba com a escala 6x1 e amplia o descanso semanal remunerado para 2 dias. Uma conquista histórica. E agora, uma pergunta precisa ser feita. Essa conquista vai chegar aos povos do campo, da floresta e das águas? Começa agora mais uma edição do programa A Voz da Contag, o programa que é a voz dos trabalhadores rurais, agricultores e agricultoras familiares. Deixo aqui uma saudação aos nossos ouvintes, em especial aos povos do campo, da floresta e das águas, que fazem a Contag, as nossas federações e sindicatos filiados. Hoje, a gente fala sobre a jornada de trabalho no campo, na floresta e nas águas, e sobre o que precisa acontecer para que essa conquista recente seja de todos e de todas, sem exceção. Um estudo recente da Oxfam Brasil mostrou que 45% dos trabalhadores e trabalhadoras rurais assalariados cumprem mais de 40 horas semanais e 23% ultrapassam o limite legal de 44 horas. A escala 6x1 não chegou ao campo agora, ela sempre esteve lá. Mas a jornada real vai além do que qualquer registro captura, como o deslocamento. Desde a reforma trabalhista de 2017, o tempo gasto no trajeto entre a casa e o trabalho não conta como jornada. São até 4 horas por dia dentro de um ônibus, sem remuneração, sem contar no ponto, mas contando no cansaço. Também há a questão da informalidade, já que 28% dos trabalhadores e trabalhadoras rurais assalariados não têm carteira assinada. Em período de safra, jornadas de 12 a 18 horas são comuns, sem fiscalização, sem limite, sem proteção. E é claro, as mulheres. Além das horas na roça, elas dedicam em média 21 horas semanais ao trabalho doméstico e de cuidado com as suas famílias, quase o dobro dos homens. Para as mulheres negras, esse peso é ainda maior, 70 horas de trabalho por semana, sem reconhecimento, sem descanso de verdade. Essa é a realidade urgente que precisa estar no debate, agora que o texto segue para o Senado. O campo conhece bem o risco de ficar para depois. Foi assim em 1943, quando a CLT foi criada e o trabalhador e trabalhadora rural ficaram excluídos. Foram 20 anos de espera, até ser criado o Estatuto do Trabalhador Rural em 1963. E mesmo assim, com lacunas que existem até hoje. No Senado, é o momento de garantir que essa conquista contemple os povos do campo, da floresta e das águas. Não como uma etapa futura, não como um projeto separado, mas agora, junto com todos os trabalhadores e trabalhadoras do Brasil. A luta por jornada digna faz parte da mesma luta histórica que garantiu o 13º salário, a aposentadoria rural e o PRONAF. Cada direito conquistado veio da organização, da pressão e da voz dos sindicatos. E é por isso que a sua participação importa. Filie-se ao Sindicato de Trabalhadores e Trabalhadoras Rurais do seu município. Participe das assembleias. Seguiremos juntos e juntas, unidos na luta. Somos Contag. 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Um forte abraço e até a próxima semana.
2: Muito bem, voltamos 12:35. Essa aí foi a nossa voz da Contag falando sobre o fim da escala 6x1. E colocando as mulheres e os homens do campo já vivem nessa escala o tempo todo, né? E a gente reconhece isso, pois a mulher e o homem do campo, eles acordam antes do sol nascer e volta para casa depois que o sol se põe, né? Então, assim, a gente reconhece demais esse trabalho das mulheres e dos homens do campo, que bota comida de verdade na mesa de todo o povo brasileiro, né? Então é importante esse reconhecimento e a valorização. Por isso que a gente fala tanto sobre as políticas públicas para as mulheres e os homens do campo. A gente fala tanto desse melhoramento, né, para a área rural. Nós vamos seguindo aqui. A comunidade quilombola de Contendas convida a todos para o Arraiar do Quilombo, que será realizado dia 27 de junho, às 20 horas. A animação ficará por conta dos Manos do Forró, Sandro Silva, Belo Amizade do Forró e Paredão Scooby. Eles não aceitam barracas no local, nem cooler. Aí o convite, então. Deixa eu ver aqui, tem um outro convite. Vem aí a primeira cavalgada dos três irmãos. Vai ser lá na Passagem de Areia Maniaçu. Saída de Maniaçu às 11h30, com destino à residência dos três irmãos. Aqui não colocou a residência onde é, mas provavelmente deve ser na região de Maniaçu também. É, vai ter Gilmar Vaqueiro, Darlan e Marcelo. E isso vai, essa cavalgada vai acontecer dia 18 de outubro. Val Teclas e Lucas do Forró. Então, são as atrações que terá aí na festa. Tem alguma coisa aqui embaixo. Sonorização Paredão MB. Em breve divulgarão novas atrações. Deixa eu ver se tem mais alguma outra aqui. Não, agora no meu celular tem um outro convite que eu já estava me esquecendo. Deixa eu pegar. Gente, vocês não mandam convite de um lado e de outro, não, que eu vou ficar perdidinha. Eu vou passar o juízo hoje. Arraiá da Alegria, é o quinto Arraiá da Alegria, dia 6 de junho, lá na comunidade de Tabuleiro, no espaço Tião e Filhos. Para animar a festa, para animar o Arraiá da Alegria lá no Tabuleiro, vem lá Neném Banda e Genilson Lopes e Léo Teclas. A sonorização será por conta do Paredão BS. Aceitam barracas no local, mediante taxa de R$100. Eles colocaram aceita barracas de salgados. Não vai levar as barracas de cachaça, não. Os meninos falaram que tem que ser a barraca de salgados, porque, né, pro povo comer um negocinho pra aguentar dançar o forró. Tá aí o convite para vocês. Deixa eu ver se tem mais algum. Aqui no meu celular é esse. Agora deixa eu ver aqui. Ah, gente, deixa eu colocar para vocês aqui a agenda de reuniões do sindicato, né? O sindicato já fez a sua agenda. E aí eu vou colocar aqui para vocês. Dia 30 desse mês, amanhã, né, Gui? 30 é amanhã? Pronto, dia 30 amanhã, a equipe do sindicato vai estar em Vargem do Sal, às 8 horas da manhã, e uma outra equipe estará no mesmo horário em Buracão dos Magalhães. Dia 4 de junho, às 10 horas, a equipe vai estar em Tamboril, às 8 horas em Jatobazinho e às 14 horas em Vereda das Cacimbas, dia 4 de junho. Dia 6 de junho, a equipe do sindicato vai estar em Gurunga, às 15 horas, e em Morro da Gamileira, às 17 horas. Dia 7 de junho, às 8 horas da manhã, a equipe vai estar lá em Serrote. Dia 10 de junho, às 17 horas, a equipe estará na comunidade Invernada. Então, vocês aí das comunidades vizinhas, dessas comunidades que a gente acabou de citar, se organizem para participar da reunião do sindicato. Essas reuniões são realizadas para a gente trocar, né, as experiências, falar das demandas que as comunidades têm, apresentar as propostas que o sindicato já apresentou ao Estado e que a gente já conseguiu retorno, né? Então, assim, as reuniões é uma dinâmica muito importante para que o sindicato conheça, né, as necessidades da comunidade, pegue essas demandas e para que a comunidade saiba as ações que o sindicato tem feito em prol do povo do campo. Então, não deixe de participar. Você participando da reunião, você fica informado, você entende sobre o funcionamento do sindicato, sobre as lutas que o sindicato trava, sem que você nem sabe que ele está travando cá para poder defender os direitos dos trabalhadores. Então, as reuniões é um lugar muito importante para que vocês estejam presentes e possam discutir com todo mundo, né? Levar, tirar suas dúvidas, colocar suas opiniões. Então, participem. Repetindo, dia 30 do 5, Vargem do Sal e Buracão dos Magalhães, às 8 horas. Dia 4 do 6, Tamboril, às 10 horas, Jatobazinho, às 8 e Vereda das Cacimbas, às 14. Dia 6 do 6, em Gurunga, às 15 horas e Morro da Gamileira, às 17. Dia 7 do 6, às 8 horas, em Serrote. E dia 10 do 6, às 17 horas, lá em Invernada. Então, pessoal dessas comunidades, das comunidades vizinhas, não deixem de participar. Deixa eu mandar um abraço aqui para minha amiga Lourdes e meu amigo Zé, que tá nesse meio de mundo, que não voltou a... Mas não. Lourdes mudou para lá, só pode.
0: Quer ajuda pra mudança?
2: Tô vendo a hora. Carregou as coisas. Um abraço para Pereira, lá em Lagoa Rasa. Luzia em Açoita Cavalo. Luzia, tem também Fabiana do aeroporto, que pediu pra tocar os parabéns pra filha dela, que faz aniversário amanhã. Vamos aos parabéns de Fabiana. Luzia pediu pra ouvir a música Uma Coisinha Pra Comer. É isso? Pronto, já tá pronto aí, querido? Vamos ouvir a música de Luzia. Daqui a pouco a gente volta para mais informações.

0: Voltamos. Deixa me ver. Eu tinha. Olha, tá vendo? Eu já perdi meu papel que tava anotado alguma coisa aqui. Desorientei. Muito absurdo, não é? Esse aqui já foi. É isso. Ah, olha, minha gente. O pessoal de Fundo da Várzea, deixa eu mandar um abraço pro pessoal de Fundo da Várzea que tá ligadinho com a gente. O pessoal do Fundo da Várzea gostou das músicas de Matheus semana passada.
1: Foi?
0: Foi, o Matheus, ó, botou umas músicas boas. Aí, hoje Matheus pediu pra colocar uma música, que é a música que a gente vai finalizar o programa, que é pra oferecer lá pro povo de Fundo da Várzea, Matheus. Matheus tá, olha, é um excelente musicista aí agora. Escolhendo as músicas do programa. Deixa eu ver aqui se tem mais mensagens. Eu acho que deve ter alguns convites, né? Gente do céu. Essa aqui tá, ó, tem um convite aqui para agosto ainda, mas nós já vamos anunciando aqui, né? Valmir, da comunidade do Pinga, convida todos das comunidades vizinhas para uma grande carreata de carro de boi que será realizada no dia 1º de agosto. Saída do Bar do Marcelo, em Lagoa Aparecida. Meio-dia servirá uma deliciosa feijoada e à noite o forró ficará por conta das seguintes atrações: Playboys do Forró, Lúminos do Forró, Boizinho dos Paredões, Ró Neto dos Teclados, Sonorização, Paredão Scooby. Desde já eles agradecem a participação de todos. Isso aí é lá na comunidade do Pinga, lá em Valmi. Deixa eu ver se alguém mandou mais alguma coisa aqui. Ó, tem mais convite. Menina, tem as festas agora. Ó, segunda quadrilha da Fazenda Quebradas, Binho Motos. Vai ter aí Tucano Forrozeiro e banda, Júnior Matos, Wagson Novaes. Vai acontecer dia 28 de junho, às 20 horas. Vem aí o Arraiá de Verdade, lá em Quebradas. Deixa eu ver aqui. Cadê, meu Jesus? O negócio não tá. Boa tarde, Quito dos Morros. Quito quer ouvir uma música de Val Silva. Ele mandou um alô pra Zé Sarney, do Santo Antônio do Tamboril. Zé Sarney, Quito é seu amigo, viu, moço? Quito gosta de Zé Sarney. Ele manda música pra Zé Sarney direto aqui, ó. Aí é amigo de verdade mesmo. Daqui a pouco é parente, né? Pois é. Seu Vaninho lá da Malhada. Seu Vaninho, eu não consegui ouvir seu áudio não, porque o rádio tá ligado e tá muito alto. E aí eu não consegui ouvir, viu? Mas um abraço pro senhor, obrigado pela audiência aí, tá ligadinho conosco. Deixa eu ver, voltar aqui no meu telefone, deixa eu ver aqui. Tem um áudio aqui, mas eu não vou conseguir ouvir agora, mas é de Dona Isabel Pereira. Dona Isabel, lá de Palmital. Dona Isabel, esposa de Seu Pereira. Ô, Dona Isabel, eu

0: não vou conseguir ouvir o áudio da senhora agora. Mas um beijo pra senhora, pro seu Joaquim. Obrigada pela audiência, eu sei que a senhora tá ligadinha aí conosco. Deixa eu ver quem foi mais que mandou alguma coisa aqui, porque eu não vou conseguir ouvir os áudios agora. Eu acho que é isso. 12 horas e 50 minutos, 12 e 50. Nós temos a última música do nosso programa de hoje, que é a música que Matheus pediu, que é Acidente de Amor, Gino e Gino. Matheus disse que essa música é lá pro pessoal do fundo da várzea. Vai dar certo demais. Gente, nós vamos ficando por aqui. Um forte abraço a todos vocês. Voltamos na semana que vem, né? Não sei, porque esse rapaz aqui vai dar de férias. É, senhor Guilherme. Parabéns pra você. Glória a Deus. Tá rindo aqui, gente.
1: Tchau, amor. Até julho.
0: Oi? Criatura. Ô, gente, vocês estão vendo o que ele faz comigo aqui, né? Julho. Agora o homem fica...
2: Julho a gente se encontra novamente,
0: mas
2: viu?
0: Mas ainda não é junho.
2: Bons programas pra você neste mês de junho.
0: Você vai ficar um mês inteiro.
2: Um mês inteirinho que Deus dá. A gente se encontra de novo dia 3 de julho.
0: De julho? Vamos negociar. Você faz 15, depois mais 15.
2: Não.
0: Não?
2: Não.
0: Que horror.
2: Tô irredutível.
0: Você está irredutível mesmo. Isso
2: a gente se encontra, a gente se encontra de novo dia 3 de julho, viu?
0: Sangue de Cristo.
2: É, ué.
0: Alô,
2: eu vou descansar. Eu preciso descansar.
0: Deus tá vendo. Olha, eu quero é ver se vai descansar mesmo.
2: Deus tá vendo.
0: Alô, mesmo. Sindicato. Olha, eu quero uma férias aí de um mês também. Que eu não vou ficar aqui sozinha, não.
2: Estará bem acompanhada, pode ter certeza.
0: Eu espero. Alô, muito bem, muito bem.
2: Beijão, se cuida, viu?
0: Beijo, você se cuida também.
2: Boas férias.
0: Você aproveita suas férias. Boas férias pra mim, né, bonito? Você que vai ter boas férias. Eu nem férias terei.
2: Tomara Deus. Eita.
0: Ô, senhor. Rapaz, ano passado eu não tive férias, não.
2: Tá vendo? Tem que tirar, ué.
0: Esse ano eu preciso ter férias.
2: Pois é, o povo falou assim, ah, Guilherme tá de férias de novo, ué. Eu tô tirando os atrasos.
0: Você tá nos atrasos aí, né? Tirando os atrasos.
2: Então,
0: pois é. Mas aproveita, viu? Se cuida.
2: Pode deixar, pode deixar.
0: Curta bastante essas férias aí.
2: Vou descansar carregando pedra, mas...
0: Misericórdia.
2: Vai dar pra descansar.
0: Vai dar certo.
2: Vai.
0: É alguma coisa que vai ser bom você fazer.
2: Exatamente.

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1: Opa, chegamos, minha gente. Excelente tarde para você ligado, ligado em nossa 100,7. 45 anos no ar, presente no seu coração. Quer que você esteja, a gente chega até aí, tá bom? A queridinha do seu rádio, 45 anos com você, 45 anos marcando a sua vida, sempre presente no seu coração. É uma alegria imensa estar aqui mais uma vez, iniciando mais uma edição do nosso Clube dos Sócios, pela sua 100,7 FM, a sua rádio educadora Santana de Caetité. Que bom, né? Sextou mais uma vez. É isso mesmo que você está ouvindo. Sextou na sua 100,7. Hoje é sexta-feira. Como é que tá seu final de semana? Sua programação, o nosso abraço muito especial para você, de perto e de longe, que faz a nossa audiência, faz a nossa programação. Sempre muito bom estar por aqui, sobretudo fechando mais uma semana, tá certo? De norte a sul, de leste a oeste, todo mundo ligado aqui na sua 100,7. Se liga você também. Manda mensagem no nosso zap 999071007. Mensagem de voz, mensagem de texto, tá bom? Áudio de até 30 segundos com a sua participação. Você pode ligar também 3454-1311 ou ainda 3454-1819. Lá você fala com a nossa querida Marlene Couto, viu? Oi, Lene Couto, boa tarde pra você. Tudo na paz aí, né, Lene? Abre o sorriso, venha ser feliz. É fim de semana de novo.

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Olha, hoje é sexta-feira, estamos encerrando o mês de maio, junho já tá chegando, uma sexta-feira pré-junho, pede o quê então? Forró, vamos de forró, né, minha gente?

Vamos, São Joãozando pela Bahia com mão branca. Não pode faltar, não, né, minha gente? Cara, é bom demais. E olha aí, ó, lembrando, né? As cidades que fazem o São João acontecer em toda a nossa região mantém essa tradição viva, né? E a gente precisa resgatar muita coisa ainda, viu, do nosso São João, que infelizmente nós estamos deixando passar. Muita coisa que nós estamos perdendo, deixando aí, ó, o tempo carregar. Podemos não, né?

Por falar em festa, a prefeitura de Guanambi acabou de oficializar aí, ó, a convocação, né? Atração oficial convocada pro Gurutuba 2026. Nadson, o Ferinha, estará lá no Gurutuba também, né? Foi convocado. Aí vai somar as outras demais atrações que estarão lá em Guanambi, né? No Gurutuba. Essa semana também foi divulgada a convocação, né? Em ritmo de Copa, tá todo mundo sendo convocado. Joelma foi convocada também, é mais uma atração oficial do Gurutuba de 2026. Esses dias eu até tava brincando aqui, né? Que não tava demorando de anunciar aí as atrações do Gurutuba, mas estão sendo divulgadas. E aí duas grandes atrações, né? Joelma, muito pedida, inclusive, Nadson Ferinha também no Gurutuba. E falamos de Macaúbas também, Mão Branca cita aqui, não é? Macaúbas, escola de forró, escola de São João, e é mesmo, porque sensacional, viu? A cidade vive, de fato, do início ao fim, antes, né? Do mês de junho, na verdade, a cidade vive o São João, vive o forró, então tudo de bom se passa por lá. E falava aqui das atrações, não é? De Macaúbas, que chamam bastante atenção. As atrações que já foram confirmadas para o São João lá, né? Por exemplo, amanhã, 30 de maio, tem Fulô de Mandacaru, Targino Gondim, Simbora Xotear e Fulô do Mamulengo na abertura do São João de Macaúbas 2026. E durante o mês de junho, muitas outras atrações que estarão por lá. Toque 10, Manim Vaqueiro, falei aqui, né, de Zezo, também que foi confirmado pela prefeitura de Macaúbas. Tem também Paraná, muitíssimo aguardado, inclusive tô colado por lá, viu? Dia 22, se não me engano, alguns amigos me falaram, parece que vai ser no dia 22. Não tenho a confirmação ainda, mas estará por lá também. Paraná, Micael Santos, Forró do Tico, Cangaia, muita coisa boa por lá, muita coisa boa por lá. Vai ser show, São João de Macaúbas também. E a região inteira, né, minha gente? Região inteira, tem festa em tudo quanto é lugar. Guanambi, Tanque Novo, Pindaí, Palmas de Monte Alto, não falta, não falta. A região tá bem servida de festa, né?

viu? Que sempre nos dá honra, a alegria da visita. Um alô pro seu Guilhermino Pereira Benevides, lá da Cachoeirinha. Seu Guilhermino, um abraço, obrigado, viu? Por ter estado aqui conosco, passou por aqui hoje. Também a dona Anísia Maria da Costa, de Lagoa Azul, Santa Luzia. E dona Maria das Virgens, um beijo, viu, minha querida? Tá com um bate-papo bom, uma foto bonita que nós tiramos junto também, né? Tá lá no meu Instagram. Já tá rodando o mundo nossa foto, viu? Foi muito bom bater um papo com dona Maria e ela falando tanta coisa boa da nossa Rádio Educadora, né? A gente só agradece. Então, um abraço, ela também lá em Lagoa Azul, Santa Luzia. Muito obrigado pela visita, por ter estado aqui conosco, tá certo? O Raimundo Pereira Benevides, de Poço Dantas, o nosso abraço também, seu Raimundo. Gervásio Chagas Silva, também na Cachoeirinha. Um abraço, seu Gervásio, toda a sua família. E lá em Biaçucê, dona Maria Isabel, o nosso abraço muito especial. Obrigado pelo carinho com a nossa 100,7. Obrigado pelo carinho com a nossa emissora, viu? Deus abençoe a cada um de vocês. Gui, boa tarde. Você vai entrar de férias, né? Que mês maravilhoso para curtir. Muitas festas que não vão faltar, mas quanta falta nós vamos sentir. Deus que te abençoe e te proteja. Descansa bastante. Feliz férias. Vou ficar com saudades, mas você merece. Oi, Lene, boa tarde, minha querida. Um beijo no seu coração, viu? Passa rapidinho, Lene. Um mês passa rapidinho. Olha, minha gente, antes de mais nada, o pessoal fala assim: de novo o Guilherme tirando férias? Que beza Deus. Não, pô, esses dias estava de férias e férias de novo. Pois é, minha gente, a gente vai acumulando, né? Às vezes não dá pra gente sair ali no período programado, porque tantas atividades, sobretudo o rádio, né? Nós temos ali momentos que são importantíssimos, que demandam de cada um de nós muito trabalho, muita atenção ali ao trabalho e, enfim, e aí a gente acaba tendo que remanejar aqui e ali, a gente sacrifica um pouquinho aqui e ali, mas é preciso, né? E agora são férias forçadas, digamos assim, porque já estão vencidas. Tem outra ali batendo na porta daqui a pouco, né? Vencidas não, tá no tempo, tá tudo correto, né? Graças a Deus, a nossa educadora sempre cuidando muito bem de cada um de nós, a direção, a pessoa do nosso diretor, doutor Daniel, uma gestão que está, assim, surpreendente, né? Uma gestão recente, mas que mostrou de fato ao que veio em todos os aspectos e sobretudo nessa questão da sensibilidade, do cuidado com cada um de nós, que já é uma marca da nossa educadora, né? Não apenas na gestão de doutor Daniel, isso está acentuado ainda mais agora, mas é uma marca da educadora pensar sempre em cada um de nós, não funcionários, mas como gostamos de tratar aqui, né? Sempre fomos bem tratados aqui como colaboradores, família, que de fato aqui é um local sensacional, excepcional, né? Seja no ao vivo, seja nos nossos bastidores. Tenham certeza, quando nós estamos aqui de microfone desligado, tá rodando uma música, um comercial, tem ali um grupinho que tá conversando, que tá dando risada, é maravilhoso. Pela manhã a gente chega aquela festa toda, já se reúne todo mundo ali na recepção. Quando não, chega, vamos subindo aqui, tá todo mundo aqui em cima, o jornalismo, Silvano, Paulo, encontra Marquinho, chega Pedro Silva e Guilherme Gomes, e aquela farra, aquela coisa boa, então um ambiente muito bom, né? Mas é isso, daqui a pouco tem as outras férias e nós vamos regularizando tudo, né? Aí, Guilherme, que tá folgado, benza a Deus. E ainda tem as folgas da Justiça Eleitoral, não trabalha mais não, benza a Deus. Mas eu volto logo, viu? Quem mais tá com a gente? Fabiana, do aeroporto, boa tarde, Gui. Quero que parabenize a minha filha Letícia, que faz aniversário amanhã. Olha que beleza. Oi, Letícia, parabéns, viu, minha querida? Muita saúde, muita paz, muitas bênçãos em sua vida. Um abração de toda 100,7, tá? E muito especial da mamãe que tá por aqui parabenizando neste dia, certamente toda a família também. Deus abençoe cada um de vocês, certo? Boa tarde, Gui. Aqui é Neguinho de Lagoa do Mato. Vai fazer falta, viu, meu amigo? Pra nós ir na rádio. Você é peda. Você que é peda, meu amigo. Você é 100%. Logo eu tô de volta. Um mês vai passar rapidinho, tá bom? Segunda-feira nós vai ali. Enquanto descansa, carrega pedra. Não vão ser férias, assim, feriadas, não. Mas é isso, né? Mas nós estamos por aí. E aí, lá no dia 1º de julho, nós estamos de volta. Neste mês estão

0: especial também da nossa padroeira, Senhora Santana. Daniel, lá na Fazenda Brejo Sujo, também ligado com a gente. Forte abraço, meu querido, para você e toda a família por aí, todos que estão acompanhando nossa programação. Deus abençoe cada um de vocês, viu? Tem mais participação? 999-07-1007. Boa tarde.
1: Oi, Gui. Boa tarde. Tudo bom, Gui?
0: Tudo bem, minha querida. E
1: estamos
0: contigo?
1: Estamos todos bem. Graças a Deus.
0: Graças a Deus. Deus conserva.
1: Ô, Gui, eu gostaria de ouvir uma música. Com leite,
0: pode ser
1: qualquer uma, viu?
0: Opa,
1: só referir pra minha família, meu marido Maciel, pra você. Fica com Deus, Gui, tudo de bom.
0: Amém, minha querida. Deus abençoe a você também.
1: Manda um alô pra minha família, viu? No bairro Pedrinhas e Biaçucê.
0: Alô, Pedrinhas e Biaçucê.
1: Devanilo do bairro Pedrinhas.
0: Quem sabe eu apareço aí, né, neste mês de julho. Faz tempo que eu não chego por aí, mas nós chega, né? Muito bem. Vamos de mais forró, daqui a pouquinho tem Mastruz com Leite. Vamos agora com Cavalo de Pau, Timidez, música show também, né? Um abração pra toda Ibiaçucê, toda a região que ouve a nossa 100,7. Há muito tempo que eu te quero, tô esperando o seu forró, pede aí 999 07 10

Deixa eu voltar aqui rapidinho, porque se eu esquecer esse alô hoje, ela arranca meu pescoço, ela tosse meu pescoço, né, Mebe? Ei, Bia, tá ligadinha comigo, minha amiga Bianinha, obrigado, viu, minha querida? Um beijo grande pra você. Já mandou aqui, ó, ô Meb, férias. Curta suas férias, vamos esperar seu retorno. Um abraço pra todos os ouvintes. E às 13 horas sem sua voz, não vai ser a mesma coisa. Mas logo eu volto, viu, Bia? Beijão, minha querida, pra você, pra toda a sua família, pra sua mãe, muito especial pra ela, viu? Beijão aí pra todos que estão acompanhando a programação. E ela deixa também, nossa amiga Bianinha, Fabiane Públio, deixando o seu abraço também pra todos os nossos ouvintes. Te amo também, Bia. Bia me viu crescer, minha gente, me pegou no colo, viu?

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3: 13 horas e 35 minutos.

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6: Oi, oi, tô de volta aqui contigo. Bora no zap. Olha, tô entrando de férias, mas domingo ainda tem o Obrigado Senhor, viu? Domingo eu te espero aqui às 17 horas. Sintonize em nossa 100,7. Vamos rezar juntos. Esse programa tão especial, tão maravilhoso também, né? Para nos aproximar de Deus, refletir na sua palavra. Enfim, eu te espero aqui domingo agora, dia 31. A partir das 17 horas com o nosso programa Obrigado Senhor, tá bom? Tô te esperando.
7: Boa tarde, meu amigo Guilherme.
6: Ei,
7: que novidade.
6: Querida, quanto
7: férias.
6: Tempo.
7: Vai abandonar nós aí, meu Deus.
6: Tá boa, Amanda.
7: Ah, vai aproveitar bem as festas, hein? Melhor época do ano.
6: Chiquinho, né, Amanda?
7: Oh, dia. Pena que esse ano eu não vou dançar um forrozinho.
6: Vai, vai, pra mim vai dar certo dançar um forrozinho.
7: Mas a vida que segue, né, Gui?
6: Exato,
7: aqui
6: meu
7: é Amanda.
6: Querido, exato.
7: Nem falei meu nome, né? Mas você sabe quem é.
6: Com certeza.
7: Tô sempre na escuta. Uma boas férias pra você.
6: Obrigado,
7: aproveite.
6: Viu? Um abraço muito especial.
7: Muito.
6: Pra você, pra toda a família, pros filhos. Encontrei todo mundo esses dias e fiquei feliz. E um abração pra todos vocês. Um bom mês de junho, viu, minha querida? Que Deus abençoe sempre sua vida. Sempre muito bom ter sua participação aqui. Sempre muito bom ouvir sua voz. Pessoa especial, tá guardadinha em meu coração também, tá bom? Um abração pra toda a família.
8: Oi, Gui, boa tarde, tudo bem?
6: Bem, minha querida.
8: Eu gostaria de ouvir uma música com o Santo Santiago à escura, viu?
6: Pronto.
8: Ofereço pra todo que gostar
6: se
8: da música.
6: Se não der tempo aqui,
8: Elisete, principalmente
6: passa.
8: Pra você. Feliz série pra você,
6: tá chegando,
8: viu,
6: Gui?
8: Você merece.
6: Obrigado, minha querida. Um beijo grande. Obrigado, viu, pela sintonia, toda a família e o nosso abraço muito especial. Minha amiga Cida, lá em Lagoa Real, ligadinha aqui com a gente, sempre acompanhando a nossa programação. Forte abraço, tá bom? Boa tarde, Guilherme. Passando aqui para parabenizar minha sobrinha Giovana, que está aniversariando hoje. Que muitas bênçãos sejam derramadas na vida dela. Faço uma música bem legal aí para ela. Maravilha! Parabéns para Giovana. Saúde, paz, alegria, muitas bênçãos, viu, Giovana? Um abraço muito especial de toda a nossa 100,7, de toda a sua família também, claro, que se junta neste dia para te felicitar. E a nossa amiga Sirlene, de modo muito especial, que te manda essa mensagem, tá bom? Um abraço para todos vocês aí.
9: Boa tarde, Guilherme.
6: Oi,
9: aqui é Letícia, da comunidade de Juazeiro.
6: Letícia,
9: eu e minha mãe estamos ligadinhas no seu programa.
6: Um beijo pra vocês.
9: Passa um alô
6: viu?
9: Para
6: obrigado.
9: A gente. Eu e minha mãe, Andréia.
6: Oi, Andréia.
9: E toque uma música. Beijos.
6: Beijos, minha querida. Obrigado pela sintonia. Que coisa boa ter vocês por aqui. Você, sua mãe, Andréia, estão sintonizadas em nossa 100,7. Eu agradeço imensamente pelo carinho, viu? Que bom a participação de vocês. Participem sempre. Vamos lá, Igaporã.
10: Boa tarde,
6: meu miudinho.
10: Como está você, tudo bem?
6: Na aqui paz, meu querido.
10: Igaporã, chegando agora da correria, hein, Gui?
6: É a vida,
10: correria
6: faz
10: hoje,
6: parte.
10: Estava na zona rural, interior do município aqui de Igaporã.
6: Um abração, viu? Toda a zona rural aí,
10: e agora cheguei para pegar aquele almocinho. E aí, como está você, tudo bem? Gostaria de mandar um alô para todo o pessoal que esteve na sintonia do maravilhoso programa. Tenha um bom final de semana, amigo, abraço. E não se esqueça que tenhamos sempre Deus no coração.
6: Amém,
10: um
6: meu querido, sempre, tenhamos sempre Deus no coração. Um abraço muito especial para você e toda a sua família também, que sintoniza aqui em nossa 100,7. Deus abençoe a cada um, obrigado pelo carinho,
11: boa
6: viu?
11: Boa tarde, Guilherme.
6: Oi, Elma.
11: Gostaria de ouvir final feliz com Jorge Decilo. Ofereço para todos os ouvintes e para você.
6: Viu,
11: bom final de semana, Guilherme. Com
6: obrigado,
11: Deus no coração.
6: Querida. Obrigado pela sintonia, obrigado pelo carinho da audiência. A todos vocês e o meu abraço muito especial. Vou ficar devendo e só vou pagar depois das férias, viu, Elma? Já deu o horário da nossa programação aqui, tá? Mas pode ficar acompanhando nossa 100,7. Continue aí ligada com a gente. Elisete já vem. Eu vou pedir ela pra passar pra você, tá bom? Aliás, todas as músicas aqui eu vou pedir a Elisete pra tocar aí pra vocês. Vocês me pediram. Quem mais tá aqui com a gente? Alô, alô, alô, boa tarde, Guilherme, tudo bem? Aqui é Jaqueline. Oi, Jaque, tudo bem, minha querida? Como é que passou? Gostaria de ouvir uma música à sua escolha, eu ofereço pra minha equipe aqui de trabalho na Marmoraria Neves. Alô, Marmoraria Neves, um abraço, viu, pra todos vocês aí, trabalhando, escutando a nossa 100,7. Adinho ligado lá com a gente, ouvindo aqui o Clube dos Sócios e a nossa programação, toda a nossa educadora. Boas férias, Gui, Deus abençoe. Obrigado, minha querida, Deus abençoe a você também, todos os colaboradores aí da Marmoraria Neves. Forte abraço pra vocês, um excelente mês de junho, viu? Muito forró, muita música boa, muita comida pra todo mundo, boas festas aí pra vocês. Nosso amigo João Vitor, também ligado aqui na nossa programação, pediu aí Timidez, nós passamos aqui agora há pouco. Um forte abraço pra você, João, pra toda a família, obrigado pela sintonia. O programa hoje tá animado, hein, Guilherme? Cada forrozão bom, boa tarde, valeu, meu querido, ótima tarde pra você também. Forró é sensacional, né, meu amigo? É bom demais. Oi, linda! Já tá com saudade de mim? Já? Eu volto logo, Dilva. Daqui a pouquinho eu tô de volta. Tá bom? Fica, se cuida, viu, Dilva? Juízo nessas festas, nesses forró. Eu sei que você roda aí o sudoeste inteiro da Bahia, São Joãozão pela Bahia, igual o Mão Branca falou. Então se cuida nesses forró aí, viu? E maneira. Maneira pra não dar problema aí nos pés. Não gasta tudo de vez, não. Forrozinho aqui, outra ali, devagar. Tá bom? Logo eu volto, minha querida. Um beijo grande, obrigado pela sintonia também.
12: Graças a Deus você tá aí na rádio, né?
6: Ei, Nuni Ani.
12: Fica com Deus assistindo seu programa, viu?
6: Beijos, minha linda.
12: Fica
6: obrigado
12: com Deus,
6: pela
12: uma
6: sintonia.
12: Boa tarde, abraçando sua mãe, sua família toda,
6: viu? A senhora também, minha querida. Nossa, obrigado sempre pelo carinho,
12: abençoa,
6: pelo cuidado.
12: Fica com Deus.
6: Amém. Um beijo grande pra senhora, que Nossa Senhora também ilumine sempre a sua vida, toda a sua família. Um abraço muito especial, viu? Flávio José chegando por aqui, mais uma dele, né? Não pode faltar também no nosso forró, não? Seu olhar não mente. Ofereço pra minha amiga Franciele Case. Oi, Fran, boa tarde pra você, minha querida. Mandou lá na caixinha do Instagram, pediu esse mega sucesso aí. Então, um abraço, viu? Pra você, pra toda a sua família. Deus abençoe, um excelente mês de junho também pra todos vocês. Franciele, que tem uma voz maravilhosa, né? Na música, na Viva Eclésia, a banda cantando aí também na nossa igreja, na catedral, lá na paróquia de Aparecida, louvando sempre a Deus com o dom da sua voz. Um abraço para toda a família. Valeu, Fran.

Fé na vida, fé no homem, fé no que virá. Fé em Deus, porque sem Deus é ruim. Mano Walter e Fagner aqui na 100,7. Nós podemos tudo, nós podemos mais. Vamos juntos fazer o que será. Ótimo final de semana pra você. E até domingo, no obrigado, Senhor. Se não, até o mês de julho. Um beijo no coração de todos, viu? Alô, Raíza, um abraço, minha querida. Pra toda a família, um abração muito especial, viu? Fui!

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oi, oi, boa tarde. Ótima tarde para você ligadinho na melhor frequência, Educadora FM 100,7.

0: 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Boa tarde. Hoje é sexta-feira.
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agradecendo ao bom Deus pelo dom da vida, pela saúde, pela esperança, você ouvinte pelo carinho da sua audiência e a sua sintonia. 14:19. 14:19 e a gente já começa o nosso sexto assim, ó. O quê?

0: 14 horas e 45 minutos. Um beijão para a Lindaura, lá de Brejinho das Ametistas. Hoje eu estive lá na escola palestrando sobre o Maio Laranja. Um beijo para toda a criançada, beijo para as professoras, para toda a equipe. Obrigada pelo carinho da acolhida. Um abraço para as meninas da Bamin também, a Iana, Vanessa, Zilva. Um abraço, meninas. Obrigada pelo carinho, viu? Deus abençoe. E a Lindaura, gente, fez um bolo de bolo frito. Pense num bolo gostoso na vida. Meu Deus do céu. Um beijo, viu?
1: Valeu.
0: Um abração também para todo o pessoal do Lobão, aqui da escola, aqui em Caetité. Um abraço para Lu, Luciana, professora, diretora. Beijão para todos vocês, para o Natan, que é coordenador, para a Zete, vice. Beijo para a Michele, que estava lá também, maravilhosa, secretária. Beijão para toda a equipe e para toda a criançada também. Obrigada pelo carinho, pela acolhida, para falar sobre o Maio Laranja, essa campanha tão importante. Tá valendo a sua participação por aqui no 77 9907 1007.

0: conexão até as 17 horas. Tá valendo a sua participação por aqui. Hoje é sexta-feira. Tá animado pro final de semana, meu filho? Tá? Tá não? Ah, não, anima.
1: Com vocês, Rio Negro e Solimão.

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0: Se a saudade é apertar,
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0: Vai, Guilherme, assim, ó. Vai.

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3: 14:48.
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5: Nota de falecimento Maria Ferreira da Cruz, Bia. Os filhos Jorge, Deise, Igor e Júlio César, os netos Hanna, Eloá, Jade, João Lucas e Flávio, a nora Ana Cássia, o genro Jubinha e demais familiares, comunicam com pesar o falecimento de Maria Ferreira da Cruz, Bia. O corpo está sendo velado na capela do cemitério Bosque da Paz, onde acontecerá o sepultamento hoje às 17 horas. Os familiares enlutados agradecem a todos que comparecerem a este ato de solidariedade

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0: Estamos no santuário de Nossa Senhora Aparecida. Louvado seja nosso Senhor Jesus Cristo.
1: Para sempre seja louvado.
0: Bem-vindos, queridos peregrinos, você que está aqui no santuário, na capela de São José. Saudação fraterna àqueles que rezam conosco através da Rádio Aparecida e todas as emissoras coligadas com a Rádio de Nossa Senhora. E também através do portal A12, Santuário ao Vivo, rezando em suas casas, rezando esta hora bendita da consagração a Nossa Senhora. Vamos lembrar o mistério da encarnação do Filho de Deus entre nós. Em nome do Pai, do Filho e do Espírito Santo.
1: Amém.
0: O anjo do Senhor anunciou a Maria.
1: E ela concebeu do Espírito Santo.
0: Eis aqui a serva do Senhor.
1: Faça-se em mim segundo a vossa palavra.
0: E o Verbo de Deus se fez carne.
1: E habitou entre nós.
0: Ave Maria, cheia de graça, o Senhor é convosco. Bendita sois vós entre as mulheres. E bendito é o fruto de vosso ventre, Jesus.
1: Santa Maria, Mãe de Deus, rogai por nós, pecadores, agora e na hora de nossa morte. Amém.
0: Rogai por nós, Santa Mãe de Deus,
1: para que sejamos dignos das promessas de Cristo.
0: Oremos. Infundi, Senhor, vos rogamos, a vossa graça em nossos corações, para que nós que conhecemos pela anunciação do anjo a encarnação de Jesus Cristo, vosso Filho, por sua paixão e morte de cruz, cheguemos

0: E vamos meditar um pequeno tempo aqui, mas momento importante quando olhamos para Nossa Senhora e lembramos de Jesus. E quando lembramos de Jesus, lembramos também da nossa salvação, porque é só nele que vamos encontrar a salvação. E quando olhamos para Nossa Senhora, lembramos de Jesus, lembramos também do Evangelho. É bom a gente lembrar sempre, né? Não existe separação entre Jesus e o Evangelho. Jesus é o Evangelho é Jesus, o reino também é Jesus. Não vamos confundir e fazer diferenças que não existem na nossa fé. Então, olhando para Nossa Senhora, lembramos do Evangelho de Jesus. Aliás, nas bodas de Caná, ela vai pedir para que escutem o seu filho Jesus, façam o que o seu filho pedir para fazer. Na transformação da água em vinho, naquela festa de casamento em Caná da Galileia. Todo sentido bíblico, teológico que João traz aí, ele, o vinho novo, o sangue novo, aliança nova da nossa redenção. O evangelho de hoje, Jesus vem falar para nós tantas coisas boas e bonitas. Quando Jesus sente fome, vê uma figueira, aproxima da figueira e não tem fruto nenhum, e Jesus então castiga esta figueira. Depois, hora que estão voltando de Jerusalém novamente para Betânia, aquela figueira estava seca. Lá no templo, Jesus vê os vendedores do templo, ele vai então chicotear, virar as bancas dos vendedores de pombas. O que será que o Evangelho está ensinando para nós? E portanto, aqueles que estavam lá no templo, os sábios, não gostaram do que Jesus fez e prometeram matá-lo. E Jesus vai dizer ainda para os discípulos que é preciso pedir com fé, e tudo que eu pedir com fé vai se realizar. Até uma montanha pode trocar de lugar se eu pedir com fé de verdade. Mas Jesus pede também para que, em primeiro lugar, a gente aprenda a amar e aprenda a perdoar. Tudo isto no Evangelho de hoje. Então, temos de olhar para o Evangelho para compreender a nós mesmos na vivência da nossa fé. Primeiro, não podemos ser pessoas áridas, coração, digamos, seco, cheio de pedra, coração que não ama, coração que não perdoa, coração que não se torna solidário, coração que quer a vingança. Nossa sociedade está terrível, porque cada um está pensando em si e não no irmão. Claro que existem pessoas fazendo de tudo a favor da vida, a favor do irmão. Por exemplo, não muito tempo atrás queriam eliminar os moradores de rua em São Paulo. Fizeram o projeto para eliminar e está morando na rua porque não tem casa. E não estão lá porque querem. Mas ninguém foi perguntar para ele qual é a sua história. Nenhum político inventou e tomou uma decisão para construir casas para eles, mas ficam gritando aí coisas e mais coisas, e não amam a Deus, e não amam a vida, e não respeitam o irmão. São figueiras secas, como aquela que secou, quando Jesus então vai dizer para ela secar. O que que nós temos de ser? Essa figueira carregada de folhas verdes, carregadas de frutos, frutos do reino, a vida, o perdão, a misericórdia, a solidariedade, a fraternidade, são valores do reino. É isso que torna a figueira viva, carregada de fruto. Jesus está usando um modo de dizer sobre os valores do reino para os discípulos, para eles compreenderem o que é o reino, como nós devemos compreender. Por isso ele vai dizer também lá no templo: olha, vocês estão aqui no templo, mas não são de Deus. O perigo é a gente estar na comunidade e se achar o melhor que o outro na comunidade, né? Escutei alguém dizendo para outra pessoa que queria trabalhar na comunidade, alguém dizer: você não é digna deste trabalho, deste ministério. Isso não é a favor do reino, isso é anti-reino. Porque eu, ao dizer assim, eu estou dizendo: eu sou melhor que você, por isso eu estou aqui nesse ministério. Isso é terrível. Isto, repito, não é de Deus. Porque quem é de Deus, primeira coisa, acolhe e fala: vamos caminhar juntos, de mãos dadas. Você vai crescer, eu também vou crescer com você. Quem se coloca acima dos outros torna-se Deus diante do outro. E Deus é um só, viu? Messias é um só, Jesus. Então, o Evangelho vem alertar cada um de nós para que sejamos mais fiéis, mais autênticos na nossa fé. O convite é este: que sejamos essa figueira frondosa, carregada de frutos, que sejamos templos vivos de Jesus, templos vivos do reino, sendo esta igreja sacramento onde você mora, participando da comunidade, assumindo as alegrias, as dificuldades, mas caminhando junto com a sua comunidade. Que Nossa Senhora nos ajude a viver a nossa fé. Rogai por nós, Mãezinha do Céu, para que sejamos dignos
1: das promessas de Cristo.
0: Vou dar a bênção da água. Fiquemos em pé e segure a sua a água na sua mão, se você a tem, ou faça a intenção no seu coração, você que está aqui no santuário e você em sua casa. A nossa proteção está no nome do Senhor,
1: que fez o céu e a terra.
0: O Senhor esteja convosco.
1: Ele está no meio de nós.
0: Ó Pai de bondade, que a vossa bênção de amor, de misericórdia, venha sobre a água que vossos filhos têm em suas mãos. Que esta água recorde o nosso batismo como fonte de vida e fonte de vida eterna. Ajudai-nos a assumir a vossa mesma missão. Abençoai também, Senhor, os doentes e todos aqueles que usarem desta água recebam de vós a saúde do corpo e da alma. Em nome do Pai, Filho e Espírito Santo. Amém. Olhando para Nossa Senhora, estendendo sua mão, vamos rezar juntos. Rezar juntos a consagração. Ó Maria Santíssima, pelos méritos de nosso Senhor Jesus Cristo, em vossa querida imagem de Aparecida, espalhais inúmeros benefícios sobre todo o Brasil. Eu, embora indigno de pertencer ao número de vossos filhos e filhas, mas cheio do desejo de participar dos benefícios de vossa misericórdia, prostrando a vossos pés, consagro-vos o meu entendimento, para que sempre pense no amor que mereceis. Consagro-vos a minha língua, para que sempre vos louve e propague. Consagro-vos o meu coração, para que depois de Deus vos ame sobre todas as coisas. Recebei-me, ó Rainha incomparável, vós que o Cristo crucificado deu-nos por mãe, no ditoso número de vossos filhos e filhas, acolhei-me debaixo de vossa proteção, socorrei-me em todas as minhas necessidades, espirituais e temporais, sobretudo na hora de minha morte. Abençoai-me, ó celestial cooperadora, e com vossa poderosa intercessão, fortalecei-me em minha fraqueza, a fim de que, servindo-vos fielmente nesta vida, possa louvar-vos, amar-vos e dar-vos graças no céu por toda a eternidade.

0: Ele está no meio de nós.
1: Por intercessão de Nossa Senhora Aparecida, venha sobre as crianças, os jovens casais, as famílias, os idosos, os doentes, a bênção de Deus Todo-Poderoso, Pai, Filho e Espírito Santo.
0: Amém.
1: Que a bênção de Deus desça sobre vós e permaneça hoje e sempre.
0: Amém. Amém.
1: Saudemos Nossa Senhora. Bem bonito todo o povo. Viva a Senhora Aparecida!
0: Viva!
1: Muito bem, obrigado você, querido peregrino, que rezou aqui no santuário, você devoto que rezou em sua casa. Tenham todos uma tarde muito abençoada. Vou dar a bênção dos objetos daqui a instante.

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8: Nota de falecimento, Maria Ferreira da Cruz, Bia. Os filhos Jorge, Deise, Igor e Júlio César, os netos Hanna, Eloá, Jade, João Lucas e Flávio, a nora Ana Cássia, o genro Jubinha e demais familiares, comunicam com pesar o falecimento de Maria Ferreira da Cruz, Bia. O corpo está sendo velado na capela do cemitério Bosque da Paz, onde acontecerá o sepultamento hoje às 17 horas. Os familiares enlutados agradecem a todos que comparecerem a este ato de solidariedade cristã.
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4: 16 horas e 1 minuto.
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0: 16 horas e 19 minutos, a hora certa pra você. Boa tarde pra todo mundo que tá conectado por aqui. Beijo, Dilva. Tá animada pro final de semana, Dilva? Dilva tá animada demais da conta. Olha aí, disse que já tá com saudade de você, viu, Guilherme? Dilva já tá com saudade, olha ela. Ouvinte conectado por aqui? Alô, boa tarde. Quem tá por aí, hein? Tem ouvinte conectado? Será que tem? Bora ver? Acho que tem, hein?
1: Boa tarde, Elisete. Tudo bem com você? Aqui é Lúcia de Picadas. Eu tô passando essa mensagem para parabenizar meu filho, Evandro, que é operador de máquina, e hoje é o dia dele, dos operadores de máquina. Parabéns para todos os operadores de máquinas. A música de Edgar Mão Branca, operador de máquina.
0: Beijo, minha querida. Obrigada, viu? Tem mais ouvinte conectado por aqui, Jobson Silva, Mirante, Bahia. Boa tarde, curtindo a programação Educador FM. Um abraço, meu querido. Boa tarde pra você. Boa tarde, Elisete, que é Neguinho, Lagoa do Mato. Gostaria que você rodasse uma música com Edgar Mão Branca. Gostaria de oferecer para todos na escuta do programa. Um abraço, valeu. Boa tarde, Elisete. Aqui quem fala é Edgar Brito, de Guajeru. Gostaria de ouvir a música de Frank Aguiar, qualquer uma. Um abraço. Boa tarde, moro em Lagoa do Boqueirão, município de Sebastião Laranjeiras. Gostaria de ouvir uma música de Sérgio Silva, qualquer uma, ofereço especialmente para meu esposo. Um abraço, obrigada pelo carinho e pela participação. Tem mais ouvinte por aqui? Alô, boa tarde.
2: Boa tarde, Elisete Andrade, ouvintes do Educador. Eu sou Zenilton da Fazenda Quilombola, Lagoa do Mato. Eu quero que você roda um modão aí, para passar o modão com Henrique Renner, o que ela tem, é a letra da música. Eu ofereço para Sandro, na oficina de motos em Maniaçu, seu Giovanni, Lago de Dente, município de Caetité, João Vitor Carvalho, em Caetité, e Dona Tutu, na comunidade de Cardoso, e todos que gostaram da música. Valeu, Arizete, fica com Deus, ótimo final de semana para todos, Deus abençoe.
0: Abraço, meu querido. Boa tarde pra você. Bom final de semana também. Que Deus abençoe. Alô, boa tarde.
3: Boa tarde, Elisete. Boa tarde a todos os ouvintes da Educadora FM. Roberto Matos. Estou aqui na cidade de Itanhaçu, Chapada Diamantina, ouvindo esse programa maravilhoso, curtindo essa programação que é muito boa, né? Deixa as nossas tardes mais alegres, tá certo? Toca pra nós aí, de Gamo Branco, e ofereço pra todos os ouvintes que estão curtindo aí em Caetité. Também a galera de Igaporã, Morrinhos, Guanabi, e para todos os ouvintes. Boa tarde.
0: Boa tarde, meu querido. Que voz de locutor, hein? Arrasou demais. Boa tarde. Bom final de semana para você. Que Deus abençoe, viu? Dezesseis horas e 22 minutos, a hora certa pra você.

16h41, a hora certa pra você. Sextou, hein? E aí, tá animado pro final de semana? Vai fazer o quê? Me conta aqui. Vai dançar muito forró, meu filho, vai. Juízo, hein? Eu tô com saudade de uma pessoa, João Victor Carvalho. Boa tarde, João. Bom final de semana pra você, João. Bom final de semana pra você que tá ligadinho na melhor frequência, Educador FM 100,7. Pra você que tá na sua viagem, no seu carro, que Deus abençoe você. Vai vendo, hein? Toma juízo não, viu? Ei, olha só, essa música é de Nayara Azevedo. Eu toquei ontem e tem ouvinte pedindo hoje aqui, Elisete, aqui é a Cleide. Toca aí, Nayara Azevedo, o menino de volta.

Silva disse que já tá com a roupa de ir, viu? Pro forró da feirinha, dia 3 de junho. Calma, mulher. Calma. Coladinho no morado. 16 horas e 50 minutos. Daqui a pouquinho eu volto.

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0: 16h56, gente, eu tava morrendo de rir aqui de Guilherme com os stories dele. Boas férias, Gui. Ah, Guilherme.
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0: Pra você, Gui, ó.
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0: Oh, meu Deus, Marlene tá em prantos aqui. O que vai fazer?
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0: Boa tarde, Elisete. Um bom final de semana pra nós. Abraços a Marli, conectadíssima. Beijos, Marli. Abração pra ele, João Paulo, da Fazenda Brejo Sujo, e pra o Daniel também, né? A Valdirene, da Fazenda Flores, um beijo, minha querida. Obrigada pelo carinho, pela sintonia. Bom final de semana, que Deus abençoe.

0: 16:59, fechando nosso Conexão, agradecendo ao bom Deus pelo dom da vida, pela saúde, pela esperança. A você, ouvinte, pelo carinho da sua audiência e a sua sintonia. Muito obrigada por essa semana maravilhosa. Que Deus continue abençoando você. Aproveita bastante, tá bom? Pra descansar, pra dançar, pra passear, pra curtir um pouquinho você também. Você merece todo cuidado.
1: Com toda sinceridade.
0: 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Bom final de semana pra você, tá bom? A gente se encontra em junho, pode ser? Beleza, então. Até junho.
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0: Aham. Vem aí ele pra cestar com vocês, Jota Rodrigues.
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0: Continua conectado lá no Instagram, arroba Elisete Andrade PC. Bom final de semana pra nós. Que Deus nos abençoe. Até segunda, se Deus quiser. Às 14 horas aqui na nossa Educadora FM 100,7, presente em seu coração. Tô indo nessa. Beijo, beijo. Tchau, tchau.

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3: 17 horas e 1 minuto.
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15: Assim, Nicolas 7, olha a hora, 17:12.
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15: Querido ouvinte, 100,7, agora começando mais um Entardecer com o melhor da música sertaneja. Para você sintonizado em Caetité, toda a região do Oeste, Norte de Minas Gerais, onde quer que esteja, o nosso forte abraço. 45 anos presente em seu coração. Louvado sejas o nosso Senhor e Salvador Jesus Cristo. Mais uma oportunidade o Senhor nos concedendo, né? Nosso WhatsApp para você participar a partir de agora comigo é o 99907-1007. Você pode participar, pedir a sua música preferida e deixar o seu abraço muito especial para quem quiser, tá bom? Sempre uma satisfação. Prazer estar por aqui.
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15: 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E a gente já começa com Leandro e Leonardo, Amor Vampiro.

0: querido ouvinte, com você aqui na 100,7. 17:24 agora, Alcimar Monteiro, Cavaleiros da Noite. Falamos ainda, Ataíde Alexandre, Eu Quero Esse Amor, e Leandro e Leonardo, Amor Vampiro. Excelente fim de tarde, você que tá comigo. É mais uma edição do Entardecer. Aqui abraçando você no WhatsApp, né, meu caro neguinho de Lagoa do Mato? Fala aí, meu irmão.
1: Boa tarde, meu amigo Jota, aqui é neguinho da Lagoa do Mato. Gostaria de desejar uma boa tarde pra toda a galera do Elefante, Mais Nada, Maniaçu, Buracão e do Magalhões, Lagoinha da Cobra, Jacaré e Tanque Novo. Bom final de semana pra todos. Valeu, Jota, é nóis.
0: Valeu, um abraço, meu caro neguinho, muito bom, né? Carinho da audiência e da companhia. Maria do Carmo tá com a gente também, curtindo mais um Entardecer. Um abraço, viu, Maria do Carmo?
2: Boa tarde, Jota, aqui é Tucapão, município Paramirim. Jota, mandar um alô muito especial pra toda a minha família. Passa aí pra mim, Amor Selvagem, com Zezé do Camargo e Luciano. Valeu, Jota. Fica com Deus, meu amigo.
0: Amém. Fique com Deus também, tá? Paz e sucesso. Grande abraço.
3: Oi, Jota. Boa tarde. Aqui é Noemi, da comunidade de Mata. Gostaria de ouvir a música de Cleito Camargo, Agenda Rabiscada. Eu percebo todo o pessoal aqui da minha comunidade. Então, boa tarde, Jota.
0: Oh, valeu, Noemi. Um abraço muito especial, viu? Bom fim de semana. E modão bom aí, hein? Boa pedida, um abraço.
4: Jota, boa tarde, Jota. Jota, passa uma música aqui com Pé de Paixão, oferecendo para Profilha, Profilha.
0: Isso, Anísia, a gente
4: vai. E pra mim escutar também, Jota, pra mim ouvir e pra mim dançar.
0: Eita, tá chegando São João, né, Anísia? É isso aí. Bom fim de semana, um abraço. 17:26 agora. Bora curtir música. Agora curtimos Zezé de Camargo e Luciano, Amor Selvagem.

100,7, som bacana. Em voz dupla, né? 17, Camargo e Luciano, Toma Juízo e Amor Selvagem. 17:34 agora. Um abraço, Evelyn. Tá curtindo a gente. Valeu, Evelyn. Bom fim de semana. Camille. Abraço, hein? 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
1: E com você, aqui no seu potente, né? 100,7, tocando o melhor do forró. Tudo bem aí, né? Tudo jóia. 17:47, mastruz com leite, dose dupla, marcas desse amor e meu cenário. Falamos ainda, Fera Paixão, foi você quem escolheu, Cleiton e Camargo, agenda rabiscada.
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1: Se eu me entardecer com você no WhatsApp, 99907-1007, e no oferecimento da loja Drica Presentes, ali na Dácio Oliveira, 245, da Top Celulares, Sindicato dos Trabalhadores e Terra Agropecuária. 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Via do Zap Zap. Abração, viu, gente? Você de Catité na região, pelo nosso aplicativo. O amigo Jobson, de Mirante Bahia. Alô, Mirante Bahia. Um abraço, Jobson. Valeu a sintonia, né? Carinha da companhia de sempre aí.
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1: Bora com mais Zap, Terezinha.
3: Boa tarde, Jota Rodrigues. Tudo bem, Jota? Aqui é Terezinha Bastos cantando. Passa já uma tarde abençoada pra você, pra sua família, para toda a equipe Educadora e Família, para toda a minha família, para todas as famílias ouvintes, tá? E pedi a música para você aí de Chitãozinho e Chororó, Majestade e Sabiá, tá bom? Se for possível. Se não for, você passa uma outra, tá bom? Preço para você, tudo sua bem. Família, para toda a minha família, para todas as famílias ouvintes, para todos gostarem da música. Fica com Deus, Deus abençoe Nossa Senhora também, Divino Espírito Santo nos ilumine sempre. Tchau, Jota. Um abraço
1: valeu,
3: para todos.
1: Um abraço, bom fim de semana. Silvana, tá ligadinha na gente, né, Silvana? Um abraço, Edmilson Batista. Daqui a pouquinho a gente toca. Ela tá oferecendo para todos os familiares, pros ouvintes na escuta. Maravilhoso programa, sexta-feira, bom fim de semana pra você também, tá bom, Silvana? Um abraço. Jota manda Chitãozinho e Chororó, obras de poeta. Meu caro José Maria, um abraço, viu? Valeu, a sintonia. Lindas canções, viu, Jota? Tudo de bom, uma semana abençoada, um fim de semana abençoado. Amém. Fim de semana abençoado pra você também, tá, Marli? Grande abraço. Meu amigo Pedrinho, gente boa, da Agropac, tá ligado na gente. Um abraço, Pedrinho. Já já a gente manda aquele som bacana aí, tá? Um abraço, Anísia. Valeu, Anísia. Keila, ô Keila, valeu. Carinho da audiência e da companhia, tá sempre ligadinha na gente, né? É isso aí. Um abraço, bom fim de semana. Deus abençoe, tá?
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1: Vou por aqui, 17:49.
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1: Um abração pra Lia. Ô, Lia, um abraço. Beijo pra você também, hein? Bom fim de semana. Valeu a sintonia. Quito dos Morros, ô Quito.

7h57, 3 minutinhos para as 18. Edmilson Batista, João Moreno e Mariano, da 5,7. Maria Helena, da rua Professor Hélio Negreiros, um abraço, Maria Helena. Boa noite, bom fim de semana. Helena, do Umbuzeiro também, tá ligadinha na gente, né? Um abraço, valeu demais a companhia. Agora tem essa aí, ó, Chitãozinho Chororó, obras de poeta.

0: 105,7, olha a hora, 18 horas, mais um minuto. O amor em mim. De Paulo e Paulinho, bate nesse peito meu. Chitãozinho e Chororó, obras de poeta. E o Ronesco, Edmilson Batista, João Moreno e Mariano. Olha, vem aí o 8º Forrozão da Feirinha, dia 3 de junho, né? 3 de junho, atrações confirmadas, as Minas do Piseiro, Val Nunes, Juninho Vaqueiro e Renilson Aguiar. Apresentação, tá? De quadrilha Vira e Mexe. Organização Vai Dar Certo Produções. Um abraço, Vai Dar Certo Produções. Meu amigo Naurinho, né? Isso aí, meu irmão. Pois é, vem aí o 8º Forrozão da Feirinha. 3 de junho. Bora dançar forró, gente. Vou ficando por aqui, hein? Agradecendo demais a sua companhia. Mais um fim de tarde, toda semana com a gente, né? Opa, valeu! 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Aquele fim de semana abençoado, com muita paz e amor para você e a família, né?
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0: Louvado sejas, nosso Papai Celestial e o nosso Senhor e Salvador Jesus Cristo. Tchau, gente, até semana que vem com mais um Entardecer. Lembrando que às 19h a gente retorna com o Night Music. Grande abraço.

0: Rainha do céu, alegrai-vos, aleluia, porque quem merecestes trazer em vosso seio, aleluia, ressuscitou como disse, aleluia. Rogai a Deus por nós, aleluia. Exultai, alegrai-vos, ó Virgem Maria, aleluia, porque o Senhor ressuscitou verdadeiramente, aleluia. Oremos, ó Deus, que pela ressurreição do vosso amado Filho, nosso Senhor Jesus Cristo, fizeste brilhar no mundo a alegria e a paz. Fazei que pela intercessão da bem-aventurada Virgem Maria, sua Mãe, cheguemos às alegrias da vida eterna, pelo mesmo Cristo, nosso Senhor. Amém. Aleluia.
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Para sempre seja louvado e a nossa mãe, Maria Santíssima. Boa noite, povo de Deus. Boa noite, Jota, presente aqui conosco nos estúdios da Educadora, para mais uma vez participarmos do programa Anunciando Jesus. Eu sou Kátia Malheiros, faço parte do grupo de oração Sopro de Vida, que é responsável aqui por este programa, por este espaço, para que nós possamos rezar juntos, anunciar Jesus. Então, mais uma vez, muito boa noite a você que está aí do outro lado. Eu espero que você esteja em paz, que a sua casa e a sua família estejam desfrutando da paz de nosso Senhor Jesus Cristo. Nós estamos no início desta noite de sexta-feira, finalizando uma semana, e é uma alegria termos a oportunidade de estarmos juntos numa só assembleia para rezar e bendizer o nome do Senhor. Amém, meu irmão e minha irmã? E para bem participarmos deste programa, peçamos a presença e o mover do Espírito Santo em nosso meio. Então, juntos rezemos assim: Vinde, Espírito Santo, enchei os corações dos vossos fiéis e acendei neles o fogo do vosso amor. Enviai o vosso Espírito e tudo será criado, e renovareis a face da terra. Oremos, ó Deus, que instruíste os corações dos vossos fiéis com a luz do Espírito Santo. Fazei que apreciemos retamente todas as coisas, segundo o mesmo Espírito, e gozemos sempre de sua consolação. Por Cristo nosso Senhor. Amém. Meu irmão e minha irmã, como eu bem disse, eu repito, espero te encontrar bem aí do outro lado. Nesta sexta-feira, hoje, dia 28 de maio, estamos quase finalizando mais um mês deste ano de 2026. Nós louvamos a Deus pela vida, pelas graças, pela saúde. Nós louvamos a Deus pela presença dEle em nosso coração, por nossa família. Nas duas últimas sextas-feiras, nós não nos encontramos aqui no programa, porque nós estávamos todos em unidade com as paróquias aqui da nossa cidade e participando do novenário em louvor ao Divino Espírito Santo. Por isso nós não tivemos o programa das duas últimas sextas-feiras. Como nós sabemos, a Rádio Educadora faz de forma brilhante a transmissão das novenas e tem todo um preparativo para começar. Então, não foi possível estarmos aqui porque estávamos em unidade, rezando com as nossas paróquias. E vivemos esse tempo de graça. No último domingo, celebramos, portanto, Pentecostes. A grande festa, o grande dia em que celebramos o derramamento do Espírito Santo sobre cada um de nós, como o Senhor nos prometeu. E você do outro lado, conseguiu viver bem esta festa litúrgica? Conseguiu rezar? Conseguiu acompanhar as paróquias? Eu espero que sim. E se você participou, você viu a alegria, a beleza, a bênção que foi tudo que vivemos nos últimos 10 dias. 9 dias de novena e o último dia com a grande festa, a missa solene e a procissão, repleta de fiéis, de devotos, com os corações abertos e desejosos do mover, do grande mover do Espírito Santo. Ele que é doce hóspede de nossa alma, paráclito consolador a cada um de nós. E nós vivenciamos tudo isso, crescemos um pouco mais na fé, louvado seja Deus por isso, e estamos aí na caminhada. Não é porque o novenário terminou que nós vamos deixar de rezar. Não é porque o novenário terminou que nós vamos deixar de clamar, vem Espírito Santo. Todo dia, em todo momento da nossa vida, nós precisamos dizer, Espírito Santo, vem. Tu és bem-vindo aqui, Espírito Santo. Eu necessito da tua unção, da tua misericórdia. Conduza, Espírito Santo, os meus passos, os meus pensamentos. Inspira os meus afetos. Sabe, meus irmãos e minhas irmãs, nós tivemos, né, a alegria de vivenciar 9 noites de novenário belíssimos. Cada noite mais bonita e mais encantadora e mais orante do que a outra. E isso foi preparando o nosso coração. E muitos de nós fizemos o propósito e conseguimos participar os 9 dias de novenário, bem como a grande festa, o dia da missa solene no último domingo. Muitos de nós tivemos esta graça, né, de viver toda esta festa. E agora, como é que está a nossa caminhada? Como é que está a nossa relação com Deus nesta semana? Vivemos Pentecostes,
celebramos um novenário, mas a nossa vida de oração não pode ficar lá atrás. A nossa vida de oração, ela precisa ser contínua em nossas vidas. Né? O que nós vivemos em Pentecostes, sempre a igreja muito sábia, conduz cada um de nós, segura pela mão, para que nós nos aproximemos do Senhor. Então, este novenário nos aproximou de Deus, da ação do Espírito Santo, que foi promessa dele para nós. E agora, eu continuo buscando, desejando este Espírito Santo, porque movidos pela empolgação do momento, movidos pela participação das pessoas, é fácil participar, é fácil se comprometer, tem a beleza do que a gente está vendo, enche os nossos olhos, enche o nosso coração e nós somos impelidos, motivados a participar. Mas agora é hora de dar continuidade àquilo que nós vivemos neste novenário, em nossa casa, em nosso trabalho, no dia a dia. É na vida ordinária que acontece, que é de todo dia, no comum. É continuar contritos e clamando, Espírito Santo, vem. Eu desejo o teu mover. Eu desejo o teu querer. Quantas vezes, meus irmãos e minhas irmãs, não sabemos como agir, não sabemos tomar certas decisões que exigem muito de nós. Temos dúvida, medo, anseio. É aí que está faltando, então, clamar, vem Espírito Santo. É Ele quem nos dá discernimento. Quantas vezes rezamos neste novenário e clamamos sobre os sete dons do Espírito Santo? Né? Quantas vezes nós cantamos, em oração nós pedimos, Senhor, Espírito Santo, derrama em mim, atualiza em mim os teus dons, os teus sete dons. Dai-nos também, Espírito Santo, os teus frutos, amor, alegria, paz, benevolência. Os dons do Espírito Santo, conselho, sabedoria, discernimento, ciência, profecia, são sete dons. Nós precisamos acostumar, meus irmãos, a clamar isso todos os dias. Espírito Santo, eu tenho uma decisão importante para tomar no meu trabalho. Me confere o dom do discernimento. Dai-me, Espírito Santo, o dom do discernimento para que eu saiba discernir qual caminho tomar, qual decisão tomar. Dai-me, Espírito Santo, sabedoria para saber como agir dentro da minha casa. Dai-me sabedoria para saber educar os meus filhos. Dai-me, Espírito Santo, sabedoria para lidar com meu esposo, com a minha esposa. Sabedoria para lidar no meu ambiente de trabalho. É isso, meus irmãos. O Espírito Santo derrama em abundância.

abundância, mas nós precisamos clamar. Nós precisamos pedir, confiar na ação do Espírito Santo sobre nós. É Ele que acalma os nossos corações. Muitas vezes nós estamos talvez preocupados, ansiosos, e de repente uma ideia se clareia em nossa mente. De repente, diante dos nossos olhos, um caminho se abre e nós conseguimos, com muita segurança, decidir algo muito importante. De onde é que vem essa destreza toda, essa inspiração? Não é de nós mesmos, é do Espírito Santo. Nós somos humanos, falhos, pecadores. É o Senhor quem nos dá inteligência. Ele é o Espírito Santo que nos confere sabedoria. Então, preste atenção, quantas vezes você se viu numa situação apertada, numa situação difícil, sem saber muito como agir, e de repente a situação se desembaraça diante dos nossos olhos? As coisas vão se encaixando, as coisas vão acontecendo como numa engrenagem que vai se encaixando e vai girando em perfeita harmonia e sincronia. E a gente nem entende de onde é que vem tudo isso. Como pode tudo isso acontecer? Como assim, de repente, essa situação se desenrolar diante dos meus olhos? É a ação do Espírito Santo. E quantas vezes, meus irmãos, nós perdemos esta ação porque fechamos o nosso coração? Quantas vezes as coisas, ao invés de clarear diante de nós, elas se embaraçam um pouco mais e a gente não consegue nem saber por onde começar? É quando o nosso coração está fechado à ação do Espírito Santo. É quando nós fechamos os nossos ouvidos, fechamos o nosso coração, fechamos os nossos olhos e não permitimos em momento algum que o Espírito Santo nos acesse. Não permitimos em momento algum que o Espírito Santo nos alcance. Meu irmão, minha irmã, nós precisamos aprender a descansar na confiança no Espírito Santo. Quando nós confiamos em alguém que pode por nós, muito mais do que nós, vem um descanso para as nossas almas, vem um descanso para o nosso corpo, para o nosso coração. No fim de um dia muito cansativo, hoje à noite, no fim desta sexta-feira, no fim desta semana, entregar ao Espírito Santo o que somos, temos, o que fizemos e dizer assim: Espírito Santo, obrigada por tudo que fizeste comigo hoje. Me ajuda um pouco mais amanhã. Quantos têm o costume de, quando ao acordar, diz: bom dia, Espírito Santo, o que vamos fazer juntos hoje? Façamos esta experiência de caminhar no Espírito Santo, de pensar no Espírito Santo, de falar no Espírito Santo. Quantas vezes, meus irmãos, nós iríamos poupar tanto sofrimento ao outro se estivéssemos repletos deste Espírito? E basta que nós clamemos. Tantas vezes nós ferimos o outro, porque sem saber respondemos de uma maneira mais grosseira, mais impaciente ou intolerante, como aqueles que se fecharam à ação do Espírito Santo. Tantas dores, meus irmãos, seriam sanadas, tanto em nós quanto no outro, se estivéssemos nutridos e conduzidos pelo Espírito Santo. Santa Helena Guerra disse: nada falta à alma que diz ao Espírito Santo: vem. Nada vai faltar, meu irmão, minha irmã, a mim e a você, se dissermos com nossa alma: Espírito Santo, vem. Vem sobre essa situação, vem sobre essa dificuldade que eu estou vivendo, vem sobre a minha casa, sobre a minha família. Espírito Santo, venha sobre os meus pensamentos. Espírito Santo, venha sobre os meus afetos, os meus sentimentos. Venha sobre os meus medos, dissipar tudo que me impede de crer em Jesus. Façamos, meus irmãos, esta experiência no Espírito Santo. A festa de Pentecostes passou, mas o Pentecostes, ele se atualiza e acontece todos os dias em nós, se assim desejarmos, se assim quisermos. Façamos esta experiência de levar para a nossa vida o que vivemos neste novenário, de rezar, de clamar e confiar na ação poderosa sobre nós do Espírito Santo. Amém?

E agora, como de costume, nós vamos rezar com o Evangelho do dia. Eu convido você a pegar a sua palavra no Evangelho de São Marcos, capítulo 11, versículos de 11 a 26. Se você não pode agora, que em outro momento você pegue a palavra de Deus e reze com ela. Evangelho de São Marcos, capítulo 11, versículos de 11 a 26, que diz assim: Proclamação do Evangelho de Jesus Cristo, narrado por São Marcos. Glória a vós, Senhor. Naquele tempo, Jesus entrou em Jerusalém e dirigiu-se ao templo. Aí lançou os olhos para tudo o que cercava. Depois, como já fosse tarde, voltou para Betânia com os 12. No outro dia, ao saírem de Betânia, Jesus teve fome. Avistou de longe uma figueira coberta de folhas e foi ver se encontrava nela algum fruto. Aproximou-se da árvore, mas só encontrou folhas, pois não era tempo de figos. E disse à figueira: Jamais alguém coma fruto de ti. E os discípulos ouviram essa maldição. Chegaram a Jerusalém, Jesus entrou no templo e começou a expulsar os que no templo vendiam e compravam. Derrubou as mesas dos trocadores de moedas e as cadeiras do que vendiam pombas. Não consentia que ninguém transportasse algum objeto pelo templo. E ensinava-lhes nestes termos: Não está porventura escrito: A minha casa será chamada casa de oração para todas as nações? Mas vós fizestes dela um covil de ladrões. Os príncipes dos sacerdotes e os escribas ouviram-no e procuravam modo de o matar. Temiam-no, porque todo o povo se admirava da sua doutrina. Quando já era tarde, saíram da cidade. No dia seguinte, pela manhã, ao passarem junto da figueira, viram que ela secara até a raiz. Pedro lembrou-se do que tinha passado na véspera e disse a Jesus: Olha, mestre, como secou a figueira que amaldiçoaste? Respondeu-lhe Jesus: Tende fé em Deus. Em verdade vos declaro, tudo o que disser a este monte, levanta-te e lança-te ao mar, se não duvidar no teu coração, mas acreditar que sucederá tudo o que disser, obterá este milagre. Por isso vos digo, tudo o que pedirdes na oração, crede que o tendes recebido, e vos será dado. E quando puserdes de pé para orar, perdoai. Se tiverdes algum ressentimento contra alguém, para que também vosso Pai, que está nos céus, vos perdoe os vossos pecados. Mas se não perdoardes, tampouco vosso Pai, que está nos céus, vos perdoará os vossos pecados. Palavra da salvação. Glória a vós, Senhor. Amém, meu irmão e minha irmã.

Nós acabamos de escutar um trecho do Evangelho de São Marcos e um belo período ali da caminhada de Jesus, digamos assim, né? 2 dias nós acompanhamos aí Jesus e os 12, né? Quando ele retorna para Betânia junto com os 12. E a palavra diz para nós que enquanto eles caminhavam, Jesus avistou uma figueira e foi até lá para ver se tinha frutos. Porque de longe, quando Jesus a avistou, notou que ela estava repleta de folhas. Chegando lá, ele percebeu que não tinha frutos, que não tinha figos. E a palavra diz para nós, não era tempo de frutos. Então, nós podemos nos perguntar como Jesus certamente sabia que aquele não era um tempo da figueira produzir. Se ele sabia, por que que ele foi até do outro lado, mais perto da figueira, para conferir e procurar frutos? A figueira, ela dá folhas justamente quando ela também dá frutos. Se passarmos perto de uma figueira e avistarmos que ela está repleta de folhas, tenhamos a certeza de que ali também há frutos, há figos. Mas se de longe eu perceber que não há folhas, obviamente, por consequência, não há frutos. Não é como outras árvores que, mesmo repleta de folhas, há épocas de frutos e não. Mas a figueira é diferente. E quando Jesus chega, ele se frustra porque ele repara que não há fruto algum naquela figueira. E então ele a amaldiçoa e diz que ninguém mais coma dos teus frutos. E Jesus segue. E no outro dia, quando eles retornam, os discípulos, principalmente Pedro, observa que aquela figueira secou até a raiz, de um dia para o outro. E ele fala, Senhor, a figueira que tu amaldiçoaste secou até a raiz. E Jesus vem falar para nós do poder da oração. Duas coisas, meus irmãos, pode ficar no nosso coração e nos ensinar muito neste dia. O quanto nós precisamos confiar no poder que há na oração e identificar a nossa vida e saber quando é que nós estamos dando frutos e se estamos dando fruto. Aquela figueira se encheu de folhas, mas não passava disso. Ficou só nas folhas. E quando chegaram perto, não havia frutos nela. Às vezes, nós nos enchemos de folhas, falamos, né, apresentamos uma vida que nós muitas vezes não temos de verdade. Né? Vendemos um peixe, digamos assim, que nós não temos. E quando as pessoas se aproximam de nós, percebem que nós não damos fruto algum. Às vezes, de falar, nós estamos repletos de frutos. Eu faço isso, eu tenho uma vida de oração plena, eu rezo muito todos os dias, eu respeito e amo o próximo, eu não julgo ninguém, eu busco ser uma pessoa amável, dócil, respeitosa. Essas são as nossas folhas. Mas quando encostam perto de nós e começam a conviver conosco, as pessoas começam a perceber que não há fruto algum, que não há fruto de bondade em mim, que não há fruto de humildade em mim, muito pelo contrário, há mais arrogância, soberba, que não há fruto de compreensão em mim, pelo contrário, eu julgo muito as pessoas, eu critico, eu condeno. Meus irmãos e minhas irmãs, quantas vezes nós nos enchemos de folhas, falamos, batemos no peito para defender uma coisa que não há fruto em nossas vidas. E mais cedo ou mais tarde alguém vai perceber, se aproximarem de nós vão perceber que não tem maturidade em nós, que nós não possuímos virtudes. E não é isso que o Senhor quer de nós. No tempo certo teremos folhas e daremos frutos. Talvez não seja o nosso tempo ainda. É possível que cada um de nós estejamos buscando ainda uma certa virtude que nós ainda não conseguimos. A virtude da ordem, por exemplo. Eu, Kátia, preciso ser uma pessoa mais organizada. Portanto, eu vou pedir ao Senhor a virtude da ordem. Mas enquanto eu não possuo a virtude da ordem, eu não posso dizer por aí que eu sou a pessoa mais organizada que existe. Olha, eu sou super organizada. Os meus horários eu cumpro com afinco. Tudo que eu me proponho a fazer, eu me organizo, cumpro bem os prazos, não me atraso em nada. Mas dizer tudo isso são folhas na minha vida. Mas quando marco um compromisso com alguém, eu sei honrar aquele compromisso com pontualidade. Ali é o meu fruto, ali é a minha virtude. Às vezes eu ainda não possuo esta virtude.
Se ainda não possuo, que eu não diga por aí que eu tenho folhas, que eu sou organizada. Entende, meus irmãos? Nós nem sempre possuímos todas as virtudes. Estamos no processo da busca, mas enquanto não alcançamos, continuemos contritos a Deus pedindo aquela virtude e não saiamos por aí dizendo, batendo no peito que somos isso e aquilo, se não estamos produzindo frutos. E os frutos que nós produzimos, meus irmãos, são as pessoas que estão em nós e perto de nós que vão desfrutar. Uma árvore dá frutos e quem consome é quem está perto dela, quem saboreia. Sejamos aquelas pessoas frutuosas na nossa vida e na vida dos outros. A virtude que nós tanto buscamos é um fruto que alguém vai saborear depois. Seguindo aqui ainda no pensamento da virtude da ordem, se eu alcanço essa virtude, é um fruto em minha vida. E quando eu tenho um compromisso com alguém, a responsabilidade com alguém, o fruto da ordem vai beneficiar com quem eu tenho um compromisso. É o outro que vai desfrutar daquele fruto. Mas eu também, porque partiu de mim. Mas é o outro que vai ter acesso. Preparemos-nos no nosso coração, meus irmãos, para viver no tempo certo as coisas de Deus. E não deixemos de dar frutos. Não queiramos que o Senhor olhe para nós e diga que ninguém mais coma dos teus frutos. Porque aquela figueira secou. E aí quando Pedro diz para Jesus, olha mestre, a figueira que tu amaldiçoaste secou até a raiz. E o Senhor diz, tendes fé em Deus. Jesus falou, se tiveres fé, Pedro, quando dissestes a esta montanha, saia daqui e atire no mar, ela vai fazer isso. Uma montanha pode fazer isso, meus irmãos? Não. Mas o poder da oração pode. Jesus quis encorajar os discípulos e ensinar-lhes que tendes fé em Deus, tendes fé na tua oração, acredite no que você está pedindo. Quantas vezes nós pedimos para o Senhor o dom de uma virtude, a graça de uma virtude? Senhor, faz de mim uma pessoa com ordem, ordenada, organizada. Eu sei o quanto eu preciso disso, mas eu não peço com fé. Ou eu peço e logo em seguida a minha oração eu estou agindo totalmente contra o que eu pedi. Meu irmão e minha irmã, tendes fé em Deus. Se dissestes a esta montanha, saia daqui e atire ali, ela assim fará. Quantos impossíveis nós colocamos diante de Jesus e não alcançamos porque não temos fé. Quantos impossíveis para nós não enxergamos a ação do Senhor, não porque Ele não fez, mas porque eu não pedi com fé. Ou ainda, quando Jesus finaliza a sua fala, eu preciso perdoar os pecados, para que o Senhor também perdoe os meus pecados e escute a minha oração. Porque não adianta, meus irmãos, crer no poder da oração, se colocar diante de Jesus de joelhos, com o coração contrito, se tivermos algo a ser reparado com o irmão, se tivermos um perdão para entregar, um coração fechado, um coração rancoroso, que nega perdão, ele se afasta da graça de Deus. Quantas vezes você e eu não desfrutamos da graça de Deus porque não soubemos perdoar alguém? Porque nos colocamos diante de Jesus, pedimos, clamamos, mas dentro de nós há uma grande marca, mágoa contra alguém. Este coração fechado contra alguém também se fecha diante de Jesus. Tenhamos, meus irmãos, a coragem de acreditar no poder da oração e a humildade de pedir ao Senhor perdão dos nossos pecados para que Ele nos perdoe e perdoemos mutuamente também, porque é o perdão que abre o nosso coração para que nós possamos acessar a graça que Deus tem para cada um de nós. Tendes fé em Deus. Senhor Jesus, dai-nos a graça de acreditar na Tua presença e de confiar no poder da oração. O Senhor que nos ensinou a rezar, o Senhor que também rezou, que o Senhor possa nos ensinar todos os dias o poder que há na oração. Mas antes disso, Senhor, prepara o meu coração para te pedir perdão e para perdoar aquele a quem eu preciso, de fato, perdoar. Dai-me, Senhor, a tua graça
Dai-me, Senhor, o Teu Espírito e que eu creia na Tua presença, graça e misericórdia. Amém. Amém, meu irmão e minha irmã. Nós estamos chegando ao final do nosso encontro. É sempre uma grande alegria estarmos juntos numa só assembleia. Eu louvo a Deus por sua vida, por sua casa e sua família. E peço que Ele cumule de saúde, graça e paz cada um de vocês. Estamos chegando ao final do nosso encontro. Eu aproveito para convidar cada um de vocês para estar conosco no Sopro de Vida às quintas-feiras. Nós nos reunimos toda quinta-feira a partir das 19 horas, iniciando com o Santo Terço. E todas as sextas temos o Sextou Jovem, que é para toda a juventude. Na próxima quinta-feira nós não teremos reunião de oração, porque nós estaremos celebrando o Corpus Christi. Né? As nossas paróquias aqui estarão em unidade, celebrando o Corpus Christi, que é uma grande solenidade da nossa fé. Então participemos. Mas na outra quinta-feira, dia 11 de junho, sim, estaremos juntos no Sopro de Vida para nossa reunião de oração de toda semana. E hoje, daqui a pouquinho, às 19h30, tem aqui também no Sopro de Vida o Sextou Jovem, Sextou com Jesus. Você jovem é convidado a vir fazer essa experiência de alegria e de oração na presença do Senhor. Nós esperamos por vocês. Juntos, rezemos uma Ave Maria, consagrando a Nossa Senhora o que temos e somos. Deixo aqui um abraço muito especial para todos vocês que estão do outro lado, nos escutando, rezando conosco. Um abraço especial para a senhora Ulina, seu esposo Leonardo, que nos escuta, que participa sempre às sextas-feiras conosco. Também para a Fábia, que nos escuta também com a sua família, que reza conosco. É uma grande alegria ter vocês aqui numa só assembleia. Juntos, rezemos. Ave Maria, cheia de graça, o Senhor é convosco. Bendita sois vós entre as mulheres e bendito é o fruto do vosso ventre, Jesus. Santa Maria, Mãe de Deus, rogai por nós, pecadores, agora e na hora de nossa morte. Amém. Tudo o que fizemos e continuaremos fazendo, que seja em nome do Pai, do Filho e do Espírito Santo. Amém. Fiquem todos com Deus. Uma abençoada noite, abençoado final de semana.

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2: 19 horas e 7 minutos.

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0: 19:16.
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0: 19:21.
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3: Jota Rodrigues.
4: Querido ouvinte da 100,7, 19:25. Bora começando por aqui mais um Night Music.

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Você ligado na gente, você 926, louvado seja nosso Papai Celestial, o nosso Senhor e Salvador Jesus Cristo. A partir de agora você fica comigo em mais uma edição do seu Night Bus, com a boa música, informação, a sua participação aí no WhatsApp 999071007. Quero você comigo participando, hein? Mais um finalzão de semana, mais um fim de semana pintou, chegou, sextou, né? Olha que bora. A sua mensagem no WhatsApp 999071007. Você pode participar, tá? Fica à vontade, peça a sua música. Deixe o seu boa noite muito especial para quem tá curtindo a gente aí. 1926, vai dar certo, produções. Tá com a gente aqui nos estúdios, meu caro Naurim, né? Tradicional forrozão da feirinha vem chegando dia 3 de junho. Marque esta data na sua agenda, hein? Tá pertinho, logo ali. 3 de junho, Rosão da Feirinha. Vai dar certo, produções. Já já ele fala com a gente. 19h27. Bora começando o nosso Night Music. 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Eros Biondini.

0: 7,7, olha a hora. 19:35. O Rosão das Minas do Piseiro. Muito mais. Vamos ainda ao Alcimar Monteiro, Eros Biondini. Ótima noite pra você, aquele fim de semana bacana. Ótima noite. As Minas do Piseiro marcando presença. O tradicional forrozão da feirinha, em 3 de junho, vem aí. Agora eu curti muito forró, gente. Vai dar certo, produções com a gente aqui. Boa noite, meu caro Naurinho.
1: Boa noite, Jota. Boa noite a todos os ouvintes aí da Rádio Educadora 100,7. Quero já mandar um abraço especial para todos os ouvintes aí. Agradecer você, Jota, pelo espaço. Opa. Aqui.
0: Isso aí, né? Pois é, 3 de junho, tá chegando, é logo ali. E você, com toda a produção, né? Fala pra gente aí, como é que estão os preparativos, meu cara?
1: Jota, tá muito bom, viu? A galera lá do bairro Vitor Teixeira apoia essa grande festa que vem mais de 30 anos de tradição, né? E aí, junto com o pessoal, junto com a comunidade, eu faço essa organização lá, em nome de Vai Dar Certo Produções, a marca do sucesso e os moradores em ação. Então, esse ano promete ser a melhor festa de lá do bairro Vitor Teixeira, da Praça da Feirinha.
0: Certinho, que bacana, né? Então, os preparativos estão a todo vapor, né? Estão ajustando aí todos os detalhes, né? Para esta grandiosa festa, né? São João tá chegando, um mês de junho também, então é mês festivo, de muito forró, de muita curtição, não é? E para esta edição, mais uma edição do Forrozão da Feirinha, as atrações. Fala pra gente aí das atrações, né?
1: Então, Jota, as atrações lá vai ser muito boa esse ano. Nós trouxe aí já de Minas, né, as meninas do Piseiro. Tem Renil Saguiar, Val Nunes, Juninho Vaqueiro. Opa. Então é só sucesso, só banda boa. E promete ser o melhor forrozão lá da Praça da Feirinha. Então a programação vai ser assim: a partir das 8 horas da noite, a gente tem a apresentação da quadrilha Vira e Mexe, né? Apresentando já. Então o forró da Feirinha é um forró que começa cedo, é um forró de família. Então eu quero convidar aqui desde já todas as famílias caetiterenses para que a gente encontrasse na Praça da Feirinha para fazer o melhor forró lá esse ano de 2026.
0: Dançar muito forró, curtir bastante, né? Com muita alegria, todo mundo na santa paz. Então a quadrilha Vira e Mexe começa, na sequência
1: A partir das 8 horas a quadrilha Vira e Mexe, e a partir das 21 horas já Juninho Vaqueiro, esse garoto que tem 8 anos de idade.
0: Talento, né?
1: 8 anos de idade.
0: Grande talento.
1: É uma criança, né? 8 anos de idade, mas é grande talento, já conquistando o Brasil com o talento que tem. Forrozeiro bom, Juninho Vaqueiro. Aí vem Val Nunes, o forrozeiro da Bahia, que é aqui de Caetité. É um bom forrozeiro aqui na nossa região. Aí vem Renil Saguiar, conquistando o Brasil, ele que a galera pediu e está de volta em Caetité, né? Está de volta em Caetité. E aí vem as meninas do Piseiro, também, que é sucesso por onde passa. Então, sucesso do momento. Então, tudo isso aí, Renil Saguiar, as meninas, Val Nunes, Juninho Vaqueiro, em praça pública em Caetité. Quero convidar toda a galera de todas as regiões para estar presente nessa grande festa, dia 3 de junho, na véspera do feriado. Feriadão para todo mundo no outro dia, tá liberado.
0: Tá liberado, todo mundo pode curtir à vontade, né? Aproveitando já o feriadão do dia seguinte, né? Olha aí, olha as meninas.

0: encantado com essas meninas, hein? Cada uma mais linda que a outra, hein, Naurim?
1: É, as meninas são muito bonitas, viu? Eita. São muitas bonitas mesmo, viu?
0: Parabéns, rapaz.
1: E são 8 mulheres no palco balançando e a galera balançando, né? Não, Jota? Bom demais.
0: É, animando a galera, hein?
1: Essa promete. Eu coloquei as atrações que vai agradar toda a população. É jovem, criança, adulto, idoso, todo mundo junto e misturado. É isso. Porque aí eu fiz uma mistura pra dar certo. Só forró do bom e a galera vai gostar.
0: Isso aí. Eita, e o nosso caro Renilson, ô Renilson, ele sempre curte a gente aí pelas redes sociais, né? Um abraço pra você, meu caro. Estamos aqui, hein? Te aguardando pra o tradicional forrozão da feirinha.
1: Renilson Aguiar, Jota, é um cara muito bacana, a humildade dele.
0: Amigo,
1: né?
0: Também,
1: cada
0: né?
1: vez crescendo, amigo, porque né? é um cara muito gente boa. Conheci ele de pouco tempo, né? Conhecendo pelas redes sociais, mas agora somos amigos de verdade. E o que ele puder depender de mim, ele me deu também a maior força também, né? Então quero, evento, né? quero aqui mandar já um abraço especial para ele e agradecer também pela a confiança de estar vindo aqui mais uma vez para nós aqui em Caetité fazer esse grande show na feirinha.
0: Tá certinho, meu caro Naurinho. Muito obrigado, viu, pela sua participação, pela sua vinda aqui na 100,7. Falar do tradicional forrozão da feirinha. Parabéns pela belíssima iniciativa, né? Que outros forrozões possam vir por aí, né? Sempre com muita alegria e com muita animação. E a gente tá junto e misturado aí, hein?
1: Beleza, Jota. Então, só tenho a agradecer aqui a Rádio Educadora, agradecer você sempre pelo espaço, dando apoio à cultura. Então, mais uma vez, aqui eu quero agradecer a todo o povo ali do bairro Alvim Teixeira, que é o povo do meu bairro. Eu moro ali e ali nós vivemos junto com aquele povo, junto e misturado. São 30 anos de festa que a gente faz ali, de tradição desse forró.
0: Né?
1: Então,
0: sempre
1: eu
0: com
1: quero
0: muita
1: que...
0: organização, né, Naurinho? Esquema de segurança. É um evento onde todo mundo pode participar. Ficar tranquilo.
1: Isso, então eu estou aqui para agradecer ali os moradores da Praça da Feirinha. Quero agradecer também aos comerciantes, aos barraqueiros que trabalham ali aos domingos, que também está dando a maior apoio, está dando apoio nessa festa. Agradecer também aqui nesse momento, eu quero agradecer a Secretaria de Cultura, né, de Caetité, quero agradecer aí também pelo apoio e agradecer a todos também que estão apoiando, porque cultura é cultura e tradição é tradição. Então vamos fazer isso e apoiar, porque quem apoia a cultura é bom demais, não é, Jota? Então,
0: claro,
1: vamos apoiar a cultura e vamos fazer festa, vamos viver e vamos comemorar o melhor São João na Praça da Feirinha em Caetité. Esperamos pela toda a galera lá, dia 3 de junho, na véspera do feriadão. Um forte abraço a todos e fique com Deus.
0: Valeu, um abraço, meu caro Naurim. Vai dar certo, Produções, a marca do sucesso. E agora a gente curte, né, Naurim? Renilson Aguiar.
1: É isso aí, Jota. Então, mais uma vez, é igual você falou aí, eu tenho essa marca, Vai Dar Certo, Produções, a marca do sucesso. E o sucesso, né, do momento é isso aí. 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
1: Forte abraço a todos.
0: Dema do TikTok. Fique
1: com Deus. Manda um abraço também. Dema do TikTok, não esqueceu dele, né? Dema do TikTok, sempre aí também, dando apoio e força, né? O homem mais estourado do TikTok é Dema.
0: É um arraso, né? Dema, né?
1: Lá do bairro Santo Antônio, o homem tá na escuta aí, hein?
0: Tá na escuta. Um abraço.
1: Aí,
0: valeu,
1: então,
0: Dema.
1: Quero aqui mandar um abração também, Jota, para todos os cantores aqui de Caetité. Quero mandar um alusão para todos os cantores aqui de Caetité. Não vou falar o nome, porque todos são meus amigos. Então, deixando aqui um forte abraço para todos os cantores aqui de Caetité, em nome de Vai Dar Certo, Produções. Tamo junto e misturado.

Isso aí, um grande, grande abraço, viu? Parabéns mais uma vez. 19h44, um abraço pra Eni, deixando um abração pra sobrinha Edmar, tá fazendo nível hoje, muitas felicidades, muita paz, saúde e sabedoria, né? Deus continue abençoando sempre, tá bom, Edmar? Um abraço da sua titia Eni, tá? Um grande abraço, Eni, parabéns, Edmar!

0: Atlantic pela 100,7. Presente em seu coração. 20:07, o forrozão maior. Qualquer jeito. Temos também caviar com rapadura em dose dupla. Uma excelente noite, tá? Pra você curtindo a gente. Ô Marli, grande abraço, Marli. Um abençoado, um bom fim de semana. Tenha uma semana abençoada aí, né? Um abraço, Marli. Deus abençoe, minha querida. Faz sucesso, hein? Você do WhatsApp 99907-1007. A turminha participando com a gente, né? Um abraço, muito obrigado. 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Nove minutos no Night. Bora aqui no Zap, deixando mais um abraço. Uma alusão, olha, alusão pra Eliane, ligadinha na gente. Boa noite, Jota, tô ligada. Manda um abraço pra mim. Opa, um abraço, Eliane. Valeu, a sintonia. Ela tá pedindo aqui, ó. É, Zezé de Camargo e Luciano, né? Tá oferecendo pros ouvintes. Pra você também, Jota. Valeu, muito obrigado, tá? Valeu, carinho da companhia. Bom fim de semana.
1: Aqui, Joãozinho da Lagoa do Barro.
0: Joãozinho da Lagoa do Barro. Cadê? Fala aí, meu caro Joãozinho.
1: Jota, boa noite, Jota. Gostaria de pedir aí, Jota, uma música, aquela música que fala Vizinha Fofoqueira, passa pra lá aí, Jota. É Joãozinho aqui da Lagoa do Barro.
0: Valeu, Joãozinho. Um abraço. Muito obrigado, a companhia. A audiência, hein? A Amélia tá com a gente também, deixando um salve para os ouvintes. Rony Cardoso, amor antigo, viu, Jota? Tá bom, Amélia. Grande abraço. Elisângela, tudo bem? Show, só moda, hein, Jota? Só modão aí. Um abraço, Elisângela. Valeu, carinho. Dema do TikTok.
2: Ô, Jota, aí Dema Teixeira do TikTok. Gostaria de pedir a música aí, ó. As meninas do Piseiro, que vai tocar na feirinha no dia 3. E ofereço pra Naurinha aí, pra Malaquia e pra Jota Rodrigo, que é você, e pra todas as pessoas que curtiram Dema Teixeira.
0: Pronto, vai, meu beleza.
2: Abraço. E quando for dia 3, nós estamos lá marcando presença no forró da feirinha. Valeu?
0: Valeu, Dema, um abraço. Junto e misturado. Grande abraço, valeu, bom fim de semana. 20:11 agora, bora de mais música. Bora aí, calcinha.

Olha a hora, 20 horas, 18 minutos. Bom dia, sertanejo, eu juro. Caixinha Preta, que nascerá. Uma excelente noite. Vem comigo, aqui no Night Music. Adeni, um abraço, Adeni. Ligadinha na gente.

0: você aqui no Som Potente da 100,7. Zezé de Camargo e Luciano, como anjo. São 20 horas, mais 28 minutos. Amado Batista, versão forró. 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Você do Zap. Um abraço especial você do WhatsApp nesta noite de sexta-feira. Fim de semana pintou, né? Opa! Meu amigo Silinho do Parque das Árvores, salve, salve, meu irmão. Bom fim de semana para você também, hein? Olha, tem abraços pra Neide do São Vicente. Boa noite pra você, Neide. Bom fim de semana, minha querida. Valeu demais, né? Aí o carinho da audiência, da companhia. Bora aí no Zap.
1: Alô, Jota. Aqui é Alvin da Lagoa Grande, município de Santo André. Tô aqui na escuta do seu programa. E aí, queria que você rodasse com uma música aí com o Amado Batista. Foi a seca. Beleza? Só pra curtir. Meu, boa noite.
0: Valeu, excelente noite. Grande abraço.
2: Boa noite, amigo. Sou aqui o Rodemir, município de Livramento. Moro na Quixabeira. Manda um abraço lá pra Daíro.
0: Isso aí.
2: Da Quixabeira. Eu moro em Vargem.

0: E demais, é show.
1: Eita, valeu, meu irmão. Um abraço, viu? Bom demais. Bom fim de semana. É isso, né, rapaz? A gente fica muito feliz aqui apresentando, né? Fazendo a programação da 100,7 com o Night e recebendo esse carinho especial dos nossos ouvintes. Bom demais. Boa noite, primo. Sou Lindaura, mais uma vez participando do maravilhoso programa, né? Tá show, sempre. Só moda boa. Mande um abraço pra mana Nereide, que tá na escuta. Ô, Nereide, um abraço. Valeu demais, tá? Carinho da audiência e companhia. Um abraço, prima. Continue sempre assim, participando com a gente, né? Bom mesmo. Bom fim de semana pra você e a família. 20 horas 31 minutos aqui na 100,7. Bora de mais música, né? Bora de mais música boa. Aí, ó, Amado Batista e é dose dupla. Amélia, tá ligadinha na gente? Um abraço, Amélia. Daqui a pouquinho tem a sua música, viu? Tem a sua música daqui a pouquinho. Quem tá mais com a gente aqui, ó? É Nedina da Fazenda Bato. Um abraço, Nedina. Padre Alessandro Campos. Troque o ódio pelo amor, aparecendo para todos os familiares, os ouvintes. Fique com Deus, Jota. Amém. Fique com Deus também, Enedina. Abração. Olha, o Amado Batista, né? Opa.

SIC pela 100,7. São 20 horas e 38 minutos. Amado Batista em dose dupla. Sua partida em folha seca. A Belice. Um abraço. Deixando um salve, né, para os ouvintes. Ela e o esposo Luiz Antônio acompanhando a gente. Bom fim de semana. Um abraço. Valeu a companhia.

0: Hora certinha na 100,7, 20h45. Padre Alessandro Campos, troque o áudio pelo amor. Boa noite pra você com a gente aqui no Night.
1: Amiga, não tá dando pra esconder.
0: Valeu, eu a companhia.
1: Bem. Acho que a gente descuidou e foi.
0: Fio Transportes, um abraço, meu irmão. Valeu. Fio Transportes, tá curtindo a gente.
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0: com você no Som Potente da 100,7. 20:52, Guilherme Silva, Gina e Geno, rainha da nossa festa, João Bosco Vinícius, amiga linda. Ótima noite para você que tá com a gente, curtindo mais uma edição do Night.
1: Do povo.
0: Olha, 3 de junho, vem aí, hein?
1: Canta, Guilherme.
0: É logo ali, vai dar certo, produções, promovendo mais uma edição do Forrozão da Feirinha, 3 de junho. A presença das minas do Piseiro, Val Nunes, Juninho Vaqueiro e Renilson Aguiar. Ainda quadrilha, tá? Vira e mexe. Bora lá, hein? Bora curtir uma noite de muito forró.
2: Fica ainda mais
0: forró bacana.
2: Ela é um anjo do céu.
0: Um abraço. Vai dar certo, produções. Valeu, Naurinho. 20:53. É o Night Music por aqui. 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Já a gente volta, trazendo mais WhatsApp no 999071007.
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